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0: Bom demais, ouvimos Lenine, simples assim. Também ouvimos na programação Jay Wacker cantando Abrigo e por primeiro ouvimos Kel Schmidt, Meu Lugar.
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0: Vamos ouvir agora a Fagner cantando Deslize.

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3: Bora, João Gustavo.
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0: Vamos ouvir agora, João Gustavo e Murilo, Lençol Dobrado.

Bom demais, ouvimos Ana Castela, Olha Onde Eu Tô. Também ouvimos Roupa Nova, Com Você Faz Sentido. E por primeiro ouvimos Análaga, Lençol Dobrado, com participação de João Gustavo e Murilo. 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

0: Hora certa, 9 horas e 33 minutos. 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
2: Vamos ouvir agora 1 quilo, deixe-me.

Bom demais, ouvimos Charlie Brown Jr., A Namorada. Também ouvimos Fernando e Sorocaba, Ainda Existem Cowboys. E por primeiro ouvimos Capital Inicial, Incondicionalmente.

0: Hora certa, 9 horas e 54 minutos. 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
0: Vamos ouvir agora Tribalistas cantando a música Aliança.

Bom demais! Ouvimos Tribalistas cantando a música Aliança. 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

0: Hora certa, 10 horas e 4 minutos. 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

0: Entendi, meu, que bate uma tristeza assim que a gente fica, né? Todo mundo tem isso, né? Sou só eu, não. Mas tem um jeito para resolver isso. Foi o que ela me falou ali no camarim. Vânia Bastos.
1: Vaninha, vem cá.
0: Aqui, agora você explica pra todo mundo que, como é que faz esse troço aí pra quando a gente tá meio baixo astral assim, que o bicho tá pegando, hein? Faz o quê?
2: Então eu vou falar. A gente sorri.

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0: Paula Fernandes, muito obrigada.
1: A música me emociona e estar aqui com você me emociona, com certeza. Muito obrigada pelo convite.
0: Obrigada a você. Tá? Obrigada, Paula Fernandes.

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1: 11 e 12，
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0: 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Rogério Magrão, canta com o grupo Momentos.
1: Ei, Chico, momentos especiais.

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1: Meia-noite e 35.

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Quem aqui sabe o que é ficar sozinho? Tadinho. Lima, faz alguma coisa pelo garoto, por favor.

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0: Hora certa, 4 horas e 58 minutos.
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Muito bom dia a todos, amigos ouvintes da Rádio Cedro FM. É um prazer imenso estar mais uma manhã com todos vocês. É o programa Amanhecer da Cedro. São exatamente 5 horas e 2 minutos. Hoje é dia 30 de maio de 2026. Temos 15,8 graus e 95% a umidade relativa do ar nesse momento aqui nos estúdios da Rádio Cedro FM. Tá bem? Sejam todos muito bem-vindos, mande sua mensagem para cá de bom dia, peça sua música, né? Mande sua mensagem para cá no 49-991-97-4572 e vamos interagindo, né? Mande para cá a foto do chimarrão, vamos interagindo, mande para cá seu bom dia, peça sua música, faça que nem o nosso amigo o Ricardo Scholl, né? O nosso amigo Ricardo Scholl aí, ele pediu a música Coração de Pedra, né? Vamos ver o que vai puxar aqui, né? De quem que é essa música, né? Coração de Pedra. Um abraço pro nosso amigo Ricardo Scholl, lá de Santa Terezinha, São José do Cedro, né? O pessoal aí de Santa Terezinha, né? Então, um abraço especial para todos vocês aí que estão sempre nos ouvindo, né? Coração de Pedra puxou aqui Bruno Marrone, né? Bruno Marrone e Pedro Bento e Zé da Estrada. Deve ser o Pedro Bento e Zé da Estrada, né? Deve ser o Pedro Bento e Zé da Estrada. E o André vai fazer um mate agora, né? O André vai fazer um mate, vamos acompanhar aí então na sequência do Pedro Bento e Zé da Estrada, Almir Sater e também Siriano e Sansão. Bom dia!

0: Hora certa, 5 horas e 13 minutos.
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0: Muito bem, estamos de volta na programação da Rádio Cedro. É o programa Amanhecer da Cedro, né? Todos os sábados de manhã, isso aí. Mande sua mensagem para cá no 49991974572 e peça a sua música, né? Vamos interagindo, mande para cá a foto do chimarrão, né? Já estou mateando, né? É, já fiz o meu chimarrão, já estou mateando, né? Já estamos por aí, já estamos 100% na lida, né? É isso aí, um abraço especial para todos de Guarujá do Sul que estão nos ouvindo, né? É a minha esposa, né? Tá ouvindo, né? A Beatriz deu um baile essa noite, né? Então, tá acordadinha lá, tá ouvindo o papai, né? Um abraço especial então para minha esposa, Lucileide, né? A Beatriz, né? Tá ouvindo, né? É, não quis saber de dormir a moça essa noite, né? Se acordou, era 3h20 da manhã e ficamos, né? Rolando pra lá e pra cá e ninguém mais dormiu, né? Mas tudo certo, né? Tudo certo. É uma bênção de Deus os pequeninos nas nossas vidas, né? Então só temos a agradecer e acontece de acordar, temos que acordar, né? Tá certo, né? Vamos ouvir Mike Lian, Chuva no Pantanal. Essa música aqui é da novela, né? É a música da novela, foi pra música da novela do Pantanal aí. Depois temos na sequência As Galvão, Colcha de Retalho, e Felipe Falcão, Vestido de Seda. Bom dia!

0: Hora certa, 5 horas e 27 minutos.
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0: Muito bem, estamos de volta aqui na programação da Rádio Cedro. Estamos de volta, né? Um abraço especial aí pro meu amigo o Valdecir Piran, né? O Piranzinho, bom dia pro Piran. Ele pediu uma música... O de Casa dos Bertucci, né? Vamos trazer a música então. O de Casa dos Bertucci é uma participação aí do DVD A História Viva da Música Gaúcha junto com Chiquito e Bordoneio, né? É uma versão muito legal, né? Bonita demais de assistir, né? Um abraço especial também pro nosso amigo Chico de Moraes, né? O Chico de Moraes mandou mensagem para cá também, pediu a música Sete Palavras, né? É a música Sete Palavras, a gente vai trazer então no próximo bloco, beleza, Chico? Tá? Vamos tocar então depois aí no próximo bloco. Um abraço especial aí pro Chico de Moraes, que tá ouvindo a gente, né? Lá no interior, né? Beleza? Um bom final de semana e um bom descanso a todos, né? Um final de semana aí que vai ser bem legal. Hoje tem final para quem gosta de futebol, né? Hoje tem a final lá em Dionísio Cerqueira, né? Tem a final lá em Dionísio Cerqueira. A gente esteve acompanhando aí final de semana passado as semifinais, um jogo no sábado e outro jogo no domingo, né? Então passou aí a São Pedro Tobias, né? O Universal e o time do Porto, né? O time do Porto, né? Então é que faz a grande final aí hoje à tarde, né? Hoje à tarde, jogão de futebol, né? Lá no estádio Jacob Maran, né? É isso aí. Vamos ouvir então a história viva da música gaúcha de Lar Bertucci, O de Casa.
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0: Hora certa, 5 horas e 42 minutos. 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
0: Muito bem, estamos de volta na programação da Rádio Cedro FM, o programa Amanhecer da Cedro, né? Um abraço especial aí pro Chico de Moraes, então, né? Ele que mandou um áudio aqui, vamos ouvir o nosso amigo Chico, né? Sempre é bom ouvir os nossos amigos. Bom dia, Chico!
3: Opa, bom dia, meu amigo, tudo certo? Lindo programa, né? Tudo tranquilo, tudo de boa. Temos um chimarrãozinho, tranquilo aqui na área da fazenda, bem sossegado, tomando chimarrãozinho e ouvindo uma boa música no programa. Meu amigo, se for possível aí, roda pra nós curtir aí Sete Palavras. É com Pedro Bento da Estrada. Um abraço, meu amigo, um abraço, Deus te abençoe.
0: Beleza, então, aí, a pedido, então, do nosso amigo Chico de Moraes, né, ele que mandou o áudio pra cá, né, então, a pedido do nosso amigo Chico de Moraes, ele pediu a música Sete Palavras, do Pedro Bento e Zé da Estrada. Na sequência, vamos trazer o Mate da Esperança. Por quê? Porque o meu compadre, Batatinha, né, o Christian Graff, tá ouvindo, né, ele disse assim: ô, compadre, toca uma música aí pra quem tá indo trabalhar, né, então aí o meu compadre, o padrinho da Brenda, né, o padrinho da Brenda. Um abraço especial aí pro Cris, pra Ana, né, que são os dindos da Brenda. Um abraço especial pra vocês aí, vocês sabem que moram no nosso coração, né, um abraço especial pra vocês aí, tá bom? E todos que estão indo trabalhar aí junto com o Cris também, um grande abraço pra vocês, tá? É isso aí, então vamos ouvir o Pedro Bento e Zé da Estrada e na sequência o Mate da Esperança com Décio Tavares. Bom dia!

0: Hora certa. Hora certa, 5 horas e 55 minutos. 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
0: Muito bom dia a todos, amigos ouvintes da Rádio Cedro FM. Sou André Luiz Salheimer e estou aqui com vocês em um programa. É o programa Amanhecer da Cedro, todos os sábados de manhã. E a partir de agora, então, entramos aí no segundo horário, né? No segundo horário são exatamente 6 horas, pontualmente 6 horas. Temos 15,5 graus e 94% a umidade relativa do ar nesse momento aqui nos estúdios da Rádio Cedro FM. Vamos pro Clima Terra, vamos falar com o nosso amigo Ronaldo Coutinho do Prado para saber como vai ser a previsão do tempo para hoje, o final de semana e o início da semana que vem. Bom dia, Ronaldo.
2: Bom dia. É, o tempo segue com condições aí favoráveis ao campo e atividade ao ar livre em geral na área. Mantém a tendência de tempo assim mais para bom na região. Frio de manhã ou fresquinho de manhã. Não dá para descartar alguma chuva ainda agora de manhã e talvez começo da tarde, depois vai melhorando. Quem não quer correr risco, domingo. Domingo, tempo bom, friozinho de manhã, abaixo de 10 graus, agradável à tarde e vai mantendo esse tempo bom no decorrer desses próximos dias. Domingo, segunda, terça, quarta, quinta, sexta, está indicando uma sequência de dias bons. Hora ensolarado, hora com nebulosidade, madrugada fria, tarde quente. Não quente, né? Agradável, mas uma semaninha boa para quem precisa trabalhar ao ar livre. Da Climatea, Ronaldo Coutinho.
0: Valeu, muito obrigado, Ronaldo Coutinho, aí pelas informações, então, da previsão do tempo, né? É, vamos ter uma semana, então, aí de tempo bom, né? É, essa semana que vem, agora próxima, temos feriado, né? Quinta-feira, dia de Corpus Christi, feriadinho, né? É, para quem trabalha no setor público aí, é, provavelmente toda a nossa região aí será um feriadão, né? Será feriadão, né? Então, aí com tempo bom, é, quem quiser viajar, né? Programar, fazer que nem o André, programar uma pescaria, né? É, programar uma pescaria, né? Pescar um peixinho, né? É sempre bom, né? Oh, meu Deus do céu. É, vamos lá para as barrancas do Rio Uruguai, né? Oh, coisa boa, né? É isso aí. 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Tá bem? Tá aí a dica, né? É isso aí, meu povo abençoado. No dia de ontem, perdemos um alicerce da música gaúcha, né? Infelizmente, perdemos aí um alicerce da música gaúcha, nos deixou na data de ontem o Pedro Hortaça, né? Pedro Hortaça aí, que fazia parte do conjunto musical, a família Hortaça, né? Ele se apresentava agora por último, né? Mas o Pedro Hortaça aí é um músico nativista aí do nosso sul do Brasil e acabou nos deixando na data de ontem com 86 anos, né? 86 anos, então acabou partindo. E em homenagem a ele, então, né? Por tudo que fez pela nossa música gaúcha, vamos ouvir Pedro Hortaça, a bailanta do Tibúrcio. Bom dia!

0: longe para prestigiar nossa festa. Obrigado, meu Deus, por nos permitir tudo isso. Obrigado aos amigos que vieram para me ajudar a brilhantar. Obrigado a vocês que cantaram junto e que botaram a mão para cima para deixar com brilho a gravação desse DVD.
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2: 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Muito bem, estamos de volta e agora vamos ouvir o áudio do nosso amigo, é o Alaércio Bícigo, lá do Mato Grosso, sempre nos ouvindo todos os sábados de manhã. Bom dia, Alaércio.
5: Bom dia, como é que tá por aí, por aqui no Mato Pá, tudo bom, até amanhã, que os pescadores já saíram do cedro, então ali vai ficar muito bom, e aqui pode tender a dar ter problema, mas ia pedir uma música do Pedro Hortaça, mas já tá tocando uma, então vamos com Gritos de Liberdade, com o Grupo Rodeio aí, oferece lá para São Vendelino, para minha mãe, para meu pai, meus amigos aí do cedro, os amigos pescadores que já estão a caminho, né? Uns vão escutar, tem aqueles que andam antenados com a Starlink junto, né? Pode estar escutando, sabendo das conversas que a gente fala deles ali, né? Mas um abraço para todo mundo, esse povo, e sempre bem-vindos na minha casa aqui no Mato Grosso. Um abraço.
2: Valeu, muito obrigado aí pela participação então do Alaércio Bício, né, diretamente lá de Mato Grosso, né, é sempre nos ouvindo também. Mandar um abraço especial para o Daniel e para a Nina, né, É a Edneia e o Daniel, que são lá do Sorriso, no Mato Grosso, né? Estão aí passeando, né? Quer dizer, eles são daqui, mas trabalham lá e estão aqui passeando, né? Estão aqui passeando, nossos compadres estão por aí, né? Esse final de semana ainda. É um abraço especial. Um abraço especial também para o Ednilson, né? É o primo velho que está trabalhando, sempre ouvindo aí a Rádio Cedro FM. Um abraço especial para você também, tá? Então, a Laércio pediu Gritos de Liberdade, né? Oferecimento, então, para dona Inês Bíssigo, né? E o seu Bíssigo lá em São Vendelino, todo o pessoal de São Vendelino, né? Então, a turma do Cedro está subindo pescar aí, bicho velho. Meu Deus do céu. Mande um pedaço de pirarucu pro André, né? Diz, ó, leva lá pro André Talhemer lá, né? O radialista lá, temos que mandar um pedacinho de peixe pro rapaz lá. Aqui não tem erro, né? É só gritar, diz, ó, eu cheguei com o peixe do André aí, que, mano, Deus livre, nós fizemos carreira pra ir buscar, homem. bichão, velho. Valeu, Alércio. Um abraço pra ti aí. Vamos subir, então. Grupo Rodeio Gritos de Liberdade. E na sequência temos Wilson Paim. Ainda existe um lugar. Bom dia.

0: Hora certa, 6 horas e 27 minutos. 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
0: Muito bem, estamos de volta. É o programa Amanhecer da Cedro, vai ficando por aqui. Um grande abraço até para cada um de vocês. Até sábado que vem, se Deus nos permitir. Um grande abraço. É, fiquem todos com Deus. Vamos acompanhar agora o programa da FECO Agro. Bom dia.
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6: Entra no ar pela rede de comunicação cooperativista o informativo agropecuário da FECO Agro, Federação das Cooperativas Agropecuárias do Estado de Santa Catarina. Alô, amigos gaúchos e catarinenses, eu sou o Renê Roberto e estas são as principais manchetes da semana. Sistema OSESC avança na mobilização do programa de educação política. Central de Negócios da FECO Agro movimentou 1,82 bilhão de reais e ampliou ganhos para cooperativas em 2025. Sistema FAESC Senar leva 497 treinamentos a todas as regiões de Santa Catarina neste mês de junho. Lei da Integração completa 10 anos com avanços nas relações entre agroindústrias e produtores integrados em Santa Catarina. E ainda teremos o Boletim Agropecuário direto de Brasília com Kathleen Heights e o Comentário da Semana com Ivan Ramos. Hoje com o título Cooperativismo Catarinense Mais Próximo da Política. Este comentário na íntegra, estas e outras notícias logo após a nossa mensagem cooperativista.
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6: E nesse domingo, dia 31, último dia do mês de maio, quem está aniversariando é o cooperativista Riscala Miguel Fadel Júnior. Miguel Júnior é o atual vice-presidente da cooperativa COCAN, de Campos Novos, Santa Catarina, e também é suplente do Conselho Fiscal da Federação das Cooperativas Agropecuárias de Santa Catarina, FECOAGRO. Os nossos parabéns nesse final de semana vai para o nosso amigo cooperativista Riscala Miguel Fadel Júnior. Um forte abraço!

0: cada vez mais consciente e estratégica, afirmou Zanatta. Além dos multiplicadores das cooperativas, o encontro reuniu lideranças ligadas ao cooperativismo e à atuação parlamentar, entre eles o ex-deputado federal e primeiro presidente da Frente Parlamentar do Cooperativismo em Santa Catarina, FRENCOOP, Odacir Zonta, deputado federal e presidente da FRENCOOP Nacional, Arnaldo Jardim, e o deputado estadual e atual presidente da FRENCOOP Santa Catarina, José Milton Schaeffer. Em sua fala, o ex-deputado Odacir Zonta ressaltou que a educação política é essencial para ampliar a presença de representantes comprometidos com o cooperativismo nos parlamentos estadual e federal. Afirmou, a política está presente na vida de todos nós, por isso, precisamos formar consciência e fortalecer a participação para que Santa Catarina tenha representantes autênticos, identificados com os princípios cooperativistas e preparados para defender os interesses do setor. Já o deputado Arnaldo Jardim reforçou o papel decisivo da articulação política para assegurar avanços legislativos e institucionais. Afirmou, o cooperativismo cresce quando há mobilização, engajamento e representação qualificada. Precisamos transformar esse processo em participação ativa, fortalecendo uma agenda que garanta segurança jurídica, desenvolvimento e condições adequadas para que o setor continue avançando, afirmou o parlamentar. O destaque da fala do deputado José Milton Schaeffer de Santa Catarina foi para a necessidade de aproximar ainda mais o cooperativismo do debate público. Segundo ele, não se trata de política partidária, mas de participação institucional. Ele disse, o cooperativismo catarinense tem força econômica e social para ocupar espaços de protagonismo e contribuir diretamente para a construção de políticas públicas que favoreçam o seu desenvolvimento. Durante o encontro, a coordenação de comunicação do sistema OSESC apresentou as estratégias de mobilização previstas para os próximos meses, com foco na disseminação de conteúdos voltados à conscientização política e ao incentivo à atuação da rede de multiplicadores. Entre as próximas ações previstas estão a intensificação do fluxo de comunicação com os multiplicadores, o compartilhamento de materiais orientativos produzidos pelo sistema OCB, a aplicação de diagnósticos sobre os canais internos de comunicação das cooperativas e o incentivo à realização da trilha formativa Cooperativismo e Relações Governamentais, disponível na plataforma Capacita COP. A Central de Negócios da Fecoagro Santa Catarina consolidou em 2025 o seu papel estratégico no fortalecimento das cooperativas filiadas, alcançando resultados expressivos em volume de negociações e geração de economia para o sistema. De acordo com o relatório de sustentabilidade da Federação, o volume total movimentado chegou a R$1,820 bilhões, refletindo a eficiência do modelo de compras conjuntas e a força da integração cooperativista. Além do crescimento no volume, a Central de Compras também registrou uma economia histórica de R$53,900 mil para as cooperativas, resultado direto da negociação em escala e do fortalecimento do poder de barganha junto aos fornecedores. O desempenho representa um avanço de 12% em relação ao ano anterior, evidenciando a evolução contínua da área e a sua importância para a competitividade das filiadas no mercado. Outro destaque é a predominância do segmento agropecuário, responsável por 74,04% do volume negociado, reforçando o foco da central no suporte direto a produção rural. Instalada no município do oeste catarinense de Palmitos, a Central de Negócios da Fecoagro atua como um núcleo estratégico de compras e suprimentos, responsável por otimizar a aquisição de insumos agropecuários e produtos para as cooperativas filiadas. Por meio da negociação conjunta e do ganho de escala, a unidade garante melhores condições comerciais, redução de custos e maior eficiência logística, fortalecendo a competitividade das cooperativas e contribuindo diretamente para o desempenho do agronegócio catarinense. O modelo adotado pela Fecoagro transforma a união das cooperativas em resultados concretos, fortalecendo toda a cadeia produtiva e ampliando a competitividade do agronegócio catarinense. Para os próximos anos, a expectativa é de ampliação do portfólio, diversificação de produtos e aprimoramento dos processos logísticos, consolidando ainda mais a Central de Negócios como um dos principais pilares da federação. E a seguir, depois da nossa mensagem cooperativista, as notícias do Senar da semana. Aguardem!
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0: Santa Catarina, Serviço Nacional de Aprendizagem Rural.
1: O Sistema FAESC Senar Santa Catarina programou 497 treinamentos para esse mês de junho em Santa Catarina. As atividades alcançam todas as regiões do estado e abrangem as ações de formação profissional rural, FPR, e promoção social, PS, com foco na qualificação de produtores, trabalhadores rurais e famílias do campo. A região sul concentra o maior número de capacitações, com 118 eventos. Na sequência aparecem o Norte, com 92, Vale do Itajaí, 85, Meio Oeste, 66, Extremo Oeste, 57, Planalto Serrano, 46 e Oeste Catarinense, com 33. Entre os cursos de formação profissional rural, destacam-se treinamentos sobre segurança e saúde no trabalho com agrotóxicos, NR31, operação e manutenção de tratores e implementos agrícolas, soldador com arco elétrico, inseminação artificial em bovinos e pilotagem e operação de drones. Na área de promoção social, a programação inclui capacitações em produção caseira de pães e biscoitos, conservas de frutas e hortaliças, confeitaria, derivados de leite, artesanato com pintura e bordado, inclusão digital rural e o programa Mulheres do Agro, Inteligência Emocional. O superintendente do Senar Santa Catarina, professor Gilmar Antônio Zanlucchi, destaca que a programação é construída mensalmente a partir das características produtivas de cada região catarinense. Ele disse que Santa Catarina tem uma agropecuária diversificada e isso exige capacitações específicas para cada realidade. Enquanto algumas regiões demandam treinamentos voltados à mecanização e a gestão da propriedade, outras priorizam atividades ligadas à agroindústria, pecuária ou produção artesanal. O Senar Santa Catarina acompanha essas necessidades para oferecer cursos que tenham aplicação prática imediata no cotidiano do produtor rural, disse ele. Já para o presidente do Sistema FAESC Senar, José Zeferino Pedroso, o acesso à qualificação técnica influencia diretamente na permanência das famílias no campo e dá competitividade ao agronegócio catarinense. O produtor rural enfrenta desafios cada vez maiores relacionados à gestão, tecnologia e eficiência produtiva. Quando ele participa de uma capacitação, amplia sua capacidade de tomar decisões, reduz custos e melhora os resultados da propriedade. Esse processo também estimula a sucessão familiar, empreendedorismo e geração de renda no meio rural, ressaltou Zezo Pedroso. As capacitações são realizadas em parceria com os sindicatos rurais, com inscrições gratuitas para produtores, trabalhadores rurais e seus familiares. A programação completa pode ser acessada no site do Sistema FAESC Senar, sistemafaescsc.com.br/senar/agenda de treinamento. Cenário econômico brasileiro e seus reflexos sobre o campo foram destaques do Seminário Estadual de Líderes Rurais da Federação da Agricultura e Pecuária do Estado de Santa Catarina, FAESC, realizado em Florianópolis. A programação incluiu a Assembleia Geral Ordinária, com prestação de contas, além do lançamento de um programa de sustentabilidade em parceria com a Polícia Militar Ambiental de Santa Catarina. O encontro reuniu dirigentes sindicais de todo o Estado, representantes do agronegócio e palestrantes renomados. A programação foi conduzida pelo presidente do Sistema FAESC Senar, José Zeferino Pedro, que destacou a relevância da iniciativa tanto pela troca de conhecimento quanto pela prestação de contas das ações desenvolvidas no último exercício. Segundo Zezo Pedroso, o seminário consolidou-se como um espaço estratégico para aproximar lideranças rurais de todas as regiões catarinenses. Já a primeira palestra com o tema Caminho da Prosperidade foi ministrada pelo empresário e secretário extraordinário de projetos estratégicos do governo de São Paulo, Guilherme Afif Domingos. Durante a apresentação, ele apontou Santa Catarina como referência nacional de desenvolvimento econômico baseado na força das pequenas e médias propriedades rurais, empresas e municípios. Para ele, o Estado de Santa Catarina representa um modelo sustentado por autonomia econômica e protagonismo regional. Nosso Estado, disse Afif Domingos, é um exemplo de que defendemos há tanto tempo. Um Estado com agro forte, classe média consciente, capacidade de crescer sem depender do governo central. Precisamos levar esse exemplo para todo o Brasil, finalizou ele. Na sequência, o economista-chefe do Sistema Farsul e CEO da AgronMoney, Antônio da Luz, apresentou uma análise do cenário macroeconômico brasileiro e seus impactos sobre o agronegócio. O especialista destacou a gravidade do atual cenário e alertou para o aumento da dívida pública, a elevação dos juros e os reflexos diretos sobre produtores rurais e empresas. O palestrante afirmou ainda que o Brasil vive uma grave crise econômica causada por desequilíbrios fiscais e pelo aumento constante da dívida pública. Segundo ele, mudanças nas regras fiscais e sucessivos déficits elevaram juros que comprometeram grande parte da arrecadação do país apenas com o pagamento dos encargos da dívida. Segundo Antônio da Luz, o Brasil Brasil atravessa uma das mais graves crises de inadimplência já registradas. Presidente Zezo Pedroso avaliou positivamente o evento ao ressaltar que, além de trazer conhecimento como palestrantes renomados, foi possível aprovar todas as contas e lançar esse projeto em parceria com a Polícia Militar de Santa Catarina. O PROA Rural nasce com o propósito de aproximar ainda mais os produtores rurais das ações de educação ambiental, e isso é essencial para o desenvolvimento do campo, finalizou Zezo Pedroso.
2: Agora, direto de Brasília, as informações do agro e do cooperativismo, com Catherine Heitz.
3: Olá, meu amigo ouvinte, eu sou a Catherine Heitz e trago uma análise da política de Brasília que reflete no agronegócio. Olha, a semana foi intensa para o agro em Brasília e começou com uma vitória muito importante no Senado. A Comissão de Assuntos Econômicos aprovou o projeto de renegociação das dívidas rurais, um texto mais amplo do que o governo queria, por isso considerado uma grande vitória. Na prática, o agro venceu uma grande queda de braço. A proposta inclui produtores atingidos por perdas climáticas, com dificuldades econômicas e também endividamento acumulado nos últimos anos. O texto também amplia o alcance da renegociação para operações como CPRs, que são as cédulas de produto rural, além de dívidas com cooperativas, fornecedores, cerealistas e também compradores da produção. E esse é um ponto muito importante, porque principalmente a região sul tem produtores que enfrentam sérias estiagens, excesso de chuva, até enchentes, e por isso perda da safra, custo mais alto e dificuldade para renegociar crédito. Então, quando Brasília discute essa renegociação, não está falando de privilégio, está falando principalmente de fôlego para quem precisa continuar produzindo. Outro ponto forte do texto é a criação de um fundo garantidor. Isso pode ajudar os produtores que precisam principalmente acessar um novo crédito, mas não tem garantias suficientes. E sem crédito não tem plantio, não tem investimento, não tem compra de insumos e também sem previsibilidade para a próxima safra. E a semana também teve um avanço importante no quesito trabalhadores. A Câmara aprovou o projeto que permite a contratação formal durante o período de safra, mas sem que essa renda temporária prejudique o acesso a benefícios sociais. É o PL dos safristas. Essa é uma mudança importante que pode ajudar a reduzir a informalidade, dar mais segurança ao trabalhador e também facilitar a contratação justamente nos períodos em que o campo mais precisa de mão de obra. Agora, nem tudo foi avanço. A aprovação da proposta que prevê o fim da escala 6x1 acendeu o alerta no setor produtivo. O tema tem um forte apoio popular, mas preocupa cadeias que dependem de operação contínua, como é o caso da agroindústria, da proteína animal, do transporte, da logística, enfim, de várias atividades. Isso porque no agro a produção não para no fim do expediente. Aí tem granja, tem leite, tem caminhão, tem indústria, tem colheita, armazenamento e tem produto perecível. Se a mudança vier sem transição e principalmente sem olhar a realidade das cadeias produtivas, o custo pode subir muito. E aí, quando o custo sobe, a gente sabe que vai pesar primeiro no produtor, mas a conta chega também no consumidor. E outra frente de atenção é principalmente o seguro rural. A Câmara avançou na revolução do programa, mas com a tentativa de dar mais previsibilidade e reduzir o risco climático no campo. A gente sabe bem os efeitos aí da estiagem, do excesso de chuva, dos eventos extremos, e o seguro rural não é um detalhe, é uma ferramenta de sobrevivência produtiva, mas ele precisa ser acessível. A gente ainda teve aí um susto, né, com a pitada aí de preocupação do glifosato, com o pedido de banimento do herbicida no Brasil, o que reacende um debate principalmente sobre o custo de produção, quando a gente fala aí do manejo de plantas daninhas e do plantio direto. Esse debate precisa considerar a saúde, sim, a segurança do trabalhador e também o meio ambiente, isso é claro, mas também precisa ouvir a ciência, a regulação técnica, e quem está no campo pode retirar uma ferramenta central da lavoura sem alternativa viável, pode gerar ainda mais custo e insegurança. No fim das contas, a semana mostrou uma coisa muito importante. O agro, quando se junta, consegue avançar em pautas importantes no Congresso, mas ainda está cercado de novas pressões. A renegociação das dívidas andou, o projeto dos safristas avançou, aguarda apenas a sanção do presidente da República. O seguro rural também ganhou força, mas a escala 6x1 e o glifosato mostram que o custo de produzir segue no centro das preocupações. De Brasília, para o Sistema Fecoagro, Catherine Heitz.
1: E a seguir, depois da nossa mensagem cooperativista, as notícias do mercado agrícola da semana. Aguardem.
4: A agricultura catarinense é uma das mais dinâmicas, diversificadas e competitivas do Brasil. Seu desenvolvimento e sua modernização contam com o apoio da Federação da Agricultura e Pecuária do Estado de Santa Catarina e do Serviço Nacional de Aprendizagem Rural Senar Santa Catarina. A FAESC, em perfeita sintonia com os sindicatos rurais, promove a defesa técnica e política do agronegócio Barriga Verde. E o Senar qualifica e capacita os produtores rurais e suas famílias para a permanente busca da eficiência no campo. FAESC e Senar, instituições a serviço do setor primário da economia catarinense.
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1: Consolidada como um marco para a produção integrada no Brasil, a Lei da Integração completou 10 anos em maio de 2026. Essa legislação trouxe mais segurança, equilíbrio e transparência às relações comerciais entre agroindústrias e produtores integrados. Alinhada com a Federação da Agricultura e Pecuária do Brasil, CNA, a Federação da Agricultura e Pecuária do Estado de Santa Catarina, FAESC, tem trabalhado ativamente na construção de um ambiente favorável para os produtores com a criação da lei. Entre os principais avanços proporcionados pela lei está a criação das CADECs, Comissão para Acompanhamento e Desenvolvimento e Conciliação de Integração, consideradas uma grande conquista para o setor. As comissões têm a função de discutir remuneração, avaliar indicadores produtivos, acompanhar projetos e atuar na mediação de conflitos entre produtores e agroindústrias. Em Santa Catarina, as CADECs atendem as cadeias produtivas de aves, suínos e tabaco. Antes da legislação, os contratos de integração eram tratados de forma genérica pelo direito brasileiro. Com a criação da lei, as particularidades desse modelo passaram a ser oficialmente reconhecidas, estabelecendo mecanismos que garantem maior equilíbrio na relação entre integradoras e produtores. Em Santa Catarina, as CADECs contam com a orientação e assessoria do sistema FAESC e Senar, em parceria com os sindicatos rurais e entidades do agronegócio. A federação também oferece apoio técnico, jurídico e mediação nas negociações com agroindústrias. Com isso, conseguimos cumprir o propósito da lei de integração. Hoje, há mais equilíbrio nas relações entre produtores e agroindústrias, com maior diálogo, segurança jurídica e estabilidade econômica para ambas as partes, enfatizou o coordenador das CADECs no estado de Santa Catarina e representante da Federação da Agricultura, FAESC, da Comissão Nacional de Aves e Suínos da CNA, Gilmar Antônio Zanlucchi. O trabalho desenvolvido pelas CADECs busca sempre o consenso, a sustentabilidade e o fortalecimento de toda a cadeia produtiva. Ainda existem desafios, mas também há muito a comemorar, pois a lei da integração trouxe mais transparência, segurança e valorização para o setor, finalizou Gilmar Antônio Zanlucchi. E a seguir, o comentário da semana com Ivan Ramos.

0: Fato em Destaque, o comentário da semana com Ivan Ramos.
1: Estamos em um ano eleitoral no Brasil e, como tal, o cardápio do dia a dia, em qualquer ambiente, é discutir política. Embora estejamos atravessando um momento delicado devido ao radicalismo de ambas as partes, da direita e da esquerda, não temos como ignorar que a política é importante em um país democrático, desde que participemos de forma civilizada, um respeitando a opinião do outro e pensando no coletivo. Política não existe para gerar inimigos. Adversários, sim, e isso é salutar, mas precisa ser tratada com P maiúscula. As acusações de mentiras, os fake news, as agressões e as promessas inexequíveis devem ser evitadas, embora se entenda que, dependendo do temperamento e da índole de cada um, as discussões podem até levar às vias de fato. No setor cooperativista, observa-se que há certa moderação nas discussões políticas. Tem gente que até acha que há necessidade de ser mais incisivo, mais firme nas discussões dos temas políticos. Outros são comedidos e procuram não se expor, uma vez que o quadro de associados e funcionários das cooperativas existem várias correntes partidárias e ideológicas. Em Santa Catarina, a Alcesc, seguindo a diretriz da OCB, está mais participativa nas discussões políticas a partir da gestão comandada pelo presidente Ivanir Zanatta. A proposta do sistema cooperativista brasileiro é eleger maior número de representantes do setor, mas sem tomar lado partidário. O cooperativismo entende que dentro de todos os partidos existem bons quadros de pessoas identificadas com o setor e que podem contribuir na defesa dos cooperados sem atritos. É bem verdade que, à medida que se aproximam as eleições, as discussões se tornam mais acirradas e aparecem maior evidência nas linhas partidárias dos membros das cooperativas. Mas cabe às lideranças separar o joio do trigo. Bons políticos, de políticos interesseiros ou outras intenções. Eles existem a olho nu, tanto no Congresso Nacional, nas Assembleias Legislativas e no Poder Executivo. Ao mesmo tempo em que devemos evitar disputas partidárias, não temos como deixar de dar os nomes aos bois, os candidatos. É muito vago dizer que devemos escolher candidatos que defendem o setor, sem citar nomes. Em épocas de eleições, todos se dizem defensores do agro e do cooperativismo. Todos assinam as listas de adesão aos pleitos, mas após as eleições, poucos permanecem ao lado do setor, defendendo suas pautas. Se quisermos escolher candidatos comprometidos, temos que ouvir as cooperativas e dar nome para recomendar o voto. Do contrário, vamos atirar para todos os lados e não elegeremos ninguém. Alguém vai ficar descontente? Paciência. Não é possível agradar a todos. Temos que fazer as escolhas. Não precisamos boicotar ninguém, mas também não adianta querer agradar a todos. Portanto, o que se espera é que a estratégia coordenada pela Alcesc frutifique em resultados concretos, contemplando indicações de diversas regiões e vários partidos, mas sendo clara quanto aos nomes. Aqueles que já estão no poder, que conhecemos, temos maior facilidade de avaliar pelo seu desempenho. Os novos, que se habilitarem, certamente dirão o que pretendem defender para o setor, mas precisamos avaliar suas origens, seu comportamento na comunidade e identificar se estão alinhados com os nossos princípios. Os facilitadores indicados pelas cooperativas e que fazem parte do grupo de mobilização nas eleições terão papel importante na conscientização, propagando no eleitorado aquilo que os candidatos pretendem defender na disputa política. Se não assumirmos de fato quem devem ser nossos representantes, vamos ficar sempre a reboque dos outros. Pense nisso.
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0: Hora certa, 6 horas e 59 minutos.
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0: No Extremo Oeste são 7 horas. Palma Sola amplia a vacinação contra influenza para toda a comunidade. Deputado federal anuncia novos recursos para a saúde de Campo Herê. Igreja conta com um grande número de voluntários para a catequese em Itapiranga. Itapiranga une programações culturais para a comemoração dos 100 anos de colonização. Prefeitura entra em ação após alagamentos e pede colaboração da comunidade. Maio Laranja mobiliza escola e encerra a campanha na Rua de Arte. Belmonte adapta merenda escolar para alunos com alergia alimentares. E ainda, Iporã do Oeste chega a 37 anos de emancipação, com destaque para o agro, que representa 82% do movimento econômico. São os destaques do RPN deste sábado, que começa agora. Muito bom dia, são 7 horas, 1 minuto, temperatura de 15 graus, o tempo em São Miguel é parcialmente nublado, neblina, é que eu estou querendo aparecer, ou seja, uma mistura, uma combinação. E está começando mais uma edição do RPN nessa manhã de sábado, para você ficar muito bem informado. Estão conosco as emissoras afiliadas à Rede Peperi de Comunicação, rádios Itapiranga de Itapiranga, Atalaia de Campo Herê, Peperi de São Miguel, Cedro de São José do Cedro e também a Rádio Oeste de Iporã do Oeste. 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Como é que o tempo vai se comportar nesse final de semana? Bom dia, Coutinho.
1: Bom dia. É, o tempo segue com condições aí favoráveis ao campo e atividade ao ar livre em geral na área. Mantém a tendência de tempo assim mais para bom na região. Frio de manhã ou fresquinho de manhã. Não dá para descartar alguma chuva ainda agora de manhã e talvez começo da tarde. Depois vai melhorando. Quem não quer correr risco, domingo. Domingo, tempo bom, friozinho de manhã, abaixo de 10 graus, agradável à tarde, e vai mantendo esse tempo bom no decorrer desses próximos dias. Domingo, segunda, terça, quarta, quinta, sexta, está indicando uma sequência de dias bons. Hora ensolarado, hora com nebulosidade, madrugada fria, tarde quente, não quente, né? Agradável, mas uma semaninha boa para quem precisa trabalhar ao ar livre. Da Climaterra, Ronaldo Coutinho.
0: Obrigado, Coutinho, pelas informações. 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Vamos agora com os indicadores econômicos, oferecimento Clínica Dr. Erden. De acordo com o Banco Central, o dólar está cotado a R$5,06. O euro está valendo R$5,90. O peso argentino está cotado em R$0,36. 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Sete horas com 7 minutos, temperatura de 16 graus em São Miguel. Vamos agora com os preços do mercado agrícola, que são preços pagos médios ao produtor, de acordo com o levantamento que é realizado todos os dias pela Ipagre, que chega no oferecimento da Compoeste SC, que é especialista na coleta e destinação correta de carcaças bovinas. O serviço é 100% pago pela Prefeitura nos municípios de Itapiranga, São João do Oeste, Mondaí, São Miguel do Oeste, Bandeirante e Princesa. Em Guaraceba, a Prefeitura paga 60% do serviço e o produtor 40%, ou seja, R$244,59. Em São José do Cedro, 70% é pago pelo município e 30% pelo produtor, sendo o valor de R$183,44. Valores estes pagos para a Prefeitura. 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Segundo a Ipagre, o milho vale R$57 a saca. Soja industrial, R$114 a saca. Trigo superior pH 78, R$66 a saca. Feijão preto, R$170 a saca. Feijão carioca, R$230 a saca. Preços da agropecuária: boi gordo, R$340 arroba. Vaca gorda, R$297 arroba. Suíno vivo, produtores integrados, R$5,90 o quilo. Leite, produção de abril, pagamento em maio, R$2,40. São os preços do mercado agrícola, de acordo com o levantamento da Ipagre Regional de São Miguel do Oeste, que chega no oferecimento da Compoeste SC, que é especialista na coleta e destinação correta de carcaças bovinas. 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Ou seja, R$244,59. Em São José do Cedro, 70% é pago pelo município e 30% pelo produtor, sendo o valor de R$183,44. 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Agora são 7 horas, 10 minutos. Vamos agora com os destaques do portal da Peperi na internet, peperi.com.br, que chega no oferecimento do Bono Atacado e Varejo. 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O portal da Peperina Internet traz agora as seguintes informações em destaque. Homem é condenado a 8 anos de prisão por tentativa de homicídio em São Miguel do Oeste. Ontem à tarde aconteceu o julgamento, na verdade durante toda a sexta-feira aconteceu o julgamento júri popular, onde que um homem de 38 anos acusado de tentativa de homicídio em São Miguel do Oeste, o julgamento que ocorreu no fórum da comarca e terminou na condenação do réu a 8 anos de prisão em regime fechado. De acordo com o chefe do cartório, Douglas Dill, o crime aconteceu no dia 10 de março de 2025, na comunidade de Vila Nova 2, aqui em São Miguel. O acusado estava preso preventivamente desde a data do fato e teve a prisão mantida após a decisão do Tribunal do Júri. Durante entrevista a Peperi, Douglas esclareceu que o caso não foi tratado como tentativa de feminicídio, mas sim como tentativa de homicídio duplamente qualificado. Jurados reconheceram as qualificadoras de motivo fútil e recurso que dificultou a defesa da vítima, caracterizado pelo elemento surpresa. Com isso, o réu foi condenado por tentativa de homicídio duplamente qualificado. O portal da Peperi também traz como destaque a revitalização do aeroporto Hélio Vasso em São Miguel. Deve marcar o início de uma nova fase para a aviação regional em Santa Catarina. O governo estadual prepara um projeto para recriar rotas aéreas ligando as cidades do interior catarinense a municípios de estados vizinhos, utilizando inicialmente aeronaves de pequeno porte. A proposta prevê o início das operações com aviões de 9 lugares, ampliando gradativamente a capacidade conforme o aumento da demanda. A expectativa do governo é que em até 2 anos as rotas passem a contar com aeronaves de até 19 passageiros. Durante a entrevista à Peperi, o governador Jorginho Melo destacou que o projeto faz parte de um amplo programa de revitalização dos aeroportos catarinense. De acordo com o governador, uma das rotas previstas poderá conectar as cidades como Dionísio Cerqueira, São Miguel do Oeste, Xanxerê, Joaçaba, Lages, Florianópolis e Forquilinha. O objetivo é criar uma rede aérea integrada para atender municípios que atualmente possuem poucas opções de deslocamento rápido. Outra linha estudada pode ligar Curitiba, Rio Negrinho, Joinville, Caçador, Joaçaba, Concórdia, Erechim e Porto Alegre, fortalecendo a conexão entre Santa Catarina e os estados vizinhos. Também o destaque do portal da Peperi: não somos republiqueta, diz Lula ao criticar a decisão dos Estados Unidos sobre o Comando Vermelho e o PCC. Prefeito de São João do Oeste anuncia a aprovação do projeto Estrada Boa Rural. Câmara de Vereadores realiza a sessão solene em homenagem aos profissionais da enfermagem em Campo Herê. Ainda, economia brasileira cresce 1,1% no primeiro trimestre de 2026, aponta IBGE. Morre Adélia Bedim, fundadora da torcida Vai Guarani. Queda de motocicleta deixa adolescente ferida em São Miguel do Oeste. São os destaques do portal da Peperi na internet, peperi.com.br. Acesse e fique muito bem informado. 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Acesse o site da Ficomércio para maiores informações. 7:15, a gente faz o primeiro intervalo comercial. Daqui a pouco a gente volta com mais e movimentando a reportagem da Peperi.

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Agora são 7h18, temperatura de 17 graus em São Miguel do Oeste. Tempo é nublado, sol querendo aparecer. 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

0: 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Vamos agora movimentar a reportagem da Rede Piperi com as informações do extremo oeste catarinense. Começando por Itapiranga, onde está o repórter Elias Teixeira. Igreja conta com um grande número de voluntários para a catequese em Itapiranga. Elias.
1: A Igreja Católica enfrenta a queda da procura de famílias por crianças na catequese e mesmo assim mantém números positivos em Itapiranga. São pelo menos 400 crianças todos os anos cumprindo o sacramento religioso. O roteiro de Eucaristias e Crismas já começou e são previstas celebrações até o mês de novembro em todas as comunidades da paróquia São Pedro Canísio. Conforme agente de pastoral, Bruna Finger, o início das missas de Eucaristia ocorreu na semana passada, na Igreja Matriz, com 44 crianças. Nesse final de semana ocorrem as celebrações no interior, seguindo o cronograma definido no início do ano, com mais de 20 primeiras comunhões ou crismas. Ela explica que as crianças permanecem durante 4 anos e meio nos ensinamentos da Igreja Católica até a confirmação do batismo. Apesar da grande procura, agente pastoral aponta queda nos últimos anos. Segundo ela, famílias optam por outras religiões, deixando as crianças e adolescentes longe da Igreja Católica. Bruna Finger comenta que ocorriam sacramentos, contando com 100 crianças, sendo que hoje em dia a média chega no máximo a 50. Vamos ouvi-la.
2: Mas se a gente for comparar com anos atrás, a gente tinha, às vezes, num sacramento de primeira comunhão, até 100 crianças. Então, hoje em dia, a gente dá para ver que é no máximo 50, né? Então, claro, hoje em dia a gente tem menos população também. Isso leva em consideração. Mas também a gente vê que hoje nós temos outras religiões. Então, cada família acaba optando qual vai seguir. Então, justamente por isso que a gente sabe que hoje a gente tem menos crianças que frequentam a católica.
1: Bruna Finger cita que são 109 voluntários em todas as comunidades do interior de Itapiranga. Somente na Igreja Matriz são 17 catequistas. De Itapiranga, repórter Elias Teixeira.
0: Obrigado, Elias, pelas suas informações. Agora são 7:21. 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Vamos agora para a região de São José do Cedro, onde está a repórter Pamela Macedo. Prefeitura entra em ação após alagamentos e pede a colaboração da comunidade. Pamela.
3: Chuvas intensas causam alagamentos e prefeitura pede apoio da população. A informação é do secretário da cidade de Anchieta, Claudecir Vieira. A forte chuva registrada nos últimos dias provocou pontos de alagamento e mobilizou equipes da Prefeitura Municipal. Segundo o secretário, em poucos minutos foram registrados cerca de 80 milímetros de chuva, volume que causou transtornos em diferentes pontos do município. De acordo com o secretário, um dos casos mais preocupantes aconteceu no bairro Chavantes, onde duas ou três residências foram atingidas por alagamentos. O problema ocorreu após o entupimento de um bueiro devido ao descarte irregular de galhos, árvores e bananeiras em uma sanga que atravessa a rua do bairro. Com a força da água, os materiais acabaram bloqueando a passagem e provocando o acúmulo da chuva nas proximidades.
4: E também, hora que cortar grama, algumas demais sujeiras, colocar próximo às bocas de lobos na cidade. Tivemos um caso ontem à noite de alagamento de 2 a 3 residências num local onde acabou trancando o bueiro em virtude de várias árvores, né, e bananeiras que foram cortados e jogados dentro dessa sanguinha que atravessa essa rua, né, a rua Neri Pagliosa, que sobe ao bairro Chavantes, e atravessa essa sanga nesse local. E o que aconteceu? Trancou todo esse bueiro e acabou alagando toda essa região próxima, né? em virtude disso, das pessoas terem cortado, terem jogado dentro da sanga, e com a força da chuva acabou levando e entupindo esse bueiro e dando esse alagamento.
3: Jipe destacou que o município segue realizando obras de drenagem e melhorias para minimizar os impactos das chuvas e reforçou que a colaboração da população é fundamental. Ele pede aos moradores que evitarem jogarem resíduos próximos às sangas e bocas de lobo e que comuniquem à prefeitura quando realizarem em cortes de árvores ou limpezas de terrenos. De São José do Cedro, Pâmela Macedo.
0: Obrigado, Pâmela, pelas suas informações. Agora são 7 horas 24 minutos, temperatura de 16 graus em Sabiguel. 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Vamos agora para a região de Campo Herê, onde está a repórter Caroline Souza. Palmasol amplia a vacinação contra influenza para toda a população. Caroline.
5: A enfermeira Edith Cirino, responsável pela sala de vacinação de Palmasola, comenta que a Secretaria de Saúde liberou hoje a vacina contra a gripe para toda a população. Segundo ela, a decisão foi tomada devido à baixa procura dos grupos prioritários e ao estoque disponível de doses. Edith destaca que atualmente o município possui cerca de 500 vacinas disponíveis. A enfermeira afirma que os grupos prioritários tiveram aproximadamente um mês para procurar a imunização.
6: O Ministério da Saúde ainda não divulgou oficialmente isso, mas a gente tem as doses na sala, em conversa então com a Secretária de Saúde e o prefeito. A gente vai estar liberando para a população em geral, vários municípios vão fazer dessa mesma maneira, né? Porque não tem sentido a gente esperar tanto os grupos prioritários que já tiveram, né, a oportunidade de vir para a sala para se vacinar. Claro que se algum deles ainda tem interesse, pode estar comparecendo.
5: Conforme Edith, o dia a dia de vacinação hoje conta com atendimento aberto ao público em geral. Ela ressalta ainda que a vacinação segue sendo a principal forma de prevenção contra casos graves de influenza e internações. A enfermeira Edith Cirino, de Palmasola, comenta que a cobertura vacinal dos grupos prioritários no município está em aproximadamente 54%. Segundo ela, a meta estipulada pelo Ministério de Saúde é de 95% entre idosos, gestantes e crianças. Edith destaca que Palmasola realizou ações de divulgação em comunidades, grupos de idosos, escolas e atendimentos domiciliares. A enfermeira afirma que Palmasola registrou casos positivos de influenza e internações, principalmente entre pessoas não vacinadas. Conforme Edith, a Unidade Básica de Saúde deve ampliar ainda os horários de atendimento para facilitar o acesso da população à vacina. De Campo Herê, Caroline Souza.
0: Obrigado, Caroline, pelas suas informações. Agora são 7 horas com 28 minutos. 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Vamos agora para a região de Porã do Oeste, onde está o repórter Vilmar de Souza. Belmonte adapta a merenda escolar para alunos com alergias alimentares. Vilmar.
7: Os municípios de Santa Helena e Porã do Oeste foram destaque na etapa final do edital nacional de experiências inspiradoras de gestão e projetos pedagógicos de educação integral em tempo integral. Os dois municípios foram os únicos da região da MEOSC que se destacaram e estão entre os 53 municípios de Santa Catarina que a partir de 25 de maio deste ano aparecem no mapa do Brasil com experiências inspiradoras na educação integral. E em Porã do Oeste, o reconhecimento ocorreu no eixo 1, gestão democrática e participação social, valorizando experiências que promovem uma educação mais participativa, inclusiva e transformadora dentro das redes municipais de ensino. Já em Santa Helena, o reconhecimento foi conquistado pela Escola Municipal de Educação Básica EMEB Cinderela, com o projeto Ser Feliz Faz Bem, desenvolvido com turmas do primeiro ano integral durante o ano de 2025. A diretora Marli Nicodemus Valdemir Michi explica que o projeto foi inscrito no eixo Territórios, Culturas e Saberes, com o objetivo de trabalhar a educação integral a partir do olhar das crianças sobre felicidade, promovendo atividades dentro e fora da sala de aula.
6: E entre as ações para também a comunidade conhecer um pouco mais além da nossa, esse projeto teve ações realizadas em diferentes momentos e espaços. Então, ele começou dentro da sala de aula, com esse título, no caso, Ser Feliz Faz Bem, o que nos faz feliz, desde lá do olhar da criança. E a partir disso, a gente fez interações com um grupo de idosos, a gente foi para a unidade de saúde do município, expondo poemas da própria criação das crianças sobre alegria, felicidade, o que nos faz realmente felizes. E a partir disso também, a gente fez em parceria, as próprias crianças confeccionaram, então, várias placas motivacionais, as quais a gente espalhou pela cidade, né? Para nós foi uma alegria bem grande, porque é uma forma também de expor a comunidade e de forma regional também, experiências que são interessantes e que podem inspirar novas formas e ações dentro da educação integral.
7: A diretora destacou ainda que a educação integral no município envolve componentes curriculares da base e oficinas diversificadas no contraturno escolar. Entre as atividades oferecidas estão sustentabilidade, culinária, meditação, dança, futsal, jiu-jitsu, patinação e jogos de tabuleiro. Marli Nicodemus também ressaltou a importância da participação das famílias e do envolvimento dos professores no desenvolvimento de práticas educacionais inovadoras. Segundo ela, iniciativas como essa ajudam a fortalecer a educação e incentivam a troca de experiências entre escolas e municípios da região. Do jornalismo da Rádio Oeste, repórter Vilmar de Souza.
0: Obrigado, Vilmar, pelas suas informações. 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Agora são 7h30. A gente faz o segundo intervalo comercial. Daqui a pouco a gente volta com novas informações regionais. 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
3: Agora são 7 horas 34 minutos. Estamos de volta com a RPN para você começar a sua manhã de sábado muito bem informado. 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

0: 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Retomando as informações, começando lá por Itapiranga novamente, onde está o repórter Delmar Cláudio. Itapiranga une programações culturais para a comemoração dos 100 anos de colonização. Delmar Cláudio, bom dia.
1: Muito bom dia, Ricardo. Bom dia, amigos ouvintes da programação do RPN deste sábado. O Departamento de Cultura de Itapiranga realizou reuniões com entidades do município para definir a programação de junho. Eventos terão

0: Fernanda chama atenção para o dia 13 de junho, com passeio ciclístico para crianças, entrega de mudas de diferentes espécies e exposição de carros antigos no centro da cidade. Também estarão disponíveis passeios com carros antigos, em um momento diferente durante o sábado do dia D. Meta é promover a conscientização e valorização do meio ambiente e a questão histórica cultural. No dia 14, ocorre um evento especial com caminhada, denominada Trajeto da Colonização, da cidade até a comunidade de Sede Capela. A diretora de Cultura de Itapiranga, Fernanda Stahl, chama atenção para o cenário muito bonito, com trajeto de 10 quilômetros, percorrendo as margens do Rio Uruguai, passando pelas comunidades de Santa Fé Baixa e Dourado até Sede Capela. Fernanda reforça que terá amplo suporte, desde profissionais para o alongamento, hidratação, lanche e disponibilidade de ônibus para o retorno. Ela salienta que já tem pessoas mobilizadas e que farão o retorno caminhando. Tempo nublado aqui no Vale do Rio Uruguai. Temperatura neste momento em Itapiranga em 15 graus. Um ótimo fim de semana a todos e até segunda-feira.
1: Obrigado, Delmar Cláudio, pelas suas informações. Agora são 7:38. Chegando agora com informações direto da Rádio Atalaia. Região de Campuri, Estênio Aldo. Deputado federal anuncia novos recursos para a saúde de Campuri. Estênio Aldo, bom dia.
2: Bom dia, Ricardo. O deputado federal Fábio Chiuque comenta que Campuri foi contemplado com mais R$400 mil destinados à área da saúde. Segundo ele, os recursos fazem parte das emendas parlamentares encaminhadas pelo mandato em parceria com lideranças locais. Fábio destaca que, como novo valor anunciado, os investimentos destinados a Campuri já somam cerca de R$2 milhões. O parlamentar afirma que a visita ao município também teve o objetivo de prestar contas das ações realizadas durante os mandatos na Câmara Federal. Conforme Fábio, a agenda na região oeste incluiu reuniões com lideranças, visitas a municípios e levantamento de novas necessidades da população. Ressalta que o trabalho busca fortalecer investimentos e ampliar soluções para os municípios catarinenses. Conforme o deputado federal Fábio Chiuque, os encontros têm como foco a entrega de recursos, prestação de contas e diálogo com lideranças locais. Fábio destaca que atualmente exerce o segundo mandato como deputado federal e confirma a pré-candidatura à reeleição. Ele diz que pretende seguir representando Santa Catarina no Congresso Nacional, agora com mais experiência política. Conforme Fábio Chiuque, a federação entre União Brasil e Progressistas fortaleceu a atuação partidária aqui no estado. Ressalta ainda que o grupo político trabalha visando ampliar a representação nas eleições futuras, tanto na Assembleia Legislativa quanto na Câmara Federal. Final de semana começa com tempo nublado em Campuri e a temperatura marca 13 graus no centro da cidade. Bom sábado, bom domingo e até segunda.
1: Obrigado, Estênio Aldo, pelas suas informações. 7:40, a reportagem fala neste bloco no oferecimento do Bono Free Shop. 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Vamos agora para a região de São José do Cedro, onde está o repórter André Talheimer. Maio Amarelo, ou Maio Laranja, mobiliza escolas e encerra a campanha na Rua de Arte. André, bom dia!
3: Bom dia, Ricardo. Bom dia, ouvintes. Maio Laranja mobiliza secretarias e leva conscientização às escolas. A informação é do secretário de Assistência Social de São José do Cedro, Cleberson Amaral.

0: A Secretaria de Assistência Social encerra o mês de maio com uma série de atividades voltadas à campanha do Maio Laranja de combate ao abuso e à exploração sexual infantil. O secretário destacou que as ações envolveram diversas secretarias municipais, além do Conselho Tutelar e entidades parceiras. Entre as atividades realizadas, esteve uma palestra no Clube Cedrense no dia 8 de maio, reunindo alunos das escolas do município. Conforme Amaral, a programação foi dividida por faixa etária, com abordagens específicas para as crianças menores e adolescentes, facilitando a compreensão do tema por parte dos estudantes. O secretário afirmou que a campanha teve a avaliação positiva, tanto por parte das crianças quanto dos profissionais envolvidos. Segundo ele, o trabalho conjunto entre assistente social, educação, saúde, conselho tutelar e administração municipal fortaleceu a conscientização e ajudou a ampliar o debate sobre a proteção da infância no município. Rua de Arte terá programação especial para encerrar o Maio Laranja. A informação é do secretário de Assistência Social de São José do Cedro, Cleberson Amaral. A administração municipal promove neste domingo, dia 31, mais uma edição do projeto Rua e Arte, com a programação especial voltada ao encerramento da campanha Maio Laranja. O evento será realizado das 13h30 às 17h. Próximo à prefeitura, reunindo apresentações culturais, brinquedos e atividades para toda a família. Segundo o secretário Amaral, o evento contará com as oficinas do Centro de Convivência e Fortalecimento de Vínculos, apresentações artísticas, música ao vivo e participação de empresas e cooperativas parceiras. Também serão distribuídos brinquedos, pipoca e algodão doce para as crianças durante a programação. A administração municipal aproveita a oportunidade para reforçar a conscientização sobre a proteção das crianças e dos adolescentes. O secretário destacou que o objetivo é unir lazer, cultura e informação em um ambiente acolhedor para toda a comunidade cedrense. De São José do Cedro, repórter André Luiz Thalheimer. O tempo é nublado e a temperatura na marca dos 15 graus. Bom dia.
1: Obrigado pelas suas informações. Agora são 7h44. Vamos para a região de Poeira do Oeste, onde está o repórter Arley Silveira. E Poeira do Oeste chega a 37 anos de emancipação, com destaque para o agro, o que representa mais de 82% do movimento econômico. Bom dia, Arley.
2: Bom dia, Ricardo. Bom dia, ouvintes do RPN. Isto mesmo, o agronegócio segue como principal motor de economia de Iporã do Oeste, representando atualmente 82% do movimento econômico do município. A informação foi destacada pelo secretário da Agricultura, Adriano Klein, durante entrevista alusiva aos 37 anos de emancipação político-administrativa do município, comemorados na próxima segunda-feira, dia 1º de junho, com uma programação especial. Segundo o secretário, a administração municipal mantém diversas ações de incentivo voltadas ao setor agrícola. Entre elas estão programas de bônus agrícola, auxílio para a construção em propriedades rurais, incentivo para cisternas, esterqueiras, compra de sêmen e serviços de hora máquina. Adriano Klein afirmou que uma das prioridades da pasta é reduzir a burocracia para facilitar o acesso aos agricultores aos programas disponíveis. Conforme dados apresentados pela Secretaria da Agricultura, mais de R$ 440 mil já foram pagos neste ano em bônus agrícola. Também foram investidos cerca de R$ 142 mil em incentivos para a compra de sêmen e mais de R$ 107 mil em serviços de hora máquina. O secretário destacou ainda que mais da metade dos produtores já acessou os benefícios oferecidos pela administração municipal Nacional. Outro destaque apresentado foi o aumento no número de fontes protegidas instaladas no interior do município. Segundo Adriano Klein, apenas neste ano já foram executadas mais de 30 estruturas, número superior ao registrado em anos anteriores. A ação busca ampliar o acesso à água nas propriedades rurais e fortalecer a produção agrícola. As comemorações pelos 37 anos de Iporã do Oeste seguem com uma vasta programação festiva no município. Entre as atividades está o baile do município, que acontece hoje à noite a partir das 20 horas, com a escolha das soberanas, na qual o secretário convida a todos para que prestigiem. Esse evento, inclusive, terá transmissão ao vivo da Rádio Oeste FM no Facebook e no YouTube. Na segunda-feira, feriado de aniversário do município, acontecerão várias atividades ao longo do dia em Iporã do Oeste para celebrar os 37 anos do município, Ricardo. Aqui o tempo é nublado, com períodos de parcialmente nublado, bastante nevoeiro e pontos com neblina, que requer atenção redobrada dos motoristas que trafegam pela região. A temperatura no momento está na casa dos 14 graus, Ricardo. Um bom sábado e um bom final de semana a todos.
1: Obrigado, Arley, pelas suas informações. 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Chegou o momento do esporte aqui do estúdio Vilmar Bigelmaier, e o assunto é esporte, que chega no oferecimento da Bolf Empreendimentos. 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Vilmar Bigelmaier, qual o destaque? Bom dia!
3: Bom dia, Ricardo, ouvintes do RPN. Final de semana chegando e com muito futebol. Teremos a 18ª rodada do Campeonato Brasileiro, a última antes da parada da Copa. Rodada será aberta hoje, 16 horas, com Flamengo e Coritiba no Maracanã, no mesmo horário Atlético Paranaense e Mirassol. Um pouquinho mais tarde, 17:30, tem Grêmio e Corinthians na Arena em Porto Alegre, e ainda Bahia e Botafogo. 20 horas, Santos e Vitória. O Inter joga amanhã, 11 horas, contra o Bragantino em Bragança Paulista. 16 horas tem Palmeiras e Chapecoense, é o confronto do líder contra o Lanterna. Missão complicada do Verdão do Oeste. Pela Série B do Brasileiro, teremos a 11ª rodada no final de semana, com destaque para o clássico catarinense. Avaí e Criciúma se enfrentam hoje às 16 horas na Ressacada. E teremos neste domingo jogos da volta pelas quartas de final da Copa Oeste de Futebol. Aí serão definidos os semifinalistas. Em Concórdia, Grêmio, aliás, o Pinhal, União Pinhal contra o Grêmio Santa Lúcia. União Pinhal ganhou o primeiro jogo de 1-0, joga pelo empate. Em São João do Oeste, o Aliança recebe o Internacional de Peritiba. O Aliança entra em campo com boa vantagem, ganhou o primeiro jogo de 3-1, pode até perder por um gol de diferença. Em Itapiranga, no Estádio da Montanha, o Cometa recebe São Lourenço do Oeste. O Cometa joga pelo empate, venceu o primeiro jogo por 1-0. Em Pinhalzinho, a Japi e o Ipanema de Mondaí. Boa vantagem do Ipanema, que ganhou a primeira partida em casa por 3-1. Pode perder por um gol de diferença. Todos os jogos domingo, às 15 horas. Então, serão definidos os semifinalistas aí da Copa Oeste de Futebol. Ricardo.
1: Obrigado, Vilmar, pelas informações esportivas. 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Agora são 7:50. A gente faz o último intervalo comercial e daqui a pouco a gente volta com a entrevista do dia, conversando com Antônio Daltué. É um instante só.

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0: Estamos de volta com RPN primeira edição para você começar o seu sábado muito bem informado. 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A Associação Comercial Industrial de São Miguel do Oeste, a CISM, está com inscrições abertas para empresários, profissionais e lideranças interessados em participar dos núcleos empresariais da entidade. Eu converso agora com Antônio Daltué, presidente da ACISMO. Antônio, qual é a importância desses núcleos dentro da ACISMO? Uma satisfação. Bom dia.
1: Bom dia, Ricardo. Bom dia a todos os ouvintes da Rádio Peperi e todas essas cidades. É um prazer sempre falar com vocês. Muito obrigado pela ligação, pelo contato. Ricardo, a gente inicia agora, daqui a alguns dias, as inscrições. Abrimos as inscrições para os núcleos da nossa ACISMO, né? Nossa Associação Empresarial de São Miguel do Oeste. Hoje, os núcleos da ACISMO são o que oxigenam a nossa associação. Essa associação aí com mais de 57 anos de história e 800 associados. Então, o que são os núcleos, né, Ricardo? Hoje nós temos 13 ativos, 13 núcleos, mas temos planejamento para abrir mais dois até o final do ano. E eles são muito mais do que conversa, do que reuniões, né? Eles passam um pouco do âmbito de reuniões. Hoje os núcleos, eles são chancelados por um programa do Sebrae chamado Empreender. Então eles têm um meio, um começo e teoricamente um fim. Obviamente os núcleos não acabam, mas eles são feitos por projetos. Então eles passam um pouco dessas reuniões, existem conversas. Esses núcleos, eles podem ser setoriais ou multissetoriais, como é o caso do núcleo da mulher, o núcleo do jovem, ou como é o caso do núcleo dos contadores, né, dos profissionais contábeis. Então, nós temos 13 desses. Temos uma lista extensa, também temos núcleos, por exemplo, como o núcleo empresarial, onde junto empresas de diversos setores. E nessas reuniões, nesses núcleos, a pessoa participa, interage, conhece profissionais de diferentes áreas ou das mesmas áreas, troca experiências, aprende coisas novas, tem espaço de voz, que isso é muito importante, pode trazer as suas angústias, as suas preocupações, os seus medos, e também oferecemos boas capacitações. Além de programas externos que a gente vem trabalhando há anos com muitos núcleos, por exemplo, hoje o nosso núcleo da mulher já passou de 30 anos de existência, né? E nesse final de semana também temos o núcleo jovem com a programação do Feirão do Imposto. Então elas são programações que elas extrapolam os limites da associação apenas e entregam coisas para a nossa sociedade, né? Para São Miguel do Oeste.
0: Antônio, quais são os critérios para participar dos núcleos? E também, eu posso escolher qual núcleo eu quero participar?
1: Ricardo, hoje o nosso requisito mínimo é ser associado da ACISMO, né, aqui em São Miguel do Oeste. Nós estamos localizados no Andrômeda, no último andar, acessa ali pela rua da Academia Alternativa e sobe no último andar do Andrômeda, então estamos ali. É só ser associado, estamos no Instagram como @ACISMO, também pode procurar por ali para se associar, e você pode sim escolher o núcleo que você quiser, inclusive você pode, Ricardo, se inscrever em mais de um núcleo. Então as reuniões, algumas vezes elas são quinzenais, algumas vezes a cada 3 semanas, reuniões de uma hora e meia, onde é muito importante a gente trazer essa questão dessa parceria do programa Empreender, porque nós temos hoje pessoas contratadas pela ACISMO que acompanham todas as reuniões desses núcleos, para que realmente os núcleos, eles não virem apenas uma roda de conversa onde as pessoas daqui a pouco vão estar reclamando pelos mesmos problemas, mas que reclame-se de problemas, claro, traga-se os problemas, mas se trabalhe em soluções. Então, o que pode ser feito nesse núcleo para melhorar alguma situação? Na última semana eu tive, há 3 semanas atrás, eu tive com o núcleo de contadores da ACISMO, onde nós conversamos com o prefeito Edenilson Zanardi, que sempre nos recebe muito bem, inclusive, e ele nos ajudou numa questão tributária, que era era uma partezinha ali do ISS no site da prefeitura. Então era um detalhezinho que poderia, que foi visto pelo núcleo de contadores, que poderia melhorar a parte dos contadores e das empresas e também do município para arrecadar mais, né? Então foi facilitado isso através dessa conversa com o prefeito, e é para isso que servem os núcleos, né? Os núcleos, eles estão aí para facilitar a vida.
0: Antônio, o senhor comentou durante a entrevista que mais dois núcleos serão criados este ano. Quais serão eles e qual objetivo?
1: Hoje nós temos alguns planos, Ricardo. Eu tenho no meu planejamento, eu gostaria muito de reabrir o núcleo do turismo, tá? Então eu vejo uma movimentação muito intensa da prefeitura, até na parte da prefeitura, a Marina, que está tocando esse projeto juntamente com o seu Irto Lambi, onde eles vêm trabalhando muito, muito forte a questão do turismo aqui em São Miguel do Oeste e região. Eu particularmente vejo com muito bons olhos nós trabalharmos isso, porque eu acredito que hoje, como nós já estamos logisticamente um pouco mais afastado de grandes centros, nós temos que buscar sim alternativas. Então hoje uma estruturação no turismo, isso passando por parcerias privadas, parceria pública com a prefeitura e também com a CISMO, que é uma entidade sem fins lucrativos de voluntários, para facilitar a vida de alguém, né? A CISMO, ela gostaria de estar envolvida. Então acredito muito no núcleo de turismo, vejo com bons olhos mais dois núcleos, que são o núcleo dos profissionais da saúde, que hoje nós não trabalhamos aqui, e também o núcleo dos MEIs, que são aqueles microempreendedores individuais que gostariam de se reunir e falar sobre seus anseios e começar a trabalhar para também daqui a pouco dar um passinho para frente, deixar de ser MEI, constituir uma dar um passo a mais na sua empresa, né? Deixar de ser um microempreendedor e se tornar um empreendedor, uma empresa aqui no nosso município. Isso é uma parte do trabalho que a CISMO gosta e quer desenvolver cada vez mais, Ricardo.
0: Antônio, para a gente fechar aqui, hoje a CISMO promove o Dia Sem Impostos, ou Dia Sem Impostos. Quantas empresas estão participando dessa ação aqui em São Miguel?
1: Hoje, Ricardo, nós temos mais de 30 empresas participantes aqui em São Miguel do Oeste, o Feirão do Imposto. É um programa que é desenvolvido por um dos nossos núcleos, né? É o Núcleo Jovem. Então, hoje, esse programa, ele não está com a diretoria da CISMO, mas sim com um dos nossos braços mais fortes, que é o Núcleo Jovem. E o Núcleo Jovem, entre os seus participantes, faz esse trabalho de visitar as empresas, solicitar essa questão de descontos, né? Como se não existissem impostos naqueles produtos. E assim o consumidor pode se conscientizar e entender como pesa o Estado brasileiro na nossa vida. Isso é muito importante a gente trazer, Ricardo. E por que que é o dia de amanhã? Porque até amanhã nós trabalhamos apenas para pagar imposto, Ricardo. Então, 141 dias do nosso ano, nós trabalhamos inteiramente para pagar impostos do governo. E tem gente que acha que é pouco, né, Ricardo? Mas, enfim, não vem ao caso. Essa é uma das campanhas de conscientização do Núcleo Jovem, porque hoje esse imposto, ele pesa muito pro empreendedor. Eu sou fã do microempreendedor, da pequena empresa aqui do nosso município, porque é muito difícil a gente trabalhar com um peso enorme desse nas nossas costas. A gente acorda com dois pesos de 10 quilos em cada perna nossa toda manhã, para ir lá empreender, dar a cara a tapa, comprar esse risco. Então o empreendedor, ele tá de parabéns. E amanhã é uma campanha do Núcleo Jovem, da FACISC, da CACB a nível nacional, do CGESC, que é o Conselho de Jovens aqui de Santa Catarina, para conscientizar as pessoas de que amanhã, a partir de amanhã, a gente começa a trabalhar para colocar um pouco de dinheiro no nosso bolso.
0: Antônio, obrigado e parabéns pelo trabalho.
1: Ricardo, muito obrigado. Obrigado pelo espaço de vocês. O que precisarem, a CISMO está à disposição. Gostaria de deixar esse convite para todos virem fazer parte dos nossos núcleos. É muito importante. Você vai ter voz aqui no núcleo da CISMO, você vai poder trazer seus anseios, você vai poder trazer a capacitação que você gostaria de receber. E nós, como a CISMO, é uma das nossas soluções, e a gente vai ficar muito feliz em receber vocês aqui.
0: Ok, obrigado. 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A gente volta na segunda-feira com mais uma edição do RPN. Um abraço e até lá. 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
3: 8:05.
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2: 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Vem aí, Amado Batista na programação.

Legião Urbana, Geração Coca-Cola, também teve Hugo Thiago, Engenheiros do Havaí, Alívio Imediato e Henrique Juliano na programação da Cedro, com patrocínio da Erva Mate Tia Joana, que é a melhor erva mate do mercado.

0: 8:39.
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0: Bruno e Marrone.

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0: Eduardo Costa, Ainda Tô Aí, mas também teve Chitãozinho Chororó, com o Encontro Casual, o Gustavo Lima, teve Jorge Mateus, enfim, a gente fez uma entrevista muito bacana com o seu Alber Kremer do Sinti sobre o reajuste do salário dos professores, enquanto estava tocando aqui algumas músicas para vocês. São 9h18, sabadou, e a gente continua trabalhando. Centro 9h18.
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Ana Castela, Menino do Laço Comprido, também teve Zeneta e Cristiano na programação da Cedro. Luísa e Maurílio, com o patrocínio da Erva Mate Tia Joana, que é a melhor erva mate do mercado. 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

0: Alexandre Pires na programação da Rádio Cedro, mas também teve Daniel, Titãs, Nenhum de Nós, Ana Castela, Simple Mind na programação. Bom dia!
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0: 15 para as 10.
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0: 10h36.
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Bom dia, no ar o programa Enfoque Legislativo, um programa da Câmara de Vereadores de São José do Cedro. Do Partido União Brasil está com a gente o vereador Henrique Rockenbach. Fala para nós sobre a sessão que aconteceu essa semana, uma sessão mais rápida que as outras, mas assuntos importantes foram debatidos e um projeto foi aprovado por unanimidade, o projeto dos loteamentos Santa Rita 3 e 4, Henrique.

0: José do Cedro melhorar, né?
1: Henrique, a sessão foi rápida, teve esse projeto, teve mais algum projeto também ou somente esse?
0: Não, Everton, só teve esse, teve mais algumas indicações feitas pelos vereadores aí, Celesc, limpeza do Rio Cedro, né? Isso aconteceu isso.
1: Celesc, um problema recorrente e que melhora em alguns momentos. Eu já entrei em contato ontem com o gerente da Celesc, Sandro Valmórbida, pessoa que a gente conhece já há 30 anos, uma pessoa maravilhosa e já está no comando regional da empresa há muito tempo. E algumas situações que a gente leva, e ele tinha recebido ontem, ele recebeu, inclusive, por e-mail, a declaração de vocês, o pedido de vocês, os vereadores do Cedro, para melhorias. Mas é algo cíclico. Surge o problema, aí eles vêm, resolvem, dali um tempo acontece de novo. E essa semana nós estamos tendo problema. Sempre à tarde, parece que é no mesmo horário, né, Maicon? Ou mais ou menos no mesmo horário, 5 da tarde, se vai a luz. E isso acaba causando transtornos. Então vocês gostariam que fosse solucionada essa situação?
0: Isso, Everton. É, inclusive é no bairro onde que o pai mora e nós moramos, né? A minha casa não falta luz, na casa do pai falta.
1: Na Rádio Cedro falta também.
0: É isso. É engraçado, né? São ligações distintas ali, 20 metros, 10 metros uma casa da outra e, né, acontece isso. Mas eu também já tive em conversa com o pessoal aqui da Celesc, né? Ficaram de resolver o problema lá. Realmente resolveram, porque mexeram, né, na fiação, eu acompanhei isso. E esses momentos de falta de luz também já vinha na fábrica, também aconteceu isso, dias a fio, depois parou. Né? Que nem no caso da luz que falta lá em casa à noite, lá no pai. Creio eu que seja muita carga, né? E o pessoal, conversando com o pessoal da Celesc aqui do Cedro, que eles foram lá e pelo jeito resolveram, porque não faltou mais, né?
1: Vereador, o senhor também fez alguns comentários nessa sessão, na outra sessão também, enfim, alguns pedidos que o senhor também acaba recebendo da população?
0: Sim, Everton, sempre as pessoas perguntam para nós, né, pedem alguma coisa, mas como somos da situação, como sempre venho falando, somos da situação, nós conversamos diretamente com o secretariado, né? Ou com o prefeito, tentamos levar, antes de comentar na Câmara, a gente tenta resolver sem isso, né?
1: Você está encerrando também o teu trabalho na Câmara de Vereadores agora nesse mês de maio. Foi um ano e praticamente um ano e meio, quase um ano e meio de atividades na Câmara. Uma experiência muito boa, Henrique.
0: Ah, Everton, é uma experiência, sim, ímpar, vamos falar, né? Porque eu fiquei... Eu conheci o outro lado da política, né? Porque a gente... Eu sempre pensava, não, sou vereador, eu posso chegar a fazer o que eu quero, fazer como eu quero. Vou brigar com o secretário, vou falar com o prefeito, vamos falar com... Né? Não é assim, Everton, né? Existem as regras, existem um trâmite legal das coisas, você antes de conhecer, você critica, né, os vereadores, o que fazem, o que não fazem. Por isso que eu acho importante, que eu sempre falo, já falei aqui, falamos no particular, todas as pessoas precisariam ser um vereador um dia, para saber qual a importância do papel e a responsabilidade, né? Porque se tu não tá no meio, tu não sabe. Mas eu fico muito feliz de ter sido vereador por um ano e meio, ano e 5 meses. Conseguimos, através do nosso partido, União Brasil, em parceria com o vice-prefeito Enio, nós, trazer bons recursos para São José do Cedro. Individualmente, o nosso deputado federal, Fábio Choquete, sem sombra de dúvidas, é o cara que mais trouxe dinheiro para o Cedro, né, em emendas. Então, eu acho que a nossa missão foi cumprida, né? Ajudar São José do Cedro.
1: Obrigado, vereador Henrique Rockenbach, participando com a gente. O Enfoque Legislativo, um programa da Câmara, volta depois do intervalo. Até já.
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0: 10h43.
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0: Bom dia, e agora neste segundo bloco nós estamos conversando com o vereador Guilherme Ferrari do MDB e ele começa falando da sua viagem a Brasília. Bom dia, vereador.
1: Bom dia, Pamela. Bom dia também a todos os ouvintes que nos acompanham através da rádio. É um prazer enorme poder estar aqui neste sábado de manhã, levando um pouquinho dos nossos trabalhos legislativos, trabalhos esses que ocorreram durante o mês e também nas nossas sessões legislativas todas as segundas-feiras. Exatamente, Pamela e demais ouvintes, como todo mundo sabe, nós estivemos em Brasília na semana do dia 22 a 26 de abril, onde ocorreu a Marcha Nacional dos Vereadores e também dos Executivos Municipais. Sessão bastante intensa na Câmara dos Deputados durante aquela semana. Tivemos a votação de vetos da nossa Presidência da República, também indicações dos nossos ministros, e é uma alegria enorme nós poder estar lá em Brasília nesta semana, vivendo e vendo como realmente acontece a política a nível nacional. Nós estivemos participando de um curso onde fomos agraciados com várias palestras, entre eles vários presidenciáveis. Também neste tempo onde nós estamos nos intervalos dos cursos, nós visitamos os gabinetes dos deputados. Nós do MDB, tanto eu quanto o vereador Udinei, tivemos presentes nos gabinetes do deputado Valdir Cobalcini, também do deputado Carlos Chiodini e do Rafael Pezente. Estivemos também junto com a senadora Ivete da Silveira, além de agradecendo, solicitando novos recursos, e como a gente sabe, nós vamos até lá trazer um pouquinho dos recursos que os nossos municípios levam e mandam para Brasília. Fomos agraciados ainda durante essa semana, aonde nós fizemos o pedido naquela semana lá em Brasília, estávamos com a agenda aberta para o cadastro de novas emendas, e o deputado federal Carlos Chiodini, através de um pedido nosso, encaminhou para o nosso município R$200 mil para a saúde. Ou seja, são dias de cursos, dias bastante corridos, onde a gente consegue ir lá solicitar um pouquinho e vem esse retorno para o nosso município para suprir as nossas demandas.
0: Falando sobre as sessões, o senhor e também a bancada do MDB, o senhor como líder da bancada, fez diversas indicações e também os senhores votaram contra um projeto.
1: Exatamente, Pamela. Quem acompanha as nossas sessões legislativas sabe que o dever do vereador é levar as demandas da nossa comunidade para o Executivo Municipal. Nós, neste momento, somos oposição, mas também não deixávamos de fazer isso enquanto éramos situações. Hoje sou líder da bancada do MDB, que conta com o vereador Udinei e também a Tânia. Sou bastante grato pela confiança que eles têm em mim por poder representá-los muitas vezes. E nas últimas semanas nós tivemos bastantes polêmicas, digamos assim, durante as nossas sessões, principalmente voltadas a um projeto de lei onde está ligado ao secretariado municipal. Projeto de lei esse de que há pouco mais de um ano nós aprovamos uma reforma administrativa onde nós ampliamos a capacidade do estudo para poder ser um secretário municipal, e alguns dias atrás a administração municipal encaminhou para a Câmara de Vereadores um projeto de lei onde reduzia de ensino médio completo para ensino fundamental completo, e logo na mesma semana mandou novamente um projeto substitutivo onde o secretário municipal não precisa nem ter o ensino fundamental completo, ou seja, para ser secretário municipal apenas um ensino fundamental incompleto. Quem acompanhou as sessões e os programas de rádio nas últimas semanas viu que foram sessões de bastante debate voltados a isso, principalmente quanto ao questionamento da nossa população, pois para você poder prestar um concurso público, você precisa pelo menos ter algum grau de estudo. E o que a nossa população nos procurou nos dizendo é de que se você, para poder prestar um concurso público, você precisa ter pelo menos um ensino médio ou um ensino fundamental, porque um secretário municipal não precisaria ter. Então, foi com esse motivo, foi com esse embasamento de que nós, vereadores do MDB, buscamos argumentar. Como todo mundo sabe, nós somos minoria na Câmara, e uma coisa que eu volto a dizer, eu voto com a consciência tranquila, voto contrário a este projeto, principalmente ao fato de que a população nos procurou, e quem conversa com a gente entende de que este argumento ele é plausível, pois, como eu já disse, Se você, para poder prestar um concurso público, poder assumir a vaga, você precisa pelo menos ter algum nível de ensino, porque um secretário municipal necessariamente não teria. Foi por esse motivo que nós, vereadores, votamos contra e, infelizmente, acabamos perdendo, pois, como já disse, somos minoria, mas estamos com a consciência tranquila.
0: Mas os senhores também fizeram indicações muito positivas em questão de ajudar no esporte. O senhor, que é um defensor do esporte municipal, teve coisas mais alegres também nessa sessão.
1: Exatamente, Pamela. Como todo mundo sabe, o vereador da oposição, ele não está ali somente para criticar. Nós estamos ali fazendo nosso trabalho, tanto eu, quanto o vereador Odinei, quanto a vereadora Tânia. Nós buscamos sempre fazer as indicações quando não somos atendidos. Cobramos, mas quando a gente é atendido, a gente fica muito feliz e agradece. E não é diferente disso quanto ao esporte, pois sou uma pessoa que sempre defendi o esporte. Temos várias indicações e demandas na área da saúde, também na área da assistência social e principalmente na Secretaria de Obras. Mas a gente muitas vezes fica chateado, pois não somos atendidos com certos pedidos e, em certo ponto, também somos agraciados com alguns outros pedidos atendidos. Mas essa é a política, nem sempre a gente sai feliz e estamos aqui buscando realizar o nosso trabalho da melhor maneira possível.
0: Nós conversamos com o vereador Guilherme Ferrari nesse segundo bloco e no primeiro bloco com o Everton esteve o vereador Henrique Rockenbach. Esse foi o Enfoque Cedro.
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1: Bom dia, no ar Jogo Aberto, a administração de São José do Cedro em debate. Está com a gente Kleberson Amaral, ele é secretário de assistência social do nosso município e vai falar no Jogo Aberto sobre as ações desse mês de maio que está encerrando. Como foram as atividades na Secretaria de Ação Social? Kleber, bom dia.
2: Bom dia, Everton, tudo bem? Estamos aí novamente para dar uma entrevista para ti. Bom dia ao povo que está nos ouvindo, né? Para ver como é que estão os andamentos então da nossa pasta, né? Esse mês de maio foi um mês bem trabalhado, né? Que é onde a gente tem o maio laranja. Apesar de tudo, né, Everton, que esse mês eu não tive muito acompanhando, porque eu tive 5 dias de licença, paternidade, depois mais uns 10 dias de férias, mas a gente sempre estava ali ligado com a coordenadora, eles funcionaram para que os andamentos sejam feitos bem certinho. E aí a gente teve, até o dia 8 de maio, a gente teve a palestra ali no Clube Cedrense, né, para os nossos alunos das escolas, para nossas crianças, que foi um sucesso, foi uma maravilha, né? Só ouvimos pontos positivos sobre essa palestra. E no dia 18 também a gente teve o adesivaço, né, nos carros aqui na rotatória, perto da prefeitura, né? E o dia 31 agora, Everton, nós também vamos ter ali juntamente, né, com as outras pastas, claro que não foi só assistência social, foi o conselho tutelar, a saúde, a educação, né, e a administração, que nós fizemos tudo esses trabalhos para o mês de maio, né, o maio laranja. E não vamos deixar de citar também que o dia 31 agora, domingo, nós vamos ter o Rua e Arte, junto ali com parceria com a educação, nós então vamos ter ali um tema que vai ser sobre o maio laranja. Vai ter várias programações, vai ter as atividades do Centro de Convivência e Fortalecimento de Vínculo ali do CRAS, da Ciência Social, vai ter brinquedos, vai ter música diversas, né? Vai ter, na verdade, uma atração para toda a família. E a gente faz um convite para a população aqui da cidade, que domingo agora, dia 31, ali a partir das 13h30 até as 17h, nós vamos ter toda essa programação, né? E vai ter ali também alguns apoios de algumas empresas, algumas cooperativas que vão estar nos ajudando ali, levando brinquedo, levando pipoca, levando algodão doce. Então nós vamos ter essa última atração para nós então fechar esse meio, o mês de maio laranja, então com essa programação especial na Rua e Arte, né, onde vai ter vários artistas, vai ter ali as nossas oficinas, né, que vão estar fazendo as suas apresentações. Então a gente convida a população para estar nesse evento, né, que é onde a gente leva nesse dia, na verdade, nesse mês de maio, é sobre a conscientização de abuso infantil e tal, né? Então a gente convida a população para nos prestigiar e, né, e levar seus filhos nesse dia, né, Arte e Rua, juntamente ali com essas pastas a qual eu citei.
1: O senhor diria que o mês de maio é o mês de mais atividades na Secretaria de Assistência Social?
2: Não propriamente dito, né, mas a gente tem várias programações nesse mês, né? A gente também tem ali programação em Agosto Lilás, né, que a gente trabalha ali com as mulheres e tal. E mas esse mês é o que a gente mais tem, assim, vamos te dizer, porque a gente tem o teatro, a gente tem a adesivação. E agora esse é o primeiro ano, Everton, que nós estamos aproveitando a oportunidade, já que a educação ali faz último domingo do mês, ela faz então essa programação de rua e arte. E nós entramos em acordo, combinamos com a secretária ali e as pedagogas para nós então, junto com a assistência social, com a saúde, nós fazer então em um dia especial desse arte e rua, dessa programação, colocar no Maio Laranja.
1: É importante que vocês realizaram essas atividades na parceria com outras secretarias, como o senhor disse. Essa parte do teatro, e de manhã teve o teatro para algumas crianças, crianças menores, então a abordagem ela é diferente, e à tarde teve para outro. Isso já acontece há alguns anos nos municípios da nossa região e tem dado muito certo.
2: Sim, Everton, tem dado muito certo. Na verdade, é assim, ó, ela foi feita duas palestras de manhã e duas palestras à tarde. Então, a primeira palestra foi para os pequenininhos, para os mais pequenos. E no segundo horário já foi feito para os mais grandinhos. Então, já teve uma linguagem também um pouquinho mais diferente, né, para a casa da faixa etária e tal. Então, houve essa divisão, né? Primeiro para os mais pequenos e o segundo horário para os mais grandinhos. Mas essa temática desse ano foi bem aproveitosa, o povo gostou, as crianças entenderam o que o palestrante estava transmitindo para eles. Foi bem show de bola.
1: O programa, o projeto Rua e Arte, vocês diriam, eu falo vocês da administração como um todo, com todas as secretarias envolvidas nessas atividades, é algo assim que chegou para ficar, porque é todo domingo, é um domingo por mês, né?
2: Um domingo por mês.
1: Um domingo por mês. Normalmente é o último domingo?
2: O último domingo do mês é feita essa Rua e Arte, né?
1: E o trabalho que vocês fazem ali, ele é maravilhoso, ele é muito bacana. No entanto, às vezes algumas pessoas não estavam sabendo.
2: Sim.
1: E eu já vi esse testemunho. Mas eu não sabia que todo último domingo do mês, né, que tinha um domingo que tinha essa programação. Então, devagarinho, todo mundo vai sabendo e a gente imagina que com tempo bom, cada vez mais as pessoas vão participar, porque vocês fazem um monte de apresentações, é para família passar na praça.
2: Isso, eu já fui, acompanhei desde o primeiro, quando teve, foi muito assim, como é que eu posso dizer?
1: Com tempo bom, cada vez mais gente, né?
2: Isso aí. Então, ali vem pessoas do nosso município, artista do nosso município, né? A nossa banda ali, que nós temos uma banda na Igreja Evangélica, já foi lá, se apresentou. Teve pessoas, eu vi, fazendo declamações. Então, é algo para mostrar para a nossa sociedade cedrense, para o povo cedrense, que nós também temos artistas aqui em nosso meio. Que nem nós dizemos, nós podemos aqui usar a nossa prata da casa para fazer essas apresentações, em vez de estar trazendo gente de fora. Então é algo que nós estamos descobrindo aqui em São José do Cedro, novos talentos, talentos às vezes, muitas vezes até escondidos, né? E a pessoa vai lá e coloca para fora. É muito bonito, eu acompanhei, né, as pessoas ir lá e fazer o que gostam, né? Eu sou prova disso, posso te dizer para ti. Eu sou músico, mais de 20 anos eu sou músico. E uma coisa que eu gosto, que te deixa para cima, é você ir lá, botar para fora no instrumento musical, com a voz, né? É algo muito chamativo esse daí, na verdade.
1: E as apresentações, como você disse, né? Tem sempre aquela atenção do público, né? Surpreendendo muitas vezes algumas pessoas. Bah, não sabia que o Kleber é um excelente instrumentista, né? E aí vê o pessoal se apresentar lá, né? Há até entrando um pouquinho no lado lúdico, né? Uhum. Há um reconhecimento, isso, e um aplauso sincero, né?
2: Isso aí, verdade, é bem isso mesmo, Everton. O povo do Cedro, ele descobre que nós, dentro aqui do nosso município, da nossa comunidade cedrense, temos pessoas boas, pessoas capazes e pessoas que amam o que fazem. E ali, na verdade, não é só essa parte que apresenta os músicos, teatro e tal. Nós também temos pessoas que vão lá, colocam a sua barraquinha para mostrar os seus trabalhos, que nem temos oficineiros que vão lá e expõem aquilo que eles fazem com as crianças dentro de uma sala, né, para trabalhar com elas seus pensamentos, desenhar, talhar. Então é algo muito interessante isso daí também.
1: Junho, está começando já o mês de junho. O que que a Secretaria de Ação Social tem programado?
2: Em junho agora nós também temos aquele dos idosos, né? Agora me fugiu.
1: Arraial dos idosos, né?
2: Temos Arraial também.
1: O Arraial, né, também, no dia 24, né?
2: Isso aí. Mas a nossa secretaria também, a gente trabalha um pouquinho do lado dos idosos, que é um mês também para tratar sobre violação dos idosos.
1: Dos direitos dos idosos.
2: Dos idosos. Mas a gente ainda está programando, né? Como eu estou chegando agora, então segunda-feira a gente faz, toda segunda a gente tem uma reunião com a nossa equipe, né? E a gente vai tratar o que, que nós vamos trabalhar no mês de junho, julho. Já estamos até já se programando para o mês de agosto, para nós fazer alguma programação também especial para o Agosto Lilás.
1: Que legal. Parabéns. Férias, né? O Cleberson estava de férias, né? Licença paternidade também. Quem chegou para alegrar a família lá?
2: Chegou mais uma mocinha lá. É? Chegou a Aurora.
1: Aurora. Aurora. Que nome bonito, né?
2: Chegou.
1: Bem-vindo a Aurora.
2: 16 dias que está aí.
1: Parabéns, conosco. Parabéns, Kleber.
2: Obrigado.
1: Você, a sua senhora, a irmã também, toda a família,
2: maninha,
1: né?
2: Faceira.
1: A maninha, todo mundo contente.
2: É isso aí.
1: Obrigado, Cleberson Amaral, nosso secretário de Assistência Social de São José do Cedro. O Jogo Aberto, a administração de São José do Cedro em debate. Volta no próximo sábado. Um bom dia a todos e até o nosso próximo programa.
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5: Olá, ouvintes dessa emissora, está no ar o programa informativo da Administração Municipal de Guaraciaba, o espaço onde você acompanha tudo o que acontece em nosso município. No programa de hoje, vamos falar sobre a Semana do MEI, realizada pela Secretaria de Indústria e Comércio em parceria com a Sala do Empreendedor e o SEBRAE. Também trazemos informações sobre uma importante ação preventiva da Secretaria de Saúde, que está realizando avaliações pediátricas diretamente nas creches do município. Você confere ainda a confirmação de um investimento de 500 mil para ampliação da estrutura da educação infantil em Guaraciaba. Fique com a gente porque o programa está só começando. A Secretaria de Indústria, Comércio, Turismo e Desenvolvimento Econômico de Guaraciaba, em parceria com a Sala do Empreendedor e o SEBRAE, realizou durante a última semana mais uma edição da Semana do MEI. A programação integrou uma campanha nacional voltada ao fortalecimento dos microempreendedores individuais e contou com atendimentos, orientações, capacitações e diversas atividades destinadas aos empresários do município. Durante a semana, a equipe prestou auxílio em assuntos relacionados à formalização de empresas, emissão de documentos e também no envio da Declaração Anual de Faturamento, documento obrigatório para os MEIs e que possui prazo de entrega até o dia 31 de maio. Outro destaque da programação foram as consultorias estratégicas gratuitas, realizadas de forma personalizada com empresários do município. A ação aconteceu por meio de parceria com o SEBRAE, através do programa Cidade Empreendedora, abordando áreas como gestão financeira, gestão estratégica e gestão de processos. Além disso, foi realizada uma capacitação sobre compras governamentais, licitações e plataforma Contrata Mais Brasil, ampliando o acesso dos empreendedores às oportunidades junto ao poder público. Quem traz mais informações é a secretária de Indústria e Comércio, Cíntia Borsato.
6: Muito bem, Letícia. Cumprimentar você, a todos os ouvintes, em especial a nossa população no município de Guaraciaba. Dizer, então, que encerramos a Semana do MEI. Tivemos uma semana inteira de diversas atividades na Secretaria de Indústria e Comércio e na Sala do Empreendedor. tivemos atendimentos na segunda, na terça-feira tivemos o feriado municipal, a quarta-feira foi dia de consultorias gratuitas para as empresas. Explicar um pouquinho para a população como é que acontece nessas consultorias. A gente abriu, né, um edital de chamamento ainda no ano passado, e as empresas, então, elas se inscrevem para ter uma consultoria especializada, desde gestão de negócios, de pessoas, na parte financeira. Então, se a empresa ela tem alguma dificuldade ou ela precisa de algum tipo de ajuda, ela pode vir até o município, né, até a municipalidade. E, então, a gente canaliza, né, para que um consultor na área que ela tenha alguma dúvida possa fazer um atendimento de forma especializada. Então, na quarta-feira tivemos isso. Na quinta-feira nós tivemos atendimento durante todo o dia, e à noite nós tivemos uma palestra, uma capacitação sobre compras governamentais para os empreendedores locais. Tratamos sobre a nova plataforma, falamos também sobre o Contrata Mais Brasil. Nós tentamos, então, aproximar os nossos empreendedores das compras públicas. A gente sabe que toda compra feita pela administração município de Guaraciaba, cada um real que a gente gasta, 1,70 retorna ao município. Então, é de suma importância que os nossos empreendedores participem de licitações, desde materiais, desde prestação de serviço. Então, quanto mais dinheiro ficar no nosso município, melhor é para todos. Na sexta-feira, então, finalizamos os atendimentos de declarações, de emissão de guias, e aí nessa semana foram cerca de 150 pessoas atendidas pela Secretaria de Indústria e Comércio através da Sala do Empreendedor. Então, finalizamos mais uma vez essa semana, ela é em parceria com o Sebrae, é uma campanha a nível nacional, e a gente ficou muito feliz porque conseguimos auxiliar diversos empreendedores. Agora, a gente avisa que na próxima semana nós não teremos atendimento na secretaria, porque a equipe estará, então, indo a Florianópolis participar de uma capacitação. Nós vamos participar do Transformar Cidades, que é um evento gratuito que o Sebrae nos proporciona, para nós trazermos mais conhecimento e poder também trazer novos projetos para o nosso município.
5: A Secretaria de Saúde segue desenvolvendo uma importante ação preventiva voltada à saúde infantil nas creches do município. Pelo segundo ano consecutivo, avaliações clínicas com pediatras estão sendo realizadas diretamente nas unidades, aproximando os atendimentos das crianças e das famílias. A iniciativa tem como objetivo identificar precocemente possíveis problemas respiratórios, especialmente durante o período de inverno, permitindo o encaminhamento rápido e o início dos tratamentos necessários. Os atendimentos acontecerão a cada 15 dias ao longo dos próximos meses. Nesta primeira etapa, 140 crianças foram avaliadas e 29 apresentaram alterações pulmonares, recebendo os encaminhamentos necessários para o acompanhamento e tratamento. A Administração Municipal de Guaraciaba recebeu nesta semana a confirmação de um importante investimento para a área da educação. O município contará com um recurso de R$500 mil para a implantação de 5 salas modulares na creche Aldino Fetter. As novas estruturas irão ampliar os espaços destinados ao atendimento das crianças, proporcionando mais conforto e melhores condições para o desenvolvimento das atividades educacionais. Segundo a secretária de Educação, Simone, o investimento representa mais um avanço para a educação de Guaraciaba e contribuirá para atender a demanda da comunidade escolar. E confira tudo sobre esporte aqui em Guaraciaba.
1: No ar, mais um Minuto do Esporte junto ao informativo da Prefeitura Municipal de Guaraciaba. O Campeonato Municipal de Futebol de Campo categoria Veteranos edição 2026 terá a realização dos jogos de ida das finais no próximo domingo, dia 31 de maio, na comunidade da linha São Domingos. Na disputa de terceiro lugar, às 13 horas e 45 minutos, jogam Esporte Clube Universal contra Esporte Clube Botafogo. Logo em seguida, às 15 horas e 45 minutos, se enfrentam Esporte Clube União contra o Esporte Clube Floresta. Os jogos de volta serão realizados no dia 7 de junho na comunidade da Linha Olímpio, Campo do Floresta, mantendo os mesmos horários. Pelo Campeonato Municipal de 48, teremos hoje, dia 30 de maio, a realização da segunda rodada das semifinais. Desta forma, os jogos ocorrem. Na comunidade da Linha Índiozinho, pela chave A, se enfrentam Universal, Cruzeiro, Peronde e Flamengo A.
7: Na comunidade de Linha Aparecida, pertencentes à chave B estarão se enfrentando. Comunidade Aparecida, Flor da Serra, Flamengo B e Comunidade Nossa Senhora da Salete, Guatapará Alto B. Os jogos se iniciam sempre às 13 horas e 45 minutos. Pelo Campeonato Municipal de Futsal Feminino Livre Edição 2026, teremos hoje, dia 30 de maio, no Ginásio Municipal Genésio Pazinato, a partir das 19 horas e 30 minutos, a realização dos jogos das semifinais. No primeiro jogo da noite se enfrentam Ipiranga Marmoraria Guaraciaba contra Salão 24. Logo após, às 21 horas, teremos o jogo entre Esporte Clube Ouro Verde contra Lojas Escapim. Os perdedores disputarão o terceiro lugar e os vencedores farão a grande final no próximo dia 5 de junho, também no Ginásio Municipal Genésio Pazinato. As equipes que retiraram ficha do Campeonato Municipal de Futebol de Campo, tanto da primeira quanto da segunda divisão, categorias aspirante e principal, têm até o dia 8 de junho para realizar a devolução junto ao Departamento de Esportes. No próximo dia 22 de junho será realizado o Congresso Técnico para as equipes participantes da primeira divisão e no dia 23 de junho para as equipes participantes da segunda divisão. O horário de início dos congressos técnicos serão sempre às 19 horas na sala de reuniões do Departamento de Esportes. A data de início da primeira divisão será no dia 18 de julho. Pela segunda divisão, dependerá do número de equipes participantes. Já pelo Campeonato Municipal de Bocha Rolada edição 2026, 11 equipes devolveram as fichas na última quinta-feira, dia 28 de maio. Desta forma, o Congresso Técnico está marcado para ocorrer no próximo dia 8 de junho às 19 horas na sala de reuniões do Departamento de Esportes e o início da presente competição será no dia 13 de junho. Este foi o nosso Minuto do Esporte. A todos os apreciadores e amantes esportivos, um ótimo final de semana.
5: E assim encerramos nosso programa de hoje. Agradecemos a todos que nos acompanharam e esperamos você na próxima semana com mais novidades e informações sobre tudo o que acontece em nosso município. Lembrando que você pode ficar por dentro de todas as ações da Administração Municipal de Guaraciaba nas redes sociais e no site oficial do nosso município. E por hoje é só. Obrigada pela sua audiência, bom final de semana e até o próximo programa.
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8: Bom dia! E no Jornal dos Municípios desta semana, abrindo espaço mais uma vez para o município de Guarujá do Sul, estamos conversando com a médica do posto de saúde, doutora Paloma Maldonado. Ela fala para nós sobre os crescentes casos de influenza, os crescentes casos aí de doenças respiratórias no município. E também ela fala sobre a procura pelos atendimentos. Bom dia, doutora!
9: Bom dia! Bom dia, Pâmela. Bom dia a todos os ouvintes da rádio. Então, Pâmela, estamos observando um aumento importante dos casos de influenza, Covid, vírus sincicial respiratório e outras viroses respiratórias, que é algo bastante comum nessa época do ano. O clima mais frio, ambientes mais fechados e pouca ventilação favorecem muito a transmissão desses vírus. Além disso, a baixa adesão a vacinas em parte da população também contribui para o aumento dos casos e das internações. O resfriado geralmente causa sintomas leves, como coriza, espirros e congestão nasal. Já a influenza costuma vir com febre alta, dores intensas no corpo e muito cansaço. O Covid pode variar bastante, mas frequentemente apresenta febre, dor no corpo, tosse seca e, em alguns casos, perda do olfato e paladar. Porém, como os sintomas podem ser parecidos, muitas vezes apenas a avaliação médica e os testes conseguem confirmar o diagnóstico.
8: Ela fala sobre os principais sinais de alerta, o que deve ser cuidado de imediato.
9: Os principais sinais de alerta são a falta de ar, dificuldade para respirar, febre persistente, dor no peito, queda da saturação, sonolência excessiva e a piora rápida dos sintomas. Em crianças, seria a dificuldade para mamar, respiração acelerada e muito cansaço também merecem atenção imediata. Os grupos mais vulneráveis seriam idosos, crianças pequenas, gestantes e pacientes com doenças crônicas como diabetes, obesos, imunossuprimidos e pessoas com problemas cardíacos ou pulmonares. Esses pacientes têm o maior risco de evoluir com uma pneumonia, levando a internações. Na maioria dos casos, o tratamento é baseado em repouso, hidratação e controle de sintomas. Em alguns pacientes com influenza, principalmente dos grupos de risco, podemos indicar antivirais específicos quando iniciados precocemente. O mais importante é evitar a automedicação, especialmente o uso inadequado de antibióticos. Tanto a vacina da influenza quanto a da Covid continuam sendo fundamentais para reduzir os casos graves, internações e mortes. Mesmo quando a pessoa pega o vírus, a tendência é que a doença se manifeste de uma forma muito mais leve em quem está vacinado. A orientação é buscar informações em fontes confiáveis e conversar com profissionais de saúde. As vacinas passam por rigorosos testes de segurança e continuam sendo uma das ferramentas mais importantes da medicina preventiva. O risco das complicações das doenças é muito maior do que os riscos relacionados às vacinas. Medidas simples ajudam muito. Higienizar a mão, manter ambientes ventilados, evitar contato com pessoas gripadas, usar máscara quando estiver com sintomas respiratórios e manter uma boa alimentação, hidratação, sono adequado e evitar a automedicação. Tudo isso fortalece a imunidade e reduz a transmissão do vírus.
8: No Jornal dos Municípios de Guarujá do Sul, nós conversamos com a doutora Paloma Maldonado. Até o próximo bloco.
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8: E agora, neste bloco, nós conversamos com Patrícia Campana, ela que é responsável pela sala de vacinações do município de Anchieta. E fala para nós como está a campanha, grande campanha que acontece, inclusive, neste sábado, para a prevenção, para a abertura agora da vacinação, da vacina da gripe, para as pessoas que estavam fora do grupo de risco. Bom dia, Patrícia, como é que está a procura pelas vacinas?
16: Bom dia, Pamela. Bom dia, ouvintes. Desde o dia 28 de março, então, vem acontecendo a campanha de vacinação contra a influenza. Nesse momento, nós estávamos vacinando os grupos prioritários, que são os idosos, as crianças, a partir dos 6 meses até os 5 anos, e também as gestantes, as puérperas, as pessoas com comorbidade, profissionais de saúde, professores, enfim, as pessoas que se encaixavam nos grupos prioritários para vacinação contra a influenza. Nós tivemos uma boa procura por parte de alguns grupos, né? As crianças, nós comparado com o ano anterior, nós não tivemos uma procura tão boa, né? Crianças, pessoas com doenças crônicas, os idosos é um grupo que sempre vem vacinar e que nós conseguimos atingir um número bom na vacinação, mas em virtude de que alguns grupos não estão vacinando como deveria, nós tivemos também um aumento nos casos de influenza, né? Influenza A, B, H1N1. Então, a gente está com um número bem elevado, né? Tem uma transmissão acontecendo dessa influenza. E a gente pede, então, que as pessoas que fazem parte desses grupos prioritários, que têm que podem estar desenvolvendo complicações, que venham fazer a vacina contra a influenza. A partir deste sábado, dia 30, nós vamos estar liberando a vacina contra a gripe, contra a influenza, para toda a população. Então, as pessoas que têm interesse em se vacinar, que podem estar fazendo a vacina, crianças acima dos 6 meses, podem estar trazendo até a unidade básica de saúde, a sala de vacinas, que nós vamos estar com atendimento no sábado, das 7h30 da manhã até as 14 horas. E vamos ter uma equipe aqui, então, para fazer a vacinação desse público que vai procurar a sala de vacinas no sábado. É importante que as pessoas tragam um documento, a caderneta de vacinas, e que venham se vacinar. Nós estamos com um número bem grande com transmissão da influenza, né? O momento, a época do ano é propício para essa transmissão. Então, é importante que as pessoas se protejam, que aproveitem esse momento que nós vamos ter a vacina disponível para fazer a proteção, então, contra a gripe.
8: Como que está a questão dos lotes, das vacinas? Tem um estoque favorável? A procura também por outras vacinas, por exemplo, a vacina do tétano, é uma vacina que o pessoal normalmente esquece, né? Fica aquela coisa de 10 em 10 anos, então é bom também para dar uma conferida na caderneta de vacinação.
16: Nesse momento em que nós fizemos a campanha de vacinação contra a influenza, também teve a intensificação da vacinação contra o tétano. Como ela é uma vacina que é feita a cada 10 anos, às vezes acontece de realmente ela ficar esquecida e as pessoas não virem fazer. Então, no momento que você procura a sala de vacina para fazer a vacina da gripe, a gente já vai conferir todas as vacinas e, precisando, já vai ser atualizada a caderneta de vacinação com as vacinas que estão faltando. Então, é sempre bom que as pessoas venham até a sala de vacinas ou procurem o agente comunitário de saúde ou mesmo em casa, deem uma conferida, uma olhada, para, se caso tenha alguma vacina em atraso, que faça, então, a atualização na sala de vacinas. Nós aplicamos aproximadamente 1.400 doses da vacina da influenza. Em relação à cobertura vacinal dos nossos grupos prioritários, nós estamos em média ali com 47, 48% dos nossos grupos vacinados. Nosso maior público, então, que procurou a vacina foram os idosos, né, em relação às outras pessoas dos grupos prioritários. Nós estamos com uma quantidade boa de vacinas para serem aplicadas no sábado, que vamos ter o dia D para a população. Nós recebemos essa vacina da Gerência de Saúde do Estado, eles recebem então do Governo Federal e repassam para nós por etapas. Nós recebemos a cada semana uma quantidade de vacinas. Não tivemos problemas com falta da vacina para aplicação. Na primeira ou na segunda semana da campanha, nós precisamos interromper ali 1 ou 2 dias, porque nós ainda não havíamos recebido a remessa semanal. Mas, fora isso, a gente tem uma quantidade boa para ser aplicada, então, neste sábado, que vai ser o dia D.
8: Nós conversamos com a Patrícia Campana, ela que é responsável pela sala de vacinação do município de Anchieta. Voltamos no próximo bloco.
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14: 11:33.
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8: Agora, nós estamos conversando diretamente do município de Palmasola com a secretária de Assistência Social, Nádia Folador. Ela fala para nós sobre a Conferência Municipal dos Direitos das Crianças e do Adolescente. Ela é secretária de Assistência Social, compareceu esse importante momento. Bom dia, Nádia, como é que foi?
14: Bom dia aos ouvintes, aos munícipes. Então, ontem, na data de ontem, dia 26 de maio, realizamos a Conferência Municipal dos Direitos da Criança e do Adolescente.

0: tanto municipal, estadual e federal. E isso é muito importante, porque, como a gente fala, que eles não são só o futuro do país, né? Esses adolescentes, eles são cidadãos do presente. Então, a gente, como também secretaria, a gente tem certeza que a voz deles, que as ideias deles, é melhor do que ninguém a realidade que eles precisam. Então, foi uma conferência muito importante e ficamos muito felizes com a participação de tantos crianças e adolescentes que estiveram lá. A Secretaria de Assistência Social, então, é uma secretaria que não para, né? Eu acho que tem bastante coisa a ser feita. Nós tivemos também a reunião do Conselho de Assistência e tem vários apontamentos, várias coisas que a gente está fazendo, está atualizando, como, por exemplo, a gente teve a aprovação do plano de contingência da assistência social. A gente também está atualizando e refazendo o regimento interno do conselho. Então, são pequenas coisas, mas que faz muita diferença lá na frente, né? Que a gente está fazendo. E também as oficinas, que estão dando continuidade nas oficinas. Reunião do PAIF a gente vai realizar na próxima terça-feira também com a equipe do CRAS. E estamos sempre trabalhando, né? Também temos o edital que está sendo finalizado da Casa Catarina. E o atendimento aqui na secretaria, sempre estamos de portas abertas para quem dela precisar. Então, o dia 18 de maio, né, que é o dia da conscientização da violência contra as crianças e adolescentes, foi trabalhado também com a equipe do CRAS, com rodas de conversa no Serviço de Convivência e Fortalecimento de Vínculos, e foi amplamente divulgado, então, sobre essa questão. Foi falado também na última reunião do PAIF, que aconteceu no começo do mês, e foi feito panfletagem também em algumas escolas.
1: E como é que estão as oficinas que a assistência social promove?
0: Com certeza. As nossas oficinas, então, ocorrem... A gente tem nos dias da semana, né, na terça e na quinta-feira, que é no serviço de convivência, que tem aulas de violão e de recreação. A gente tem oficina de artesanato no CRAS. Todos os dias da semana tem público. E também temos a arte circense, que é em conjunto com a cultura, que acontece na sexta-feira. Então, acredito, assim, que as crianças que participam no contraturno escolar, elas têm atividade praticamente todos os dias.
1: Nós conversamos com Nádia Folador, secretária de Assistência Social do município de Palmasol.
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0: 11:43.
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10: Alô, você está começando o programa da Prefeitura aqui do município de Princesa. Nesta semana que passou, na quarta-feira para ser mais exato, nós tivemos o colegiado da educação acontecendo no município de Princesa e hoje, dentro do programa da prefeitura, a gente vai repercutir, vamos repercutir os trabalhos que aconteceram aqui em nosso município. Primeiro, eu quero cumprimentar a Aline Dietrich, que é a secretária interina de educação, que trouxe, né, o colegiado aqui para o município. Aline, seja bem-vinda, tudo bem?
11: Olá, Marcelo, tudo bem? Isso mesmo, tivemos a honra de receber os colegas secretários de educação e suas equipes aqui em Princesa nessa semana.
10: As diretoras também estão por aqui, diretora do CEMEI Pequenos Anjos, a Cláudia da Rosa. Cláudia, foi um momento especial também?
12: Nossa, Luciano, muito especial, um momento onde a gente teve a oportunidade de mostrar as nossas escolas, os nossos trabalhos, nossos projetos. Foi um momento muito bom.
10: Silvana Tonello Nós, diretora da EPM Renascer, da mesma forma, a EPM que acabou sediando, né? Foi no auditório da EPM que aconteceu o colegiado, os trabalhos.
13: Olá, munícipes princesenses. Sim, nós, enquanto Escola Renascer, a gente fica muito agradecido e muito feliz por poder ter sediado um evento de tão grande nível da nossa região.
10: Que bacana, a gente fica feliz também. É de onde estamos gravando, produzindo o programa de hoje, né? Nós recebemos também a presidente do Colegiado de Educação da MEOS, que é a Elaine Miller. Elaine, que bacana descentralizar esse trabalho, levar, né, o colegiado até os municípios para fazer essa troca de ideias, essa troca de informação, tudo em prol da evolução da nossa educação regional.
14: É grata a satisfação estarmos aqui na Linha Princesa, né? Eu acho que é
5: muito bom descentralizarmos esse nosso trabalho. Nós, como gestores, hoje estou como representante, então, dos nossos secretários de educação da MEOS. E estarmos no município de Princesa significa para nós um conhecimento a mais, né? Um município que tem a sua própria realidade, a sua singularidade, e isso nós, como viemos de outras realidades, tivemos então essa visão diferenciada que agrega, e por isso essa descentralização. Então estamos fazendo isso em todas as nossas reuniões, estamos sempre indo em municípios diferentes e dessa vez chegou a vez de Princesa e fomos muito bem recebidos, recebidos pela prefeita, pelo vice-prefeito, enfim, pela secretária de educação, das diretoras das unidades escolares, que nos deixou muito bem agraciados e satisfeitos com a receptividade.
10: Elaine, fala um pouquinho mais sobre essa dinâmica, o que de fato acontece nessas reuniões dos colegiados. Vocês estiveram visitando a creche, estiveram visitando a própria escola IPM Renascer, onde foi sediado o evento?
5: No momento da nossa recepção, nós somos recepcionados na escola municipal, pelas diretoras, também pela secretária, como já falei antes, também pela prefeita, pelo vice-prefeito, e em seguida então nós tivemos a oportunidade de ir até a creche, conhecer os espaços. Lá também tivemos o prazer, né, de interagir e ver qual é a realidade local. E desta forma também conseguir fazer não se compara, mas se visualiza como é no município de Princesa, para depois a gente poder adequar algumas coisas que tem aqui nesse município, que são valiosas para os nossos municípios, que também têm realidades que são de veras semelhante ao que a gente viu hoje. E da mesma forma, né, mesmo nós tendo saído do auditório da escola municipal, depois nós retornamos e tivemos a oportunidade de conhecer os espaços da escola municipal, que hoje podemos dizer assim que é um espaço que acolhe, né, que acolhe e que faz a diferença, acredito eu, muito mais falando para os munícipes aqui de Princesa, né, que nós estamos falando para a grande maioria dos que nos estão ouvindo nesse momento, para o município de Princesa. Então, dizer assim, que a educação daqui está dando o máximo para fazer o melhor para os munícipes aqui da Princesa.
10: Em resumo, a senhora gostou do que viu?
5: Com certeza, sempre, sempre vem a agregar. São escolas que estão em crescente, né? Nos foi passado ali nesse nosso encontro, através da dinâmica apresentada, que o município está investindo na escola, né? Está investindo na creche, e da mesma forma, o que é novidade nesses últimos anos vem sendo a escola em tempo integral, que é uma questão que está aparecendo em todos os municípios. E, de fato, Princesa, então, está dando esse pontapé inicial com a escola em tempo integral e está com uma turma iniciada e está tentando ampliar. E vale a pena dizer que a escola em tempo integral, ela está vindo em todos os municípios e é necessário que a gente observe a dinâmica de como ela acontece de forma diferente para que, dessa forma, realmente também os munícipes percebam que isto é de fundamental importância para os nossos estudantes, né, que façam parte, então, dessa educação como um todo.
10: Elaine, ano eleitoral é mais um desafio, é desafiador, é um ano atípico, diferente?
5: Sempre, sempre ano eleitoral, por mais que seja a nível estadual e federal, ele respinga na gente, né, porque nós estamos um ano, inclusive, na parte da tarde, aqui quando nós estamos reunidos com o colegiado, nós vamos estar discutindo o plano decenal da educação, né? Então isso também demanda de um foco muito intenso da educação, porque nós precisamos estar discutindo 10 anos de educação, né? Então estas metas que vêm agora, vamos ter que torcer de fato para que os nossos representantes que serão eleitos agora neste ano, né, a nível estadual e federal, deem continuidade a esse trabalho e que para nós como educação, nós que estamos à frente hoje, a gente sempre diz o seguinte, nós estamos como uma passagem, né, porém a educação fica. E nós temos que pensar a educação para 10 anos neste ano. Então esperamos que os nossos governantes, né, que serão eleitos, que eles possam dar continuidade a esse trabalho que já está sendo pensado pelos municípios, pelos estados, enfim, pela educação do modo geral.
10: Elaine, de que município a senhora é?
5: Eu sou do município de Itapiranga. De Itapiranga, e hoje então aqui representando, né, como colegiado, né, todos os secretários, porque nós temos uma dinâmica também dentro da MEOSC, onde cada ano um outro secretário assume a presidência, né, para coordenar esse colegiado. E nós também hoje, né, temos esse prazer de estar apresentando a nossa, na MEOSC, a nossa assessora da MEOSC. Foi uma luta. No ano passado a gente conseguiu apenas com que os prefeitos fizessem essa aprovação, e a partir deste ano, de 2026, a gente está tendo essa assessoria pedagógica dentro da MEOSC. Está sendo de fundamental importância devido às discussões que acontecem nesse colegiado.
10: Elaine, vocês tiveram uma baixa muito significativa, né? Inclusive tivemos uma homenagem póstuma para Dona Janes, que faleceu agora recentemente, né? Então foi uma baixa muito significativa para a educação regional. E nesse mesmo evento aqui em Princesa, durante o colegiado de educação, os senhores apresentaram a nova assessora de educação, que também vem da sua cidade, vem lá de Itapiranga, que é a dona Maria Preis Velter. Nós já vamos conversar com ela também sobre os desafios. Quer dizer, um anúncio muito importante, né? Num momento bastante importante.
5: Com certeza, é importante que a gente diga isso. A Janes esteve conosco, fez esse trabalho desde o início do ano, então até o momento que ela veio realmente a falecer, e tivemos então essa infelicidade, né, vamos dizer assim. Mas deixar bem claro assim, a Maria não veio para substituir ninguém e não ficar no lugar de ninguém. A Maria veio para fazer a sua parte dentro do colegiado, e nós contamos muito com essa assessoria. E estou aqui para desejar a Maria sucessos, né? O que nós já fizemos também aqui em Princesa, todos os secretários precisam desse suporte pedagógico dentro da nossa associação. E com certeza a Maria, sendo de Itapiranga, ela não é somente de Itapiranga. Ela é assessora da MEOSC, né? Ela tem um rol de trabalhos já executados na sua vivência que vem a agregar a nossa associação, com certeza. Então, em nome do colegiado, perante a toda a população, mais uma vez quero desejar a Maria sucessos nesse novo trabalho, né, nessa associaria junto com a MEOSC.
10: E a gente fica feliz. O anúncio aconteceu, né, durante aqui esse trabalho que está acontecendo em Princesa, durante o colegiado aqui em Princesa, né, Aline? É um anúncio importante que deixa a gente feliz também. E a dona Maria Preis Velter está aqui conosco nessa roda de conversa que estamos realizando no programa da Prefeitura de Princesa no dia de hoje. Dona Maria, e agora? O desafio é grande, bem-vinda.
14: E agora? Estou muito honrada, né, com o convite, com a confiança. Dizer que educação por si só é desafiadora, mas que também vale muito investir, né, porque é a base, né. Eu sempre falo que a educação é desde a mais tenra idade até a terceira idade, ela perpassa a vida de todas as pessoas. E diante de tantos desafios também, né, que são questões de políticas, de legislação, né, de que os municípios precisam atender, e eu vejo sim primeiramente como um grande desafio, mas também estou encarando como uma grande possibilidade. Eu tenho certeza de que vou aprender muito, já estou aprendendo muito, e estou percebendo assim o como é bom contar com pessoas, como é bom trocar. E com certeza estou num grupo muito seleto, né, com uma bagagem gigante, né, que são os secretários de educação, seus assessores, né, as equipes. Então eu penso que juntos, né, nós nos podemos tornar mais fortes e atender às demandas e desafios da educação.
10: Uhum. A senhora falava durante a abertura dos trabalhos, diante da apresentação das crianças que aconteceu, que a senhora voltou no tempo. Eu voltei lá no tempo e a senhora até fez uma analogia, uma avaliação, dizendo, olha, os aluninhos sendo conduzidos pela professora também não sabem tudo, mas tem essa condução. Quer dizer, a senhora também vem agregar agora como assessora de educação com um grande grupo, né?
14: É, sim, com certeza, sim. Uma apresentação de crianças encanta por si só, né? Mas aí, assistindo essa graciosidade, né, essa espontaneidade das crianças, né, eu gosto muito de analogias. E aí me remeti como criança, né? Como encarar isso como criança, uma naturalidade, numa confiança, né, de entender de que é a minha dança, né, é a minha apresentação, mas eu tenho com quem contar, que está do meu lado, que eu posso dar as mãos, eu tenho pessoas que podem me orientar, me ajudar. Eu acredito muito nisso, educação é isso. E até o momento, assim, eu tive a grata satisfação de perceber de que isso acontece nesse colegiado. As questões são abordadas, discutidas, analisadas juntos, as preocupações são semelhantes, né, para não ser iguais, né, difere algumas questões de municípios, mas que juntos a gente consegue, né, com melhorabilidade, né, com, eu sempre acredito muito no humano, né, então eu sempre falo que educar é apostar na condição humana, né, é apostar e acreditar na melhorabilidade humana, no crescimento, na evolução. E eu tenho muito a aprender, muito, e também espero poder contribuir, lógico.
10: Assessora de Educação da Associação, a professora Maria Preis Velter. Também tivemos a participação da presidente do Colegiado de Educação da AMEOS, que é a dona Elaine Miller. A secretária interina de Educação de Princesa, né? A nossa Aline Dietrich. As diretoras das escolas. Eu estou fechando o programa aqui, já estourei o tempo. Obrigado, Cláudia. Obrigado também, nossa querida professora Silvana. O programa vai ficando por aqui. Um forte abraço, um bom final de semana e até a nossa próxima edição na semana que vem. Até lá.
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2: 12 horas. Lula diz que vai reenviar ao Senado indicação de Messias ao STF. Indústria lidera a geração de empregos e Santa Catarina soma mais de 36 mil vagas no ano até abril. Semana do Empreendedor leva atendimentos gratuitos e palestra para empresários. Chuvas intensas causam alagamentos e prefeitura pede apoio da população. Brechó Beneficiente supera expectativas da secretaria e leva conscientização às escolas. Vice-prefeito destaca expectativa das famílias e avanços do projeto. Receita Federal amplia regras e contador orienta contribuintes. Desentendimento entre vizinhos termina entre agressões. Princípio de incêndio atinge cozinha de restaurante. Esses são os destaques do Globo em Foco que está começando agora. O tempo na região do extremo oeste é de sol. A previsão para as próximas horas é de céu nublado. A mínima foi de 14 graus. A máxima pode chegar a 21 graus. Agora na central de jornalismo da Rádio Cedro, 17 graus e 9 décimos. Umidade relativa do ar em 79%. De acordo com o Banco Central, o dólar começou o dia cotado em R$5,05. O euro está valendo R$5,90. Já o peso argentino está cotado em 0,0036. O presidente da Rússia, Vladimir Putin, rejeitou as acusações de que o país teria sido responsável por um ataque de drone que atingiu um prédio residencial e deixou dois feridos na Romênia nesta sexta-feira. Ao ser questionado, o presidente, durante uma coletiva de imprensa, horas após o bombardeio, o presidente russo disse que não estava sabendo de nada e desafiou o país vizinho a entregar os destroços do drone para provar que ele foi lançado da Rússia. Putin também afirmou que as acusações de que a Rússia estaria preparando para uma guerra com a Europa são uma mentira e de que não pode dar uma previsão para o fim do conflito com a Ucrânia. O secretário de Defesa dos Estados Unidos, Pete Buttigieg, pediu neste sábado que aliados asiáticos aumentem os gastos militares para conter o crescimento do poder da China e impedir sua dominância na região, alertando por um alarme legítimo diante da rápida expansão militar chinesa. Ele se manifestou no diálogo de Shangri-La em Singapura, principal fórum asiático de líderes de defesa, militares e diplomatas, e afirmou que uma rede de aliados mais fortes e autossuficientes é essencial para dissuadir agressores e preservar o equilíbrio de poder. Segundo o chefe do Pentágono, os Estados Unidos esperam que aliados e parceiros asiáticos elevem os gastos com a defesa para os 3,5% do PIB. Os colombianos se preparam para ir às urnas neste domingo, na eleição que vai decidir quem será o próximo presidente do país. Como a Constituição proíbe a reeleição em mandatos consecutivos, Gustavo Petro, o primeiro presidente de esquerda da Colômbia, está fora da disputa. Ele tenta eleger Ivan Cepeda, do partido Pacto Histórico, como sucessor. A disputa deve ser com o representante da extrema-direita, Abelardo de la Esprila, e com Paloma Valencia, herdeira política do direitista Álvaro Uribe. Caso nenhum candidato supere a marca de 50% dos votos, o segundo turno está marcado para 21 de junho. A seguir, Lula diz que vai reenviar ao Senado indicação de Messias ao STF.
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0: 12 horas, 8 minutos. A Comissão Especial sobre Mortos e Desaparecidos Políticos aprovou nesta sexta-feira um relatório que conclui que o ex-presidente Juscelino Kubitschek foi morto pela ditadura militar em 1976. O documento contesta a versão oficial de que JK morreu em um acidente automobilístico na Via Dutra, entre São Paulo e Rio de Janeiro. A conclusão foi aprovada por 6 votos favoráveis e uma abstenção. A relatora do caso, a professora Maria Cecília Adão, afirmou que há elementos que sustentam a hipótese de um atentado político. De acordo com a comissão, foram identificadas 37 fraudes na apuração da morte do ex-presidente. Com a aprovação do relatório, a Comissão Especial sobre Mortos e Desaparecidos Políticos informou que trabalhará para que a certidão de óbito do ex-presidente Juscelino Kubitschek seja retificada. A Agência Nacional de Saúde Suplementar aprovou na última sexta-feira um reajuste máximo de 5,11% para planos de saúde individuais e familiares. O percentual ficou abaixo do esperado pelo setor. De acordo com a agência, esse foi o menor reajuste definido desde o ano 2000, desconsiderando 2021, quando houve a redução nos preços em razão da queda do uso de serviços de saúde durante o isolamento social da pandemia do Covid-19. O índice vale para cerca de 7 milhões e 700 mil beneficiários e equivale a 14,5% dos 52 milhões de usuários de plano de assistência médica no Brasil. A medida se aplica a contratos firmados a partir de janeiro de 1999. O presidente Lula afirmou nesta sexta que vai reenviar ao Senado a indicação do advogado-geral da União, Jorge Messias, para a vaga do Supremo Tribunal Federal, que está em aberto desde o ano passado. O petista fez o anúncio durante participação de uma cerimônia de investimentos da Petrobras em Sergipe. Lula não disse quando vai encaminhar a mensagem. O presidente disse que ficou triste quando o Senado rejeitou a indicação de Jorge Messias no mês passado. O nome do advogado-geral da União recebeu 42 votos contrários e 34 favoráveis, em uma derrota histórica para o governo. A 11ª cadeira está vaga desde a aposentadoria de Luiz Roberto Barroso, em outubro de 2025. A seguir, indústria lidera a geração de empregos em Santa Catarina e soma 36 mil vagas no ano até abril.
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0: Doze horas, 13 minutos. O aeroporto de Florianópolis foi eleito o melhor aeroporto do mundo para conexões. O levantamento foi realizado pelo AirHelp, empresa global especializada em suporte a passageiros afetados por atrasos e cancelamentos de voos. Os dados foram divulgados pela administração municipal nesta sexta-feira. O estudo analisou 196 aeroportos do Brasil, Estados Unidos, Canadá, Reino Unido e União Europeia. O Floripa Airport foi líder em eficiência operacional com nota 9. O índice considera a proposição das conexões perdidas em relação ao volume total de conexões identificadas em cada aeroporto. A partir desses dados, a empresa atribui notas de 0 a 10. A Federação das Indústrias do Estado Catarinense sedia na próxima segunda-feira, em Florianópolis, o seminário da Comissão Especial da Câmara dos Deputados, que debate a proposta da emenda à Constituição que cria o Fundo Constitucional do Sul e Sudoeste e prevê o aumento do Fundo de Participação dos Municípios. O encontro será realizado às 10 horas na sede da entidade. Os recursos desse fundo poderão ser utilizados em financiamentos com juros reduzidos para empresas, projetos de infraestrutura, inovação e iniciativas voltadas ao desenvolvimento. Santa Catarina gerou mais de 3.510 empregos formais em abril de 2026, segundo dados do novo CAGED, divulgados nesta quinta-feira pelo Ministério do Trabalho e do Emprego. 3 dos 5 grandes grupos de atividades econômicas pesquisadas registraram um saldo positivo no estado do quarto mês do ano. O setor de serviços foi o que mais gerou empregos, tendo aberto 2.136 vagas, seguida de setores com saldos positivos, que foram a construção e a indústria. Os outros dois setores, comércio e agropecuária, fecharam o mês com saldo negativo. No acumulado do ano, Santa Catarina abriu 63 mil postos de trabalho, com destaque para o setor de serviço. O setor industrial, incluindo a construção civil, abriu 36 mil vagas no primeiro quadrimestre. A seguir, chuvas intensas causam alagamentos e prefeitura pede apoio da população. Maio Laranja mobiliza secretarias e leva conscientização às escolas.
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0: Doze horas, 18 minutos. Brechó Beneficiente supera expectativas e Mulheres do Bem ampliam ações sociais em Princesa. A informação é da presidente do Grupo Mulheres do Bem de Princesa, Sueli Schmitz. O Grupo Mulheres do Bem realizou no último sábado mais uma edição do Brechó Beneficiente. Conforme a presidente do grupo, a participação da comunidade foi acima do esperado, com grande presença de moradores e alta procura pelos produtos disponíveis. Segundo ela, o resultado foi considerado positivo. O valor arrecadado ainda está sendo contabilizado, porém o grupo confirmou que toda a renda será revertida em benefício das crianças. As integrantes ainda irão definir qual projeto será realizado ou ação. Atualmente, o grupo Mulheres do Bem conta com 30 participantes e segue promovendo campanhas solidárias. Grupo Mulheres do Bem reforça a campanha de arrecadações e projeta novas ações para crianças. A informação é do presidente do grupo, Sueli Schmitz. As integrantes do grupo continuarão mobilizadas em Princesa para ampliar os trabalhos sociais. Após o sucesso do brechó realizado no fim de semana, o grupo confirmou que seguirá arrecadando donativos. Entre os itens aceitos estão roupas, calçados, casacos, cobertas, móveis e utensílios. O objetivo é reunir materiais para novas edições do brechó. Conforme a presidente, a prioridade do grupo é sempre desenvolver projetos que levem benefícios e momentos positivos ao público infantil. Ao final, ela agradeceu as pessoas que doaram e trabalharam na organização do evento. Chuvas intensas causam alagamentos e prefeitura pede apoio da população. A informação é do secretário da cidade de Anchieta, Claudecir Vieira. A forte chuva registrada nos últimos dias provocou pontos de alagamento e mobilizou equipes da prefeitura municipal. Segundo o secretário, o GIP, em poucos minutos foram registradas cerca de 80 milímetros de chuva, volume que causou transtornos em diferentes áreas do município. De acordo com o secretário, um dos casos mais preocupantes foi no bairro Chavantes, onde duas ou três residências foram atingidas. O problema ocorreu após o entupimento de um bueiro devido ao descarte irregular de galhos de árvores e bananeiras em uma sanga que atravessa a rua do bairro. Com a força da água, os materiais acabaram bloqueando a passagem e provocando o acúmulo de chuva nas proximidades. Claudecir destacou que o município segue realizando obras de drenagem e melhorias para minimizar os impactos das chuvas e reforçou a colaboração da população é fundamental. Ele pediu aos moradores evitarem jogar resíduos próximos das sangas e bocas de lobo e que comuniquem à prefeitura quando quiserem realizar o corte de árvores ou limpeza de terrenos para que as equipes possam fazer o recolhimento adequado.
2: E também, hora que cortar grama, algumas demais sujeiras, colocar próximo às bocas de lobos na cidade. Tivemos um caso ontem à noite de alagamento de duas a três residências num local onde acabou trancando o bueiro em virtude de várias árvores, né, e bananeiras que foram cortados e jogados dentro dessa sanguinha que atravessa essa rua, né, a rua Neri Pagliosa, que sobe ao bairro Chavantes. E atravessa essa sanga nesse local. E o que aconteceu? Trancou todo esse bueiro e acabou alagando toda essa região próxima, né? Em virtude disso, das pessoas terem cortado, terem jogado dentro da sanga e com a força da chuva acabou levando e entupindo esse bueiro e dando esse alagamento.
0: 12 horas 23 minutos. Secretário alerta para cuidados com bocas de lobo e descarte de resíduos. A informação é do secretário da cidade de Anchieta, Claudecir Vieira. Ele fez um alerta à população diante das previsões de fortes chuvas para os próximos dias. Conforme ele, a Defesa Civil e o Governo do Estado vêm emitindo avisos constantes sobre o risco de temporais e, por isso, o cuidado da comunidade deve ser redobrado. Segundo o GIP, materiais como galhos, grama cortada e restos de árvores não devem ser deixados próximos a bocas de lobos, sangas ou córregos. Ele explica que muitos alagamentos acabam sendo agravados justamente pelo acúmulo de sujeira nesses locais. Ele reforçou que a administração municipal mantém equipes disponíveis para o recolhimento de resíduos e pediu que a população entre em contato com a prefeitura antes de realizar o descarte inadequado. A intenção, segundo ele, é evitar novos alagamentos. Receita Federal amplia regras e contador e orienta contribuintes. A informação é do contabilista empresarial e agrícola de São José do Cedro, Edemir Rinaldi. Explicou que muitas pessoas ainda acreditam no mito de que quem declarou uma vez é obrigado a declarar todos os anos. Segundo ele, a obrigatoriedade depende das regras definidas anualmente pela Receita Federal e da análise individual de cada contribuinte. O especialista ressaltou que os trabalhadores que recebem salários menores podem ser não obrigados a declarar, especialmente após a mudança na faixa de isenção do imposto. No entanto, ele declarou que se a Receita Federal identificar rendimentos acima do limite permitido e a declaração não for enviada, o CPF pode ficar suspenso até a regularização da situação. Rinaldi orientou os contribuintes a sempre analisarem os informes de rendimento fornecidos pelas empresas, bancos e instituições financeiras. Ele também destacou a importância de consultar um contador para verificar a obrigatoriedade ou possibilidade de restituição. Gastos com saúde podem aumentar e restituição do contribuinte. A informação é do contabilista empresarial e agrícola de São José do Cedro, Edemir Rinaldi. O contador reforçou que as despesas médicas e odontológicas continuam sendo importantes para reduzir o valor do imposto ou aumentar a restituição. Segundo ele, consultas particulares, exames e tratamentos devem ser devidamente comprovados com nota fiscal ou recibo válido. O especialista explicou que médicos e profissionais de saúde normalmente já fornecem a documentação necessária. Além das notas fiscais tradicionais, também é possível utilizar recibos emitidos pela Receita de Saúde, criando para formalizar atendimentos realizados pelos profissionais liberais da área. Rinaldi destacou que manter a documentação organizada facilita o preenchimento correto da declaração. Semana do Empreendedor leva atendimentos gratuitos e palestras para empresários. A informação é da responsável da Sala do Empreendedor de Palmasola, Aline Belé. Ela destacou a programação da Semana do Empreendedor realizada no município. Segundo a Aline, durante toda a programação estão sendo oferecidos atendimentos gratuitos. Entre os serviços disponíveis estão a abertura de regularização de empresas, alterações cadastrais, declarações anuais, além de orientações financeiras e suporte aos empreendedores locais. Conforme a responsável, o principal objetivo da sala da semana é aproximar os empresários e dos serviços disponíveis no município e incentivar a formalização dos negócios e fortalecer o comércio local por meio de ações de orientação e apoio aos empreendedores. Formação do Prolei reúne professores e reforça práticas pedagógicas na educação infantil. A informação é da professora formadora de Palmasola, Alexandra Aman. A terceira etapa de formação do Prolei foi realizada na última semana no município de Palmasola, reunindo professores da educação infantil. Segundo Alexandra, o encontro teve como foco o percurso voltado à linguagem oral e escrita, as práticas pedagógicas e as integrações com bebês e crianças bem pequenas. Durante a formação, os profissionais participaram de estudos e reflexões, além das trocas de experiências. A programação contou ainda com vivências utilizando parlendas, cantigas e brincadeiras cantadas, ferramentas consideradas importantes para estimular múltiplas linguagens no desenvolvimento infantil. Maio Laranja mobiliza secretarias e leva conscientização às escolas. A informação é do secretário de Assistência Social de São José do Cedro, Cleberson Amaral. A Secretaria de Assistência Social encerra o mês de maio com uma série de atividades voltadas à campanha do Maio Laranja de combate ao abuso e à exploração sexual infantil. O secretário destacou que as ações envolveram diversas secretarias municipais, além do Conselho Tutelar e entidades parceiras. Entre as atividades estava a palestra no Clube Cedrense, no dia 8 de maio, reunindo alunos das escolas do município. Conforme Amaral, a programação foi dividida por faixa etária, com abordagens específicas para as crianças menores e os adolescentes. facilitando a compreensão do tema por parte dos estudantes. Segundo ele, o trabalho conjunto entre assistência social, educação, saúde, conselho tutelar e administração municipal fortaleceu a conscientização e ajudou a ampliar o debate sobre a proteção da infância no município.
3: Que estão os andamentos, então, da nossa pasta, né? Esse mês de maio foi um mês bem trabalhado, né? Que é onde a gente tem o maio laranja. Apesar de tudo, né, Everton, que esse mês eu não tive muito acompanhando, porque eu tive 5 dias de licença, paternidade, depois mais uns 10 dias de férias, mas a gente sempre estava ali ligado com a coordenadora, eles funcionaram para que os andamentos sejam feitos bem certinho. E aí a gente teve, até o dia 8 de maio, a gente teve a palestra ali no Clube Cedrense, né, para os nossos alunos das escolas, para nossas crianças, que foi um sucesso, foi uma maravilha, né? Só ouvimos pontos positivos sobre essa palestra. E no dia 18 também a gente teve o adesivaço, né, nos carros aqui na rotatória, perto da prefeitura, né? E o dia 31 agora, Everton, nós também vamos ter ali juntamente, né, com as outras pastas, claro que não foi só assistência social, foi o conselho tutelar, a saúde, a educação, né, e a administração, que nós fizemos tudo esses trabalhos para o mês de maio.
0: 12h30. Rua Iate terá programação especial para encerrar o Maio Laranja. A informação é do secretário de Assistência Social de São José do Cedro, Cleberson Amaral. A administração municipal promove, neste domingo, amanhã, mais uma edição do projeto Rua Iate, com programação especial voltada ao encerramento da campanha do Maio Laranja. O evento será realizado das 13h30 às 17h, próximo à prefeitura, reunindo apresentações culturais, brinquedos e atividades para toda a família. Segundo o secretário, o evento contará com oficinas do Centro de Convivência, apresentações artísticas e música ao vivo. Também serão distribuídos brinquedos, pipoca, algodão doce durante a programação. A administração municipal aproveita a oportunidade para reforçar a conscientização sobre a proteção de crianças e adolescentes. Evento especial reúne mais de 150 mulheres em homenagem às mães. A informação é do presidente da CISA, SDL, de Anchieta, Franciele Biondo. Uma programação especial reuniu cerca de 150 mulheres. O evento foi organizado com o objetivo de valorizar as mães anchietenses. Segundo a presidente da associação, o principal objetivo foi oferecer um momento especial de valorização às mães, e ela destacou a grande participação da comunidade e afirmou o envolvimento das mulheres tornou o evento ainda mais significativo. Vice-prefeito destaca a expectativa das famílias e o avanço do projeto. A informação é do vice-prefeito Enio Carossi. O vice-prefeito afirmou que havia muita ansiedade em torno da aprovação do projeto Santa Rita 3 e 4, que foi votado na última semana na Câmara de Vereadores de São José do Cedro, já que a administração assumiu o compromisso de encontrar uma solução definitiva para a situação dos loteamentos 3 e 4 de Santa Rita. Segundo ele, o tema vinha sendo debatido há muitos anos e agora começa a surgir uma luz no fim do túnel para que as famílias envolvidas. Enio ressaltou ainda que a Associação dos Moradores sempre atuou de uma forma séria e transparente durante as discussões do projeto. Conforme ele, não houve impedimentos para que a Associação e a Prefeitura trabalhassem juntas na busca por alternativas que beneficiassem os moradores. O vice-prefeito encerrou afirmando estar feliz com a aprovação da matéria e reforçou que a intenção da administração é garantir condições para que as famílias possam ter suas casas e um futuro mais seguro. A seguir, desentendimento entre vizinhos termina em agressões. Princípio de incêndio atinge cozinha de restaurante.
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0: Doze horas 36 minutos, as últimas notícias do Globo em Foco. Homem é preso contrabandeando e mais de 2 mil maços de cigarro são apreendidos em São Lourenço do Oeste. A Polícia Militar apreendeu 2 mil maços de cigarros contrabandeados e prendeu um homem flagrante na madrugada deste sábado. A ação foi realizada pela Terceira Companhia durante a operação de fiscalização do contorno viário. Durante a abordagem a um ônibus da linha interestadual, foram realizadas inspeções nos passageiros e bagagens. Na fiscalização, os policiais localizaram a carga de cigarros de origem estrangeira. Após isso, o homem foi preso em flagrante. Princípio de incêndio atinge cozinha de restaurante em Dionísio Cerqueira. Na tarde de ontem, por volta das 16h45, um princípio de incêndio mobilizou os bombeiros da rua 7 de setembro em Dionísio Cerqueira. Segundo o Corpo de Bombeiros, as chamas já estavam restritas à área da cozinha e haviam sido controladas por populares. Para conter o fogo, foram utilizados extintores da própria edificação. Durante a inspeção, os bombeiros identificaram que o fogo teve início na área das fritadeiras, propagando-se posteriormente para o sistema de exaustão da parte do teto do estabelecimento. 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Música.

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Vamos falar também sobre o Campeonato Municipal de Futsal aqui de São José do Céu. Tem sequência também com jogos da categoria sub-18 e também na categoria feminino, que começam esse fim de semana. 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As informações a iniciar aqui da nossa cidade de São José do Cedro. Neste final de semana nós temos Campeonato Municipal de Futsal aqui de São José do Cedro, lembrando, né, o início das competições de futsal aconteceram ainda essa semana. Não tenho certeza se tivemos jogos ainda na semana passada, acho que sim, mas iniciando, né, apenas no início essa competição. Já tivemos jogos pela categoria livre, já tivemos jogos aí pela categoria veterano, série prata, série ouro também, nesse final de semana, né, hoje começando, nós temos, para trazer de informação para você, em primeira mão aqui, primeiramente, o Sub-18, na quadra do ginásio Lauté Weber. São 4 jogos na tarde e noite, 10 deste sábado, às 17h45, 17:06, Carpanos versus Associação Recreativa Cultural Floresta. Logo após, às 18h45, também no Lauté Weber, o Estrela do Oriente enfrenta o Ajax. Às 19h45, Apobu Trilhar Gestão enfrenta a equipe do Cimix. E às 20h45, nós temos o Lijax versus Real Futsal. Esses são os jogos, então, da categoria Sub-18. E hoje também, aqui em São José do Cedro, com início um pouco mais tarde, né, às 18 horas, nós temos também o campeonato feminino, os jogos da competição do feminino. Achei meio estranho essa decisão aqui dos horários, né? Acaba tirando um pouco de público de um jogo ou de outro, né? É claro que seria demais jogos, quem sabe fazer todos no Lauté, mas vai acabar afastando um pouco o público, né? No mesmo horário que estará acontecendo o Sub-18, também vai estar acontecendo aí o feminino. Porém, na São Domingos, os jogos começam então às 18 horas. Enfrentam-se Alambique e CR Construções. E logo após, às 18h45, Roquinho Construções versus Criciúma. Lembrando, esses jogos aqui do feminino, a primeira rodada apenas. Já no Sub-18, vamos para a segunda rodada. Tivemos um time apenas, né, que não jogou na primeira, né? Como deu número ímpar de times, deu 9. Então sempre, toda rodada, um time vai folgar. Dessa vez, a equipe do Lijax atua, né, já que havia folgado no primeiro compromisso do campeonato. Então, essa aí a rodada completa do Sub-18 e também do feminino aqui de São José do Cedro. Essas as informações locais aqui do nosso município. E agora a gente fala para você também do Estadual de Amadores. Neste fim de semana, nós temos aí os jogos da volta da competição. Na semana passada, os confrontos terminaram da seguinte forma. Em Pinhalzinho, o Grêmio Santa Lúcia perdeu para a União Pinhal, lá de Concórdia, pelo placar de 1-0. Em Peritiba, o Internacional perdeu para a equipe do Aliança de São João do Oeste pelo placar de 3-1. Em Mondaí, o Ipanema de Mondaí venceu em casa, o único mandante a vencer na rodada. Ipanema venceu a Jape pelo placar de 3-1. Em São Lourenço do Oeste, a equipe do São Lourenço Citromax

0: perdeu para o Cometa pelo placar de 1-0. Lembrando os jogos de ida na semana passada. E amanhã, domingo, então, nós temos aí o jogo de retorno, né, valendo a classificação para a próxima fase. O destaque, claro, evidente para o Aliança de São João Deste, que venceu fora de casa, lá em Peritiba, já colocando praticamente uma mão nessa classificação. E também, claro, para o Ipanema de Mondaí, que em casa fez um placar bem seguro de 3-1. Agora, o jogo da volta acontece em Pinhalzinho, né, nesse confronto, e vai precisar reverter essa situação. Em Concórdia, então, União Pinhal, jogo marcado para as 3 horas da tarde, né, todos os jogos às 15 horas no mesmo horário. União Linha Pinhal e Grêmio Santa Lúcia. O União larga na vantagem, joga em casa agora apenas com o regulamento embaixo do braço. O Aliança de São João do Oeste, como falamos, venceu por 3-1 e agora tem aí tudo para conseguir a sua classificação. Da mesma forma, pode perder até por um gol de diferença, né? Se perder por 2, aí já vai para as penalidades, mas pode ter esse mérito de perder o jogo. Acho muito difícil que aconteça. O Aliança é uma equipe muito forte, principalmente jogando em casa, né? E agora fez o resultado fora de casa, então trazer o jogo lá para São João seria, é bem mais fácil, né? Em Pinhalzinho, o Ajap tem também mesma situação no Internacional de Peritiba, precisa reverter esse placar de 3-1. O Ipanema pode se dar o luxo até de perder aí um confronto por um gol, que mesmo assim se classifica para a próxima fase. E lá na montanha, em Itapiranga, o Cometa faz aí a manutenção do seu jogo contra o São Lourenço. Lembrando que o Cometa ganhou de 1-0, e a equipe do São Lourenço, que para nós aqui da bancada, enquanto fase de grupos, falávamos que foi uma grande equipe, fizeram aí uma chave de grupo muito bacana, o São Lourenço e a equipe do União da Linha Pinhal, foram bem demais, os dois times se classificaram com 15 pontos, então algo a se destacar dentro da chave, mas que agora o São Lourenço largou na desvantagem. O União fez o seu resultado, já o São Lourenço vai precisar reverter um placar lá na montanha, que é bem difícil, a gente sabe bem, nós como torcedores de Ipiranga sabemos bem que jogar na montanha não é fácil, apesar de que temos boas recordações dos últimos jogos, né? Talvez não da história mais tão recente, né? Mas mais voltando um pouco no tempo, principalmente no 2012, quando fomos campeões lá, né? Isso aí certamente foi um fato histórico que o nosso glorioso conseguiu. E Ipiranga, como já sabemos, né, está fora aí do estadual, não conseguiu a sua classificação para a próxima fase. 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E agora a gente fala para você também, é claro, de Campeonato Brasileiro, o Brasileirão 2026, que chega à sua rodada de número 18, começando na tarde deste sábado. E olha só, o Internacional não abre a rodada, lembra na semana passada? O Internacional vinha de 3 finais de semana consecutivo, sendo o primeiro time a jogar no sábado, né? Dessa vez não, dessa vez o Inter joga apenas no domingo, né? Abrindo a rodada então, às 16 horas, Flamengo e Coritiba, jogo no Rio de Janeiro. Aqui, acho que é de comum acordo entre todos que o Flamengo é franco favorito para vencer esse jogo, né? Atlético Paranaense e Mirassol, o jogo em Coritiba. O Atlético Paranaense, que sempre faz aí bons jogos com o seu mando de campo. O Mirassol, que vive em momentos incertos, principalmente no Campeonato Brasileiro, na Libertadores, totalmente diferente, já classificado para a próxima fase, vive um momento muito bom na Libertadores, mas no Brasileirão ainda não achou o seu melhor momento. lembrando os dois jogos no sábado à tarde, às 16 horas. Às 17h30, o tricolor gaúcho, entra em campo contra o Corinthians. Jogo difícil para o Grêmio, joga em casa, beleza, em teoria seria mais fácil, mas o Grêmio ultimamente nem em casa está conseguindo desempenhar um futebol que seja vistoso ao seu torcedor, né? Ah, Grêmio, o torcedor do Grêmio está só querendo que o Grêmio jogue, né? Não precisa fazer nada de absurdo, é só jogar futebol, né? Os caras estão ali treinando todo dia, ganhando seus salários astronômicos. O torcedor só quer ver futebol, não precisa muita coisa não, gente, é só fazer o básico, fazer o que manda a cartilha do jogador, né? Mas olha, a gente brinca e tudo, mas a fase do Grêmio é bem ruim, né? E não é fase agora de Luiz Castro, depois do último ano do Soares, né, que ele saiu do Grêmio, depois ali o Grêmio foi só a ladeira abaixo, né? Ano passado brigou para não cair, esse ano, ao que se desenha, vai permanecer nessa parte mais baixa da tabela, infelizmente, e eu sou gremista, mas a gente tem que ser realista com as atuações do nosso time, né? O Grêmio faz uma atuação pífia nos jogos que atua. Veja bem no jogo contra agora o Montevideo City, que jogo horrível que foi, jogando em casa, com o torcedor presente na arena, você apresentar um futebol dessa forma, estando atrás do placar, tendo que correr atrás para reverter. Ah, é difícil você ser torcedor do Grêmio nesses últimos anos aí, é complicado. Só permanece torcendo e sendo fanático quem realmente gosta muito desse clube, porque se você for ver pelas últimas atuações, não tem como salvar. Mas é um jogo difícil, é um jogo que o Grêmio deve contar aí com as peças, entre aspas, principais. Eu gostaria também de entender quais seriam essas peças principais do Luiz Castro, porque ele começa a inventar umas modas que não faz o menor sentido. Léo Pérez é um cara que dispensa apresentações na ruindade, não tem postura, não tem posicionamento dentro de campo, tá sempre, parece, perdido no lance e não tem qualidade. Eu não sei qual que é a característica que o Luiz Castro gosta do jogador, mas é limitadíssimo esse tal de Léo Pérez, né? E o Grêmio, que tem outras funções de reposição justamente para esse setor. O Noriega, inclusive, foi chamado para a seleção peruana para os amistosos agora preparatórios para a Copa do Mundo. Quem sabe seja um cara que vai estar aí indo se apresentar à seleção e permanecendo por lá para jogar uma eventual Copa do Mundo. O Noriega é o cara da camisa 5, o cara que tem o passe, o cara que sabe marcar. E aí fica inventando. Tem o Nardone também, o camisa 5, que veio de fora aí. Pouco pôde apresentar seu futebol jogando na camisa 5, que é a sua característica, né? Mas difícil, né? Daí você pega, por exemplo, o Gabriel Meck, né? Já falei aqui na bancada alguma outra oportunidade. O Gabriel Meck, para mim, é o jogador mais diferente do Grêmio. Não significa que diferente seja bom, que seja vivendo uma boa fase. Mas é um jogador diferente. É o cara que pensa uma coisa fora do trivial, fora da lógica para o jogo, que é o que você precisa às vezes, né? É um drible para quebrar uma linha, é um passe para quebrar uma linha, é o cara mais agudo desse time. E aí o cara vinha de uma sequência boa de jogos, ele simplesmente começa a pegar banco para o Bright White, que é centroavante, mas que o Luiz Castro decidiu que ele queria jogar com o Carlos Vinícius e com o Bright White em campo. Aí coloca o cara, queima o guri que estava vindo bem, deixa ele no banco de reservas. E aí quando vai colocar o cara, bota ele jogar numa ponta e não na 10, que é onde ele rende. Então, são coisas assim que me deixam desmotivado com o atual cenário do Grêmio. Já falamos aqui na bancada durante a semana que acredito muito que o Luiz Castro, muito em breve, deva estar fazendo as suas malinhas e deixando o comando do Grêmio. Muito se passa pelo jogo de hoje também. Se o Grêmio eventualmente acabar perdendo esse confronto aí para o Corinthians, acho que a corda balança mais um pouquinho para cima do Luiz Castro, que já está balançando, mas fica praticamente inviável a sua manutenção. O cara não conseguiu classificar o Grêmio para a próxima fase da Sul-Americana, está na parte de baixo da tabela do Campeonato Brasileiro, então tem muita coisa para mudar ainda e eu não sei não se o Luiz Castro não deve começar a tremer as pernas no comando técnico do Grêmio. Vamos aguardar, nós somos torcedores e apenas esperamos aí o que pode nos ser dado no jogo de hoje à tarde. Claro que uma vitória é interessante, mas o Corinthians também precisa dessa vitória. Então vai ser um jogo bem bacana entre Grêmio e Corinthians. Lembrando, jogo marcado para as 17h30. No mesmo horário nós temos na Bahia, o Bahia enfrentando o Botafogo amanhã domingo às 20h. Vamos começar... Ah, não, perdão. tem um jogo aqui a mais aqui, que é ainda no sábado, né? Sábado às 20 horas, o Santos enfrenta o Vitória. Santos sem Neymar, Santos aí que da mesma forma que o Grêmio está naquela pindaíba, não está apresentando um futebol tão vistoso, vai pegar uma Vitória que vem embalado, tá? Vitória vem bem, venceu no ABC, venceu contra a equipe do Internacional, né? Se não me falha a memória, na última rodada, eu não me recordo mais agora, né? Mas eu sei que a equipe do Vitória vem numa sequência muito boa de jogos, né? Quem diria que o Vitória conseguiria? Exatamente, fui buscar aqui informação só para a gente não trazer informação errada, né? Mas Vitória sim, por 2-0 do Vitória sobre o Internacional na última rodada. Então, acho muito pouco provável que o Santos consiga um resultado bom contra o Vitória, tá? Apesar de que o Santos joga em casa e o Vitória é uma equipe bastante limitada. Mas futebol, a gente sempre fala, né? É momento. Então, vamos aguardar. Amanhã, domingo, 11 horas da manhã, o jogo do Internacional, no horário bom, né? A gauchada e gosta de fazer um churrasquinho. Bem no horário do almoço, do churrasco, vai ter o jogo do Internacional. Tem gente que gosta desse horário, tem gente que não gosta. Eu não tenho uma opinião formada ainda, tá? Eu acho que tem momentos que é legal, mas tem momentos que não é legal também, né? Porque no domingo de manhã, às 11 horas, você está preparando o almoço com a família, alguma coisa assim, e às vezes tu quer assistir o jogo com teus amigos e fica difícil, né? De você conciliar aí o jogo nesse horário com o jogo à tarde, né? Mas está definido. Às 11 horas o jogo, então, jogo lá em São Paulo, lá em Bragança Paulista, contra o Bragantino. Internacional que vai a campo provavelmente com o que tem de melhor, porque com a exceção, claro, da ausência do Bernabé que foi expulso no último jogo contra o Vitória, e eu acho que o Internacional perde uma peça fundamental desse momento que o Inter está passando. Se tem um cara que está sendo responsável por fazer aquele algo diferente que eu falei do Gabriel Meck no Internacional, esse cara é o Bernabé. É um lateral que marca pouco, falha muitas vezes, mas quando vai para o ataque ele sempre leva perigo. É um cara diferente, é um cara que tem finalização, é o cara que ele é aquele cara que tu não espera nada, mas que ele entrega muita coisa para ti. E o Bernabé faz bastante tempo que vem atuando muito bem com a camisa do Internacional. Para mim, hoje é o principal jogador, junto com o Vilagra ali, que entrou no meio campo também, dá uma ajustada nesse meio campo do Internacional, mas eu vejo como o Bernabé uma grande peça fundamental desse Internacional. E colorados que me escutam, eu sou um gremista falando do Internacional, mas aqui vocês vão ter que concordar comigo, como o Internacional deu uma guinada, uma melhorada no futebol depois que o Alan Patrick saiu do time, né? O Alan Patrick, que é um baita camisa 10, um dos poucos camisa 10 do futebol brasileiro com essa característica, mas depois que ele deu espaço aí para essa mudança do elenco do Pezzolano, o Internacional, no meu modo de ver, conseguiu jogar um pouco mais. É o que o torcedor quer ainda? Não, evidentemente que não. A tabela de classificação fala por si, né? A colocação do Internacional. Mas é alguma coisa. É acreditado, né? Para quem não tem nada, metade é o dobro, né? Então, o Internacional que não estava bem, agora começa a ter uma luz no fim do túnel, começa a ver algumas possibilidades aí de ajuste de elenco. Isso vai muito de mérito do treinador, que vê essa característica do jogador no treinamento, coloca em prática nos jogos e consegue fazer a manutenção, o que seria colocar em diversos jogos e testando e trabalhando isso numa sequência de jogos. O que, por exemplo, no meu modo de ver, não acontece com o Grêmio. O Grêmio hoje não consegue ter uma sequência de trabalho, porque cada pouco você nunca sabe qual que é o time do Grêmio que vai ser escalado. Hoje, se tu falar para um colorado como o Inter vai jogar, claro que sempre tem algumas mudanças, mas 80% do time já é pré-definido. Você já imagina o que é. No Grêmio você nunca sabe. Você tem que esperar aquela escalação de uma hora antes para você saber quem vai ser o titular. A única certeza que você tem hoje é o Everton no gol e o Pavon, que está jogando praticamente todos os jogos, salvo quando ele está machucado. Fora isso, zagueiro muda toda hora, lateral esquerdo não se sabe se vai ser o Caio Paulista ou se vai ser o moleque da base que vai jogar. No meio campo não se sabe, hora tem Noriega, hora tem Léo Pérez, hora tem Mac, hora tem Bright White, e no Internacional não é assim. Há algumas mexidas, há algumas mudanças, mas não o padrão, a espinha dorsal que a gente fala, se mantém basicamente da mesma forma. E aí você começa a trabalhar o coletivo, você começa a trabalhar a questão harmônica de um time de futebol. Quando você joga no nível profissional, Você, qualquer mínimo detalhe faz uma diferença muito grande. Quando é nível amador, você não está nem aí. O jogador joga hoje com um grupo, amanhã com outro, domingo com outro, e assim vai. Mas no nível profissional você precisa ter esse entrosamento entre os jogadores. E no meu modo de ver, esse trabalho está sendo mais bem feito no Internacional agora. Significa que o Inter está 100%, vai ganhar todos os jogos, está mil vezes melhor que o Grêmio? Não. Grêmio Internacional, eu já falei para muita gente, se juntar os dois times, capaz de não dar um hoje em dia do jeito que está jogando. E isso é uma crítica construtiva para dois grandes clubes do futebol brasileiro, mas que não se ligam para montar elencos competitivos como deveria ser e oferecer ao seu torcedor. Então, tem muita coisa a ser melhorado e, claro, muito se passa nessa rodada do fim de semana. Não sei se o Inter vence o jogo, tá? Não sei se o Inter vence a equipe do Bragantino. É uma equipe que também está bem, entre aspas, a equipe do Bragantino, né? Poderia estar melhor, alguns jogos deixou passar, mas é uma equipe hoje que está na quinta colocação do Campeonato Brasileiro e é uma equipe que trabalha muito bem a base, essa estrutura, essa espinha dorsal que a gente fala. Então vai ser um jogo muito interessante. Não sei se o Inter tem cacuete para vencer esse jogo, mas é um jogo muito importante. Importante principalmente por esse meio de tabela que está totalmente embolado. O Internacional tem 21 pontos. Preste atenção nesse número. 21 pontos. E é o 13º colocado, na segunda parte da tabela. O Bragantino, adversário do Internacional, é o 5º colocado com 26 pontos. Ou seja, apenas 5 pontos são a diferença entre Bragantino e Internacional. Mas a diferença de posição entre essas equipes, meus amigos, é gigantesca. Se você vencer um jogo nessa situação, o Internacional, por exemplo, ou o Grêmio, que tem o mesmo número de pontos, vencer o jogo, vai a 24 pontos. Grêmio e Internacional saem da 13ª, 14ª colocação e podem chegar numa eventual 8ª colocação na competição. Então é muito importante vitória nesse momento de afunilamento do campeonato, onde as equipes estão com muitas equipes com o mesmo número de pontos, para você dar ares melhores para o elenco, para o grupo, para a instituição de futebol. Então Grêmio e Internacional precisam vencer seus jogos. Vai acontecer? Sinceramente, não sei. Não sei, porque vai ser um jogo bem difícil para ambas as equipes. O restante dos jogos, só para a gente completar a informação antes do final do nosso show de bola. No domingo, Vasco da Gama e Atlético Mineiro se enfrentam às 4 horas da tarde. Às 16 horas, Palmeiras e Chapecoense. Às 20h30, Remo e São Paulo. E às 20h30 também, o Cruzeiro enfrenta o Fluminense. Rodada de número 18 do Campeonato Brasileiro começa na tarde desse sábado, termina na noite do domingo. Gente, um grande abraço para você, o Show de Bola vai ficando por aqui. Nós voltamos na segunda-feira após o Globo em Foco, repercutindo, claro, toda essa rodada do Campeonato Brasileiro. Um grande abraço e até lá.
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0: nós. Saúde os irmãos mais uma vez, na paz de nosso Senhor Jesus Cristo, a todos os ouvintes desse programa nessa tarde. Estemos cada vez agradecemos cada programa que chegamos aqui, né? A gente agradece por ter chegado e levar essa palavra, e a gente vê que nem ontem à noite, né, as pessoas testemunhando, né, a mudança que, né, dá na vida. E quantos que ouvem a palavra de Deus, a gente às vezes acha, né, que parece que não, ninguém está ouvindo, e muitos. Então você que está ouvindo, receba nessa tarde pela fé. Nós não precisamos estar junto com você, se tu dá ouvido a palavra de Deus, porque aqui nós não falamos de nós mesmos, mas falamos da palavra. A palavra do estímulo, né, que Deus deu para nós, estimulando-os para que nós temos a fé. Eu quero ler nessa tarde, já estou passando, né, para as irmãs aqui, e eles vão estar com o hino, levando a palavra de Deus também. Então, só vou trazer aqui uma leitura, e depois já estou passando. Aqui diz assim, em 2 Timóteo 2, e versículo 1, olhando o texto em cima, já fala, os estímulos no combate da fé e no sofrimento por Cristo. Então, nosso comentário, fazer um comentáriozinho aqui, dizer assim, né, irmãos, que há um sofrimento por Cristo Jesus. Há um, né, que diz, tu, pois, filho meu, purifica-te na graça que está em Jesus Cristo. Veja bem, irmãos, precisa haver uma purificação pela palavra, e essa purificação, ela vem pelo sofrimento, né, vem pela batalha. Então, aqui diz, e o que de mim, da minha parte, eu visse através de muitas testemunhas, isso mesmo transmite a homens fiéis e também idôneos para instruir a outros, participante do sofrimento, participa dos meus sofrimentos, como bom soldado de Cristo Jesus. Aqui diz assim, ó, no 4, nenhum soldado em serviço se envolve em negócios desta vida, porque o seu objetivo é satisfazer aquele que o arregimentou. Igualmente, o atleta não é coroado se não lutar segundo as normas. Amém? Irmã Elaine.
1: Para todos, com a paz do Senhor Jesus. Agradecida ao Senhor Jesus por mais esta oportunidade que nos concede, em companhia da irmã Cleusa, da irmã Valdemar, nesta tarde. Que Deus venha abençoar o lar de cada um de vocês e que a presença do Espírito Santo esteja sobre a vida de cada um, irmãos, né? Somos gratos ao Senhor. Um abraço especial a cada um de vocês nesta tarde que está ouvindo este programa nesta tarde, através da rádio, através da live. Que Deus venha abençoar ricamente com a sabedoria do Senhor sobre a vida de cada um de vocês, irmãos, em nome do Senhor Jesus. Também quero ler uma palavra que se encontra em Tiago, o servo do Senhor, Tiago, que diz assim, no 4, versículo 5 e no 7, diz assim, portanto, irmãos, sejam pacientes até a vinda do Senhor. Sejam como o agricultor que, aguarda que a terra produza a preciosa colheita, e como espera com paciência até virem as chuvas do outono e da primavera. Sejam também pacientes e fortalecem o seu coração, pois a vinda do Senhor está próxima. Irmãos, não se queixem um dos outros, para que não sejam julgados. O juiz está às portas. Então, esta palavra para nós, nesta tarde, nos alertando, né, o servo do Senhor, Tiago, né, que aquela vez já alertava o povo do Senhor, e essa palavra é para nós hoje, né, sermos pacientes nas lutas, nas tribulações, que nós viemos nos fortalecer com as lutas que vêm sobre nós, né, que sobre as lutas, elas são virtudes da paciência e perseverança, que nós possamos permanecer na virtude da paciência e a perseverança no Senhor Jesus, né? Que nós venhamos alcançar tudo que nós pedirmos, mas tudo no tempo do Senhor, que nós sejamos pacientes, assim como o agricultor, né, quando planta, né, e tem que esperar, né, o tempo certo da colheita. Quando a colheita está madura, então é o tempo de colher, né? Assim o Senhor pede para que nós também sejamos pacientes, né? No tempo certo, tudo nós vamos alcançar sendo da vontade do Senhor Jesus. Amém, irmãos?
2: Quero saudar os irmãos e os ouvintes com a paz do Senhor Jesus. Sempre é motivo de grande alegria estar mais uma vez aqui nos estúdios da Rádio Cedro FM, juntamente com o pastor, a irmã Elaine e irmão Valdemar. Quero estar mandando um abraço para todos os irmãos que estão nos acompanhando aqui através da live que eu estou transmitindo aqui do meu Facebook. A irmã Carla, Varta, Stur, também ali os irmãos do Mundo Novo estão nos acompanhando aqui. Quero estar mandando um abraço para todos os irmãos da Casa de Oração, que ontem à noite nós participamos de um culto muito abençoado, né, pastor, irmã Elaine? Foi o nosso

no culto estourou a minha corda, não tinha corda em casa para arrumar. Mas vamos estar sim louvando ao Senhor Jesus com o hino do Daniel e Samuel, mais um passo.

0: O irmão Ricardo também, ele escreveu assim, a live então não tá bom o som, irmão Valdemar. Acho que também, tá, às vezes, o tempo, né, atrapalha um pouquinho a nossa transmissão aqui da rádio. É, também aqui a irmã Elci está nos acompanhando aqui pela live, ali do Mundo Novo, irmão Pedro, né, que Deus abençoe a todos os irmãos, a irmã Dani, ali da Princesa, também está nos assistindo aqui através da live, né, que Deus abençoe a todos os irmãos que estão nos acompanhando nesta tarde. Também quero estar mandando um abraço para o irmão Vitalino Peronde, ali de Romelândia, também para sua esposa, que estão sempre ligadinhos no programa ali da Igreja Brasil para Cristo, né? Vamos estar louvando também um próximo hino, vai para o elevo espiritual de todos os irmãos ali da Igreja Brasil para Cristo de Romelândia, onde o irmão Vitalino congrega. Ele, vamos cantar o hino, irmã Divino Companheiro, também próximo para todos os irmãos, né?
1: Amém.
0: Que estão ali ligadinhos no programa. Também quero estar mandando um abraço para o irmão Almir, para a irmã Diane, para todos os irmãos ali, para a irmã Tati, para o seu filho, para o irmão Miguelzinho, para o irmão Chiquinho.

Para a irmã Clene, para o Tiago, para a irmã Adelaide, para a irmã, são todos os nossos irmãos ali na casa de oração, a irmã Mayra da Vista Alegre, também para toda a sua família, ali a irmã Maria, o irmão Manuel e também para o irmão Juarez e para a irmã Esther da Idamar, que estão sempre ligadinhos no programa, ouvindo a nossa programação. Desde já convido você para estar nos ouvindo no próximo sábado, a partir das 13h30, que Deus venha abençoar você que nos acompanha, você que nos patrocina para esse programa estar no ar, né? Que esse programa já está no ar quase 7 anos, né? E os nossos patrocinadores estão sempre colaborando aqui na obra do Senhor Jesus para a gente manter esse programa no ar. Vamos estar louvando, irmão Elaine, mais um hino, então, para o elevo espiritual de todos os irmãos que nos acompanham. Há um abraço também para minha irmã Aira Soares, que está lá na Argentina, juntamente com seu esposo Milton e as minhas sobrinhas ouvindo o programa. Então vamos estar louvando o hino Divino Companheiro também para o irmão Vitalino Perondi e a sua família ali de Romelândia.

0: Você que nos acompanha através da live, o irmão Valdemar está aqui arrumando, está com um probleminha na transmissão, né? Mas que Deus venha abençoar você que nos acompanha através do rádio, né? Tem muitas pessoas, irmã Elaine, que nos ouve através do rádio. Ali em São Pedro Tobias, os irmãos, irmão Severino Pirã, a sua esposa, a irmã Marli, os seus filhos, o irmão Jonas, a irmã Tati, que são pessoas muito abençoadas, pastor, que vieram morar ali em São Pedro Tobias. Congrego ali juntamente com a minha mãe, na Igreja Assembleia de Deus. O irmão Gilmar, a irmã Santina, suas filhas, que Deus abençoe. A cada um também quero estar mandando um abraço para os nossos vizinhos ali em São Pedro Tobias. O irmão Naldo Poche, também para a irmã Iracema, sua esposa, para a Manuele. Para todos os seus filhos ali que estão sempre ligadinhos, seus nossos irmãos na fé. E também são os nossos vizinhos ali em São Pedro Tobias, e as que Deus abençoe a todos de uma maneira especial. Você que tirou um tempinho para nos ouvir nessa tarde, vou estar passando para o pastor, que também vai estar trazendo uma palavra para você nesta tarde.
1: Amém, irmã Cleusa, né? Sempre vamos levando a palavra de Deus, como nós os aviso, né? O último culto, dezembro à noite, nós achávamos que está em dois, três, né? E olha o que Deus, né?
0: Que
1: não, olha, é assim, é quando é Deus, assim, ele está aí, a palavra dele se cumpre. Então a gente, reforçando aqui o que a irmã falou, o último culto fizemos, as irmãs já estão prestando conta, né? Com os donos ali, e eles sempre tomaram ali de cuidar dessa parte aí. E nós vamos estar tirando as coisas dali, já arrumemos lugares, né, para guardar até que nós se ajeitemos. E os cultos continuam ali, né, a gente não vai fazer ainda, né, um convite, temos orações, continua, né, vem ali, porque o lugar, mas até a semana vamos quebrar paredes ali, vamos fazer ali para onde é que puder acomodar as pessoas, né. Não adianta eu ter uma casa, a gente se comprometeu a levar a palavra de Deus, então ali tem lugar até nós poder outro lugar, né? Vamos dizer, provisão até quando o Senhor, né, vai preparar. Não adianta nós estar correndo atrás, querer nós montar algo. E a casa de oração não é uma igreja. A casa de oração, pela Bíblia, é um apoio a ensinar as escrituras, né? Então, quarta-feira, sempre temos um encontro ali com os irmãos. Já tinha duas quarta-feira, temos ali, para aprender a palavra de Deus, né? Então, traz tua Bíblia, a Bíblia Católica. Você que tem, onde conversemos, vem aí você mesmo. A Bíblia nos diz que muitos vão, né, sofrer, estão sofrendo por falta de conhecimento na palavra. Então, ali é uma motivação uns com os outros. A gente, se não fosse essa motivação dos irmãos, eu caí, né? Não queria mais pregar a palavra do Senhor, mas sofri muito, gente, uma dor insuportável no coração, uma aflição. Então nós não preguemos, como eu aqui eu li esse versículo, mas é para mim, né? É um versículo que veio para mim. Nenhum soldado em serviço, não é os membros que vêm na igreja, mas um soldado em serviço não pode se envolver em negócio dessa vida, diz aqui, ó. Tá bem claro. Então, um comentário. Então, se eu me envolver em negócio, era o que estava acontecendo comigo, né? Aconteceu. Mas isso vem uma dor e ninguém tem culpa. Isso eu tenho a culpa porque eu estava soltando do arado, né? E comecei a olhar para trás e nessa terra, se eu me comprometir, irmãos, você que está ouvindo a palavra de Deus, você que aprende, não faça um juramento, né, com Deus e depois não cumpra, porque eu fiz o juramento e não estava cumprindo, né? E ainda agora, e daí eu falei com o Senhor, e através das orações dos pastores, dos conselhos. É uma dor insuportável, dia e noite, dói, não tem remédio que cura, mas é a desobediência, né? Porque nós saímos da presença do Senhor, deve haver uma opressão, né, sobre nós, que nós, a carne não aguenta. Então, essa palavra, nessa tarde, se eu li, que é o estímulo no combate à fé, no sofrimento por Cristo. Então, aqui diz, nenhum soldado em serviço se envolve em negócio dessa vida. Porque aqui diz, né, que o nosso objetivo é levar a palavra de Deus. Esse é o nosso trabalho. Falando no 10 aqui embaixo, em 2 Timóteo 2, versículo 10. Por essa razão, tudo suporto por causa dos eleitos, para que também eles obtenham a salvação que está em Cristo Jesus, com eterna glória, fiel a esta palavra. Então, meus irmãos, vocês que já estão ali na palavra do Senhor, vocês estão ouvindo, né, a palavra de Deus, olha como nessa vida nós temos que suportar, né, e ser fiel a esta palavra. ser fiel a ela. Os irmãos faziam pergunta, eu quero que vocês venham com pergunta, irmãos, porque eu não posso responder como se não é pelo Espírito Santo de Deus. É Ele, não sou eu. Pediram o que, que é esperança e fé, né? Como a gente se coloca isso para as pessoas, mas nós temos esperança, temos fé, vocês têm mesmo? E fé em quem? E esperança em quem? Ali que vem. Se nós olhar lá em Deuteronômio, já 28, tem as promessas, né? Então ali diz as promessas que até alcançarão, elas vão alcançar nós. Mas tem um porém, meu irmão, minha irmã, se guardarem os meus mandamentos. E qual é que é o novo mandamento? Suportar, né? Tem várias coisas que nós tem que, a opressão que vem, né? Então não é que eu suporto, mas nós, por isso que tem que andar, que nós ali também lemos, estudamos com os irmãos, o que é o corpo na igreja e os membros, né? Se nós somos membros realmente em Jesus Cristo, você que está ouvindo essa tarde, que nós quarta-feira estudamos isso e falamos sobre isso, se nós somos membros num só corpo, que é Jesus, aí como é que vão cortar um braço, sair para lá, outro para cá, e para lá como é que vai funcionar? Por isso a parábola é muito linda quando nós entendemos. Então nós temos que estar num só corpo e carregar junto as sequências, quando um está na valeta, outro lá buscar. Mas quando nós nos envolvemos em negócios dessa vida, quando nós não queremos saber, nós passamos por cima do irmão, nós cruzamos por cima, não queremos saber se está, né, bem, quando que não mexer no nosso, né? Mexeu, no, aí já não serve mais, né, irmãos? Isso é a palavra para mim nessa tarde, e vocês estão estudando a Bíblia. Então, vocês têm que estudar o que é o mandamento de Deus, o mandamento não da lei, né? Mas do mandamento do Senhor, onde ele diz que passará os céus e a terra, minhas palavras não passarão. Então tem que estudar, vir irmãos, dizer que mandamento é mandamento. Não, irmão, esse mandamento que está lá na lei de Moisés é o mesmo, irmão. Aqui no livro de Hebreus fala que a empresa ainda não se rasgou o véu, irmão. Eles ainda não conheceram Jesus, porque ali diz em Hebreus 10 que a lei mosaica, a lei de Moisés, é uma lei passageira, né? Ela passou. Então, claro, veja bem, meu irmão, você que está ouvindo essa tarde, foi escrito por Deus, não foi por Moisés, sim, foi por Deus, dedo de Deus, escreveu numa tábua de pedra, meu irmão, para Moisés, as leis que ele pediu para Deus, porque aquele povo não obedecia mais Moisés, e ele subiu o monte e escreveu o mandamento. Não foi escrito da lei de Deus ali. Ali foi para Moisés, a lei de Moisés, meu irmão. Presta atenção. A palavra do Senhor diz assim, que Moisés, Deus escreveu para Moisés e deu na tábua de pedra. E hoje o mandamento de Jesus Cristo está no nosso coração. Ele escreveu e escreve no meu coração, no teu. Tá, não está numa tábua de pedra, meu irmão. Está num coração de carne. Aleluia, meus irmãos, entende? Vamos estudar na palavra do Senhor. Você tem que sentir o mandamento. Ainda não foi se cumprido, irmãos. Então, se o mandamento, meu irmão, você que está ouvindo, você que prega, ele ainda vale. Então, quando pega uma mulher que pegava um pecando, matava a mulher, pedrejava a mulher na lei de Moisés. Esse é o mandamento de Deus, meu irmão? Esse é o mandamento de Deus? Não. O próprio Deus veio, Jesus, e ele disse agora: o verdadeiro é Jesus Cristo. Ele é o verdadeiro agora. Na época valia a lei da fé. Então aqui diz: e se perseveramos também com ele, reinamos, e se negamos ele por sua vez, ou por sua vez negamos ele, ele nos negará. Veja bem, irmão, não é porque nós negamos ele. Se somos infiéis, ele permanece fiel, pois de maneira nenhuma pode negar a si mesmo. Então são palavras aqui, a gente não faz um comentário muito, vai sim mais, mas é para cada um de nós refletir, irmãos. Se nós fizermos, não adianta, nós sempre o inimigo vai colocar em minha mente de eu fazer uma defesa. Eu vou sair, uma irmã chegou e disse para mim, eu fiquei guardando aqui, ela disse: irmão Pelé, se eu pudesse trazer de volta tudo que eu falei, que eu espalhei, eu corria de trás, eu ia buscar de volta, eu ia catar, porque eu falei muitas coisas que hoje eu vejo que não é verdade. Isso vem na minha mente, mas peça perdão ao Senhor, Ele te perdoa. né? Porque nós somos fracos, nós somos carne. Se nós saímos da presença do Senhor, nós olhamos para as coisas, mas não adianta, irmãos. Vai ser assim, está chegando o tempo. Nós olhamos para muitas coisas, irmãos, e nós precisamos ter tudo para andar, assim, tudo, temos um carro, temos isso, nós precisamos, nós vemos um mundo desenvolvido, né? Está desenvolvido. Mas colocar, por isso que Jesus falou para aquele jovem rico, ele dava seus dízimos, ele ajudava as crianças, ele fazia tudo. Mas ele disse, se ele podia entrar no reino dos céus, Jesus não queria o capital dele. Jesus só testou onde estava o coração dele, assim é nós. Nós seguimos Jesus, temos na benção, mas se tocar em algo nós que Jesus... Não, ah, mas foi o Satanás. Não foi, o próprio Deus testa o nosso coração. Onde é que está nosso coração? Se ele está em Deus ou ele está no capital, no dinheiro? Onde é que está a herança? Né? Nós deixar para os filhos a herança na palavra de Deus. Essa é a herança para ter a vida eterna. Então ele testou aquele jovem rico, diz, vende tudo e divide com os pobres. Ele virou as costas para Jesus, nunca mais voltou. Mas Jesus não queria, cara. Só testou, é uma parábola. Então, meu irmão, minha irmã, mas o Pelé não é, é a Bíblia que está falando. Você que tem uma igreja, você que vai na igreja com a tua Bíblia debaixo do braço, se você se irar contra essa palavra, mas o pastor Pelé escolhe, não, essa palavra vem para mim. Não dá para ler a Bíblia se nós olhar, não vou ler aqui porque vai bater nesse. Não, essa é a palavra de Deus. Igreja católica, todas as placas de igreja que carregam a Bíblia debaixo do braço, irmãos, pastores, vamos começar a pregar a palavra de Deus, a verdade. Por isso que a Bíblia diz, conheceis a verdade e a verdade a libertará. Então, irmão, vai chegar aí um tempo. Por isso que nós, do jeito nós olhamos, os irmãos, foi os irmãos que procuraram nós, irmão Cleis, todos. E eu disse, não tem lugar, sala na princesa, não tem, né, para nós. Mas vamos achar um porão, né, que tem um lugarzinho aí, vamos, né, tem pé na colônia, tem esses galpão, vamos ali se unir. E vamos, os irmãos fizeram a reunião, me chamaram, disse, nós achamos um lugar. Disse, mas onde? Vamos partir, já vamos limpar. Não, lá na sua garagem, vamos fazer, chamei meu filho, vamos quebrar as paredes dela, já quebrar ali na cozinha, quebremos. Não vou levar nada, nós vamos quebrar e bobo ali, fazer uma sala até Deus vai preparar. Se ele não preparar ali, nós vamos estar orando ali, nós vamos continuar com os cultos. Ontem à noite eu vi aquelas pessoas depressivas, aquelas pessoas que vieram, saíram do serviço e vieram correndo lá, né, entre já aquela outra ali precisando de ajuda. Então nós somos testemunha de Jesus, né? Somos testemunha, nós vimos que o que Jesus faz na vida dessas pessoas. Aquele outro casal, estão vindo essa tarde, eles sabem, disseram que desde o dia que nós fomos na casa, mudou a vida deles. Mas Deus preparou para eles para um combate, um bom combate, né, que eles tiveram ali, né? E estão vencendo, as irmãs que estão ali, todos a casa de oração, e todos nessa tarde, todos que ajudaram, por isso eu não posso abandonar. Ali tem sorte de muitas pessoas, né, que eles ajudaram. Eles deixaram lá, eles ajudaram, mas olha para o que eles têm. Eles conquistaram aquilo, esses semiários conquistaram, mas nós que cuidamos daquilo não podemos jogar fora, irmãos. Não podemos, aquilo, aquelas pessoas deram com amor lá. Então, graças a Deus, chegou mais um irmão. A gente não fala aqui porque o inimigo é, né? Ele usa as pessoas, dentro das pessoas eles estão, então a gente não cita nome. Né? Uma sala, vamos ir amanhã grande para levar as coisas, guardar, nós vamos guardar cada coisinha que tem lá. É, cara, tem um livro, a gente bota lá. A hora que eu não tiver mais aqui, vai continuar essa casa de oração. As pessoas vão continuar. E cada coisinha que tem lá que foi doado pertence à casa de oração e não tem como nós jogar fora, né? E cada um que doou foi abençoado, é abençoado, né? Então, irmãos, só que vamos cuidar, irmãos, o que nós falamos. Às vezes nós falamos para um amigo, achamos que falamos um baita amigo, ele espalha, ele vem lá. E isso fere, irmão. O anjo não mata, meus irmãos, mas ele fere. Ele fere. Eu errei muitas coisas, fui ferido para que eu me ajeito na presença de Deus, né? Amém? A Bíblia diz que era bom que nós nem tínhamos conhecido o Evangelho. Diferente como a irmã sempre fala, a irmã, a sua mãe, um abraço para ela lá, né? E quero também mandar um abraço, como é que é o nome que está cuidando lá?
2: O José e o Jean.
1: Ah, um abraço para eles lá, cuidando da mãezinha aí, que Deus abençoe vocês, ó. Eu não vou prometer, a primeira vez eu vou chegar aí com vocês aí, né? Quero muito bem eles, o Jean é uma pessoa muito inteligente, né? Ele fala meu nome, data... É assim, uma sabedoria fora de série, assim, algo muito lindo, né? Então nós precisamos pregar essa palavra de Deus. Um abraço também para os Pirã, São Pedro, Guias, que nós estamos passando por aí. E nós vamos ir levando a palavra de Deus. E um abraço a todos. Então esse aviso fica, irmãos, né? Temos a semana ali se ajeitando. E mais o culto continua sexta-feira, nunca ficou sem um culto, só na epidemia deixamos uns dias ali por respeito às leis, né? Mas sempre temos lá. Ontem à noite achamos que ia estar nós, eu e a Ilana, já vi a Ecleza, daqui um pouco começou a vir pessoas, né? Então Deus é, e daí não só vir pessoas, o que aconteceu? Pessoas chorando, precisando de um abraço, precisando de testemunhando, né? Então, se nós tivermos no lugar, não haver testemunha, irmã Cleusa, dos milagres de Jesus. Milagres provados, se nós viemos aqui, 300 pessoas, tem documento, passou na saúde, desesperado, pessoas internadas, 30 dias, estão lá, feliz da vida, né? Hoje, né? Lá cantando, arrumando, trabalhando, e parece que não tinha mais jeito. Eu mesmo, irmão, eu confesso que a minha fé, ECS, não tem mais. Os caras da saúde, meus amigos lá, esse não volta mais. Está lá feliz da vida. Paga a pena, mas não é para nossa glória, irmão. É para a honra e a glória, irmão, grande Jesus Cristo, aleluia. Se você não tem testemunha, irmãos, procura orar, precisa buscar de Deus. Amém,
0: irmão? Amém. Quero estar mandando uns recadinhos para os irmãos que nos acompanham aqui através da live, irmão Luiz Pivoto. A paz do Senhor Jesus, irmãos. A paz do Senhor, irmão Luiz. Que Deus abençoe a sua vida. Também a irmã Mayra escreveu aqui: a paz do Senhor Jesus. A paz do Senhor Jesus Cristo, que Deus abençoe grandemente a todos nós, que Deus abençoe a irmã também. A irmã Dani, hoje, irmã Elaine, está de aniversário. Um abraço, irmã Dani, parabéns, que Deus abençoe grandemente a sua vida, a vida da sua família. O irmão Ricardo pediu aqui, pedir uma oração para minha família. Um abraço, irmão Ricardo, que Deus abençoe. Depois o pastor também vai estar orando por vocês. Um abraço aí para sua esposa, irmã Janaína, dos seus filhos, para todos os irmãos ali da Padre Réus. Também a irmã Janice Bertoli escreveu aqui: a paz do Senhor Jesus, a paz do Senhor, irmã. Que Deus abençoe assim a sua vida, do seu pai, irmão Éder, sua mãe. Também para todos vocês ali da Padre Réus, né? O pastor Elcio, a sua esposa ali. Que Deus abençoe todos os irmãos que nos acompanham aqui através da live. Também a Adel Simeotti está nos acompanhando. A Sueli de Abreu, um abraço, que Deus abençoe. A minha amiga Ivani Bittencourt está acompanhando lá em Joinville. A Cléo Forgiato, a Lisete Pessoa da Silva, os irmãos Sadi, ali do Mundo Novo. Um abraço, irmão Sadi, você que está nos acompanhando aqui através da live. Um abraço para a irmã Marlene. Também a irmã Márcia Silva nos acompanha. São pessoas que estão nos acompanhando, assistindo nós através da live aqui, que está sendo transmitida do meu Facebook. E também você que nos ouve através da Rádio Cedro FM. Convido você também a participar dos nossos cultos, que nem o pastor falou. Ontem foi o nosso último culto de agradecimento ali na casa de oração, no endereço atual. A partir de sexta-feira vai ser na casa do pastor os cultos, né? Então você é bem pertinho da igreja, é só subir um pouquinho para cima, vai ser os cultos ali, tanto que o pastor e a irmã Elaine vêm a pé até a igreja, né, irmã Elaine? É pertinho. Então, para você estar ali cultuando com nós toda sexta-feira, a partir das 20 horas. Um abraço também para todos os nossos patrocinadores aqui da rádio, né? Que nos mantém, né? Esse programa no ar já mais de 7 anos, já esse programa está no ar aqui, trazendo a palavra de Deus. Vamos estar louvando a Deus, a irmã Elaine aqui com o hino que a irmã Marinette pediu, ali de Dionísio Cerqueira, o Crente e a Palmeira. Hoje eu estou aqui com o violão da igreja, não estou muito acostumada, mas vamos estar louvando, porque ontem o meu violão, durante o culto, estourou uma corda, mas agora nós vamos estar louvando a Deus aqui com esse hino, a pedido da irmã ali de Dionísio Cerqueira.

0: Eu ainda nesta tarde, assim, quero fazer um agradecimento especial, que nem o pastor já falou, a irmã Cleusa falou, mas também, da minha parte, quero agradecer a cada um de vocês que tem todo esse tempo colaborado ali na casa de oração, que nem o pastor falou, de cada um que tem colaborado, né, está ali diante do Senhor. E um crédito que cada um tem na presença do Senhor, o dia que vocês precisar clamar ao Senhor Jesus, com certeza vocês vão ter a resposta, porque está tudo registrado diante do Senhor, o que nós fizemos com amor e de coração para ajudar na obra, né? Para aqueles que trabalham e anunciam a palavra do Senhor Jesus, porque a seara é grande, né, irmãos? E são poucos os ceifeiros, que nós possamos assim ficar na presença do Senhor, fazer o melhor, dar de todo o nosso coração aquilo que está ao nosso alcance, né? Que nem o pastor falou, muitos estão precisando, né, de ouvir a palavra do Senhor Jesus. E graças ao Senhor Jesus, Ele está respondendo às orações das pessoas, daqueles que nós colocamos na presença do Senhor, e as pessoas com fé, elas alcançam, né? Então as obras andam junto com a nossa fé, que nós não perdemos a esperança em Jesus Cristo, né? Que Ele tem para nós tudo naqueles que confiam no Senhor Jesus. Um agradecimento especial, então, irmãos, né? Por todos esses anos, todos que colaboraram ali conosco, que congregaram com nós, mesmo que hoje não estão mais conosco ali congregando, mas que se encontram na presença do Senhor Jesus, né, irmãos? Então, que vocês todos permaneçam firmes, assim como nós queremos permanecer firmes na palavra do Senhor Jesus. Um agradecimento a todos, em nome do Senhor Jesus.
1: Quero estar mandando também um abraço para a irmã Helga, ali da Princesa, também para sua filha, a irmã Janete. Esse mês, irmã Helga, não deu para a gente estar indo aí visitar a senhora, mas mês que vem, né, irmã Elaine, ali depois do dia 15, quando eu voltar de Joinville, amanhã eu já tenho que estar viajando para trabalhar na segunda-feira, mas nós vamos estar ali também, juntamente com a irmã ali, o pastor e a irmã Elaine. Também quero estar mandando um abraço aqui para a irmã Elaine, ali de Guarujá do Sul. Ela escreveu aqui: a paz do Senhor, a paz do Senhor, irmã Elaine, para o seu esposo, irmão Ronaldo, né? Ontem à noite também eles tiveram um grandioso culto ali em Guarujá do Sul, estava o pastor Elocir, toda a sua equipe ali de Dionísio. Um abraço, pastor Paulo, pastor Elocir, para toda a sua família ali da Igreja Assembleia de Deus Renascer, que são nossos irmãos e amigos, né? Na fé, que a gente às vezes tem muitos cultos que a gente se encontra, também ali na linha Moquém, para o pastor Erondi, para a irmã Nena, para todos os irmãos ali da linha Moquém, que a gente tem um carinho muito grande. De vez em quando, eu e a irmã Elaine e o pastor estamos ali visitando eles nas vigílias que ele faz, né? Então, que Deus abençoe a todos. E convido você também a estar com nós no próximo sábado, a partir das 13h30, o programa aqui da igreja, que vai continuar todo sábado. No próximo sábado, o pastor vai estar aqui junto com a irmã Elaine. Talvez o irmão Maico esteja aqui, né, irmã Elaine? Mandar mensagem para ele, porque ele está vindo aqui, irmão Maico, para louvar os hinos, né? Que eu já vou estar em Joinville os próximos finais de semana, que eu já vou estar trabalhando ali. Vamos estar louvando a Deus o hino, irmã Elaine, a gratidão ao Senhor Jesus, que nem a irmã Elaine falou. Todos os irmãos que congregaram com nós ali na casa de oração, muitos não congregam mais, mas a gente fica feliz que eles mantêm firme na presença do Senhor Deus, né? Muitos irmãos que conheceram a palavra de Deus através do ministério do pastor. Muitas pessoas que eu conheço, muitos irmãos que servem a Deus em Dionísio, congregam em outras igrejas, mas conheceram o amor de Jesus através do ministério do pastor ali da casa de oração. Então, que Deus abençoe vocês, a todos, que tirou um tempinho para estar nos ouvindo nesta tarde. Um abraço também para a irmã Jandira, que está ligadinha no programa. Que Deus abençoe a todos vocês, né? Um abraço também para a minha cunhada Rosane ali da Princesa, para os sobrinhos, para o meu sogro, para a minha sogra, seu Eugênio, dona Maria, que estão sempre ligadinhos no programa. Vamos louvar um hino, gratidão ao Senhor Jesus.

0: Muito obrigado, Senhor.
1: Estar passando para o pastor também, que vai estar, sim, trazendo uma palavra e orando pelos irmãos.
2: É muito forte, irmão. A Bíblia nos diz que nós não podemos se envergonhar do Espírito Santo. Quando sentimos o Espírito Santo, quando ele vem com a unção, comecemos a falar, não é nós que falamos, nós não sabemos, essa língua não é estudada. As línguas vêm do Espírito Santo e nós temos vergonha muitas vezes de ministrar, talvez numa cabina de rádio dessa, falar que Ele está nessa terra. Ele batiza com o seu Espírito, irmãos, aleluia, mas é pela palavra de Deus. Quantos têm vergonha dos mistérios da palavra do Senhor? Diz que isso não adianta. A Bíblia diz, meu irmão amado, que a letra mata, mas o Espírito vivifica a tua vida e a minha vida, e tens dãos, os dãos do Espírito Santo, aleluia. Então, irmãos, precisamos buscar de toda a nossa alma e todo o nosso coração. Você que ouve a palavra, você que é um pentecostal, você que é batizado com o Espírito Santo, você, minha irmã, talvez disse, eu nunca fui batizado, mas você está se julgando, talvez quanto tempo você foi batizado e você já está batizado pelo Espírito Santo, aleluia. Você tem o dom da palavra revelada, outro tem, nós estudávamos essa semana explicando para os irmãos, cada um tem um dom, irmãos, cada um é um membro no corpo de Cristo, cada um tem utilidade, mas nós precisamos, irmãos, fazer algo e ver algo acontecendo. Nós temos que ver, ah, mas não adianta, vamos chegar perante Jesus, que isso tem um homem esse dia falando, não adianta, nós, Jesus vai dizer, mas claro, se você se gloriar em você mesmo, mas você vai ter um galardão, você que pagou um preço, você que carregou uma cruz aqui, por isso nós falávamos ontem do ensinamento da cruz lá na igreja. Você que tem cortado um pedaço da tua cruz para não carregar porque estava pesada. Quando eu chegar ali naquele vale, oh, glória a Deus, você não vai conseguir passar, meu irmão. Eu não estou julgando a Bíblia. Eu sei que a cruz é pesada, mas você não carrega. Você não tem força, mas nós precisamos orar. Eu não me envergonho nessa tarde, dessa cabina de rádio. Vocês que estão ouvindo, sentir a paz e a presença do Espírito Santo. Você, aqui todos, todas as pessoas, lojas, desde o mais pequenininho lá, o Espírito Santo ama cada um de vocês. Glória a Deus, aleluia. Aqui quero ler uma palavra estourando neste momento. Eu lembrava agora da irmã, a mãe da irmã que está aqui. Ela conhece esse poder do Espírito Santo de Deus que nós não se contemos. Por isso que hoje estava muito pesado até meu dia. Estava pesado, irmão, porque o inimigo não quer que nós sentimos essa presença de Deus. Nós se envergonhamos de pregar a palavra de Deus. Chegou a pessoa a dizer assim para mim, irmã, mas eu perdoo e peço misericórdia, não por ela, mas por mim também, para essas pessoas. A casa de oração é uma coisa fria. Se essa Bíblia sagrada é coisa fria, meus irmãos, meus amados, o que vocês estão fazendo na igreja? Vocês não estão indo, né? Vocês não estão levando uma Bíblia junto. Irmãos, nós precisamos se converter à palavra de Deus. A Bíblia diz aqui, no livro de Atos dos Apóstolos, 10, versículo 44, meu irmão e meu amado, nessa tarde, você que é católico, não importa a tua placa de igreja. Aqui diz, o Espírito Santo desce sobre os gentios. Ainda Pedro falava essas coisas quando caiu o Espírito Santo sobre todos os que ouviam a palavra. Glória a Deus, aleluias. E os fiéis que eram da circuncisão que vieram com Pedro admiraram-se, porque também sobre os gentios foi derramado do dom do Espírito Santo. Veja bem, meu irmão, tu tem buscado os dons do Espírito Santo. Você que talvez está ali numa casa, montou uma casa de oração, se você teve a permissão de Deus para fazer isso, peça o dom do Espírito Santo, onde as pessoas são curadas. Nós não precisamos tirar pessoas de outra igreja, não, porque eles vão sair testemunhando que foram curados, e eles vão procurar, como Jesus disse para a samaritana ali no poço, Ela disse: o senhor não tem vasilha para tirar água no teu balde. A irmã Marta, um abraço para ela que está ouvindo, a irmã Márcia, ela pregava, Deus está levantando pregadores ali na casa de oração, falava sobre ti, mas Jesus disse: da água que eu quero te dar, é essa água, tu, se tu tomar, tu nunca mais terás sede, meu irmão, minha irmã. Essa água que Jesus está falando é a palavra do Senhor. Aqui diz: pois ouviram falando em línguas, pois ouviam falando em línguas, engrandecendo a Deus. Então perguntou Pedro: porventura pode alguém recusar a água para que não sejam batizados? E esses que assim como nós receberam o Espírito Santo? E ordenou que fosse batizado em nome do Senhor Jesus, para que permanecesse com ele por alguns dias. Amém. Estaremos orando, irmãos, como nós falávamos, irmão. Nós precisamos estudar a Bíblia, meu irmão, minha irmã, você que fez a pergunta. Nós precisamos, em que espírito você está? Ou qual é o teu mestre, qual é o teu guia que você serve nessa tarde, estou te perguntando. Porque todos nós temos que ter um guia, todos sabem disso, mas é qual é o nome desse guia que você segue ele? A qual é a fé, qual é a esperança, né? Que espírito você tem, tua esperança? Nessa tarde eu falo aqui pelo Espírito Santo do Senhor, porque eu não tenho estudo, eu não posso falar dessa maneira, aleluia. Então qual é o guia que está te seguindo, que você segue ele? A qual é a esperança, se as coisas estão indo mal, você está servindo outros deuses? Oh, Jesus, fala, Deus amado, dessa tarde, porque eu preciso pregar a tua palavra, porque eu creio na salvação, eu creio na restauração das almas que estão sofrendo, aleluia. Eu creio nas pessoas, restauração, aqueles que estão depressivos, aqueles que andam para estar perambulando de um lado para outro, eu creio numa restauração. Glória a Deus, aleluia, coloca a tua fé. Esse nome que eu estou falando é o maior, é o Espírito maior, que é Jesus Cristo. João 4:24 diz: Deus é Espírito, os verdadeiros adoradores adorem Espírito e verdade. Senhor Jesus, nessa tarde se colocamos junto com os ouvintes dessa palavra, nessa tarde ali, Senhor, no presídio, Senhor meu Deus, ali na UPA, seus irmãos, sente a presença do Espírito Santo desse lugar, a família, Senhor meu Deus, o que tem o compromisso nessa rádio aqui, Senhor Weber, sua família, Senhor, eu preciso orar por eles que nós temos aqui nesse programa, porque aqui, Senhor meu Deus, ele abriu as portas para que nós podemos pregar a palavra, assim levar essa santa palavra, Senhor, a todos nessa cidade, São José do Cedro, todos os tipos de religião, mas ouça a palavra do Senhor Jesus. Essa não é do irmão Ademar, do irmão Pelé, mas sim a palavra, não disse as águas, fui batizado em nome de Jesus. Pedro disse: para que recebamos dão do Espírito Santo, para que seja útil. Aleluia. Glória a Deus. Aleluia.
1: Convido você também a estar com nós no próximo sábado, e convido você a estar conosco nos nossos cultos, né? Como eu já falei anteriormente, vai acontecer ali na casa do pastor, que é a igreja ali que a gente alugava. O proprietário ali pediu, né? E o pastor, a irmã Elaine, os irmãos ali que estão na frente do trabalho vão estar acertando ali os valores, vamos estar deixar tudo em dia, vamos pagar tudo certinho, né, irmã Elaine? A água, a luz, o aluguel, vamos deixar tudo em dia, como é o testemunho de um cristão. Nós vamos pagar tudo ali. E os cultos vão estar acontecendo na casa do pastor, e você será sempre bem-vindo para estar recebendo do Senhor Jesus uma bênção para a sua vida. Um abraço para todos os irmãos, também da UPA, né? Os meninos da UPA que estão ali com o seu radinho ligado, e agradeço a todos que nos ouviram. A irmã Elaine vai estar abençoando o seu final de semana, e assim nós vamos estar encerrando o nosso programa neste sábado.
0: Então, assim, somente quero agradecer primeiramente ao Espírito Santo do Senhor, né, que está com todos aqueles que creem e acreditam nele, né, então ele está sempre pronto para nos atender. E assim quero profetizar um espírito pacificador sobre a vida de cada um de nós, né, que nós possamos ter um espírito de paz, que pacigua as tempestades, né? Assim como Jesus pacigou a tempestade, né? Quando os discípulos temeram, assim que nós também possamos ser, em nome do Senhor Jesus. Até sábado, que o Senhor assim nos permitir.

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1: Olá, sou Carol Denardi, repórter da Rede de Notícias Acaerte. No programa de hoje, vamos ouvir o presidente da Organização das Cooperativas do Estado de Santa Catarina, Vanir Zanatta. O cooperativismo aqui no estado movimentou 105 bilhões de reais em 2025. O setor cresceu quase 16%, o triplo do PIB nacional. E as sobras ultrapassaram os 7 bilhões de reais. Hoje, 61% da população catarinense é associada a uma cooperativa. O balanço foi levantado pela OSESC junto às 236 cooperativas associadas. O presidente da OSESC, Vanir Zanatta, detalha sobre esse crescimento de 125% nos últimos 5 anos.
2: Só posso ficar feliz, porque não tem que outra economia crescendo tanto no Brasil, crescer 15% em faturamento, crescer 30% em sobras, e isso retorna à nossa sociedade, faz toda a diferença, e o sistema cooperativo está muito contente e vai trabalhar ainda mais, crescendo a cada ano de 7 bilhões e meio, quase 30% disso volta para a conta corrente do associado. 15%, 20%, 30%, dependendo da cooperativa, volta para a conta do associado. Olha só a diferença, nenhum outro sistema faz isso e nenhuma outra organização também devolve, né? Então, também nisso a gente sai na frente e sai dando vantagens à população. É por isso que eles querem fazer parte do sistema cooperativista catarinense.
1: E para sustentar esse crescimento, os investimentos não param. Zanatta explica as projeções para 2026.
2: O cooperativismo agro é o nosso maior ramo em faturamento, em número de pessoas também trabalhando, em número de colaboradores, e por isso ele é um dos que investe mais, sim, em infraestrutura, em trabalhos com os associados. Nós temos aí uma usina de álcool chegando, nós temos aí uma usina de soja também sendo pensada, outros trabalhos aí no ramo da carne, do peixe, mas também tem o crédito que tem investido bastante, tem a saúde que tem crescido, tem o consumo. Por isso eu acho que todos os ramos do sistema cooperativo têm essa visão de crescimento e nós vamos atingir os nossos objetivos. Nosso estado é o estado mais cooperativista do Brasil.
1: Você ouviu? O presidente da Organização das Cooperativas do Estado de Santa Catarina, Vanir Zanatta. Muito obrigada pela sua companhia e nos encontramos no Minuto de Santa Catarina da próxima semana. Até lá!

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0: Boa tarde, turma da Buena. Estamos chegando por aqui, aí o compadre Vardecir. Estamos bem louco no serviço hoje, né? Ah, coisa de louco, o compadre Vardecir tá por aqui já comigo, já temos faceiro. Porque temos vivo, né, Vardecir? Boa tarde.
1: Boa tarde, Valdemar. Boa tarde, os ouvintes da 90,7. Estamos aí para mais um encontro de amigos.
0: Tamo aí, ó, bem louco no serviço, né?
1: Faceiro, que nem guri de bombacha nova, ia dizer o Valdemar, né?
0: Pois é, tamo aí, ó, pra mais uma tarde de muita música boa, né? Levar música ao vivo, feito na unha, Marcelo.
1: Na unha seca, rapaz.
0: Como é que passou a semana? Não tava tão frio essa semana, né?
1: Graças a Deus, né? Deu uma amenizada, né?
0: Dava pra dar uma namorada mais tranquilo.
1: É, a semana...
0: Tava mais bom, né?
1: Até rendeu. Até
0: rendeu. Rendeu, né, tia? Eu tava vendo uma pesquisa, aproveitando, Marcelo. Saiu uma pesquisa agora. E provavelmente quem fez essa pesquisa não seja casado. Ele fez uma pesquisa que o homem tem que fazer no mínimo 21 vezes por mês. No mínimo 21 vezes por mês, amor. Pra não ter problemas de saúde, próstata e outras coisas, né? É. 21 vezes por mês tem que, no mínimo, o homem fazer. Mas daí eu tô morto, daí, gente. Daí, então já tô com a próstata da véia estourando. Porque daí tá louco, né? Ele, só pode que esse cara que fez a pesquisa, ele não é casado, né?
1: Acredito que sim.
0: Se ele falasse umas 3 vezes por mês, aí tudo bem, né, tchê? A não ser.
1: Aí tava na média,
0: né? Aí tava na média, aí tava mais ou menos, porque não é bem assim o negócio, né? Ó, um abraço aqui pro nosso amigo Jossi, o Josemar Correia. Alô, gurizada, estamos ligados no programa. Alô, tio Jossi. Ah, Jossi, velho, Correia. Tá por lá, me escutando o programa hoje, ó. E nós já vamos agradecer os nossos patrocinadores, já vamos começar bem louco na música aqui, porque pouco.

0: 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Ia dizer o cara, fosse pra ouvir música, comprava um pendrive, né?
1: É, isso aí.
0: Música vai ser pro povo, tchê!
1: Vamos abrir na porteira então, compadre, vai se embora!
0: Essa aí é de judiar a alma. Vai se ver afim hoje de matar uns três hoje. Judiado do coração.

0: rapaz, pra começar bem aqui, né? Duas daquelas de chacoalhar o pelo do pé, mano. Deus me livre. Judiar o coração. Vai participando aí, manda pra cá o seu boa tarde, que eu mando um boa tarde pra você também, onde você estiver ouvindo a gente aí, tá? Quando você estiver curtindo a nossa programação, gratidão pela sua companhia e pela sua audiência, tá bom? Ó, deixa eu mandar um alô aqui pros nossos patrocinadores. Hoje começa de trás pra frente, né? 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Música, um abraço aqui para Rosane Simão. Alô, Rosane, boa tarde para Rosane Simão aí, tá ouvindo nós também, né? Um abraço para Rosane Simão aí, obrigado pela companhia, obrigado pela audiência. Se você tá ouvindo nós aí, né, prega-lhe o grito aí, né, prega-lhe o grito aí para nós, que nós mandamos um grito para ti também, onde você estiver ouvindo a gente aí, tá bom? Beleza? Deixa eu mandar um abração aqui, ó, pro pessoal que tá ouvindo a gente aqui, né, gratidão pela companhia de vocês, né, onde é que você estiver ouvindo a gente aí, gratidão sempre, tá bom? Música com o Padre Varzir, quem canta? Antes, um abraço pra Rose e pro Kleber aqui que estão ouvindo nós, né, na escuta e na faxina, né, mas que tal, a Rose meteu o Kleber na faxina hoje, não, só a Rose, né, só a Rose, um abraço pra Rose lá na Bela Vista. Abração, Rose, pra vocês da Bela Vista do Piperi. Música pra Rose dançar lá, Vardicir.
1: Isso aí, já que tu tá lá pelas bandas, um abraço lá pro seu Danilinho.
0: Ô, tio Danilinho.
1: Danilinho, Dona Inês, lá pra Ed, Dom Emerson, né, a gurizada Buenacha, que sempre estão acompanhando a gente. Um abraço lá pro nosso amigo Neyma, né, o Neyma, Esturma, Carla, que sempre acompanha a gente lá na linha Progresso, né. A Carla, que é a filha do tio Poioca, né, um abraço pra galerinha aí que sempre tá na escuta. Tu sabe quem escuta nós aí? O teu afilhado, Valdemar. Hoje de manhã eu tive lá no Nivar cortando a melena, né? O resto da melena.
0: Ah, que tá.
1: E ele tava fazendo um charme no cabelo lá.
0: Mano. Capaz. Qual deles, homem?
1: O Douglas?
0: Ah, o Douglas.
1: E nosso amigo José Coleto, né? Um abraço pra ele. Ele acompanha o programa, né? Diz que quando começa a música, ele começa a gritar. Ih,
0: ah, não. Ele é meio louco, que nem o Dindo dele. Mas
1: é meio assim, variado também, que nem o Dindo.
0: É verdade. Dele. Dá uns gritos, ele dá junto, né? Às vezes lá na igreja, nós traquemos gritar num canto e outro. Eu canto e ele dá uns gritos bem forte.
1: Ah, coisa boa. Um abraço lá pra essa gurizada que estão acompanhando a gente, lá pro José, lá pra esposa dele aí, né? Sucesso pra vocês aí. Vamos de moda então, Valdemar.
0: Prega ali a música aí, Valdemar, pro povo.
1: Vamos embora.

0: lasqueira. A gurizada foi deixar qual é o tranco da bota, né, tchê? É verdade. Vamos mandar um abraço pro povão que aumentou a audiência aqui, ó.
1: Ah, velho, mas tem que cantar, velho.
0: Quando eu e o Varcinho cantemos junto, é de sartar os pica-pau do oco, né? É isso que nós não ensaiamos junto. Imagina nós ensaiar assim, Varcinho. Bah, coisa dele louco.
1: Aqui é só no improviso, né, velho?
0: Daí não dava tão certo assim.
1: Eu acho que não.
0: Ó, vamos mandar um abraço pro povão que tá ouvindo nós aqui, ó. Vem quem tá ouvindo nós. Boa tarde.
2: Ademar Marques. Estou ouvindo o programa, estou fazendo a faxina.
0: A dona Nair, um abraço,
2: tô
0: dona feliz, Nair.
2: Escutando o programa de vocês. Muito lindo o programa, tá? Um abraço para você, tá bom? Boa tarde.
0: Um abraço, dona Nair Marques, né? Um abraço pra dona Nair Marques, tá fazendo faxina, ouvindo nós. Abraço, tia Nair. A tia Nair. Abraço, tia Nair. Agora vamos pra Barra da União falar com ela, dona Selma. A dona Selma, que era professora, dona Selma, né?
1: Esposa do seu Alceu, né?
0: Do seu Alceu, mãe do nosso amigo Maico, né?
1: Segurizada, boinada.
0: A dona Selma tá ouvindo nós, porque ela mandou pra nós aqui, ó. Alô, dona Selma!
3: Boa tarde, Valdemar.
0: Boa tarde, dona Selma. Tudo bem, dona Selma?
3: Como é que está?
0: Temos tudo bem, dona
3: tá
0: Selma?
3: Bom.
0: Temos fácil.
3: A família tá bem?
0: Tudo baguardo.
3: Nós aqui estamos bem. Eu quero pedir pra você tocar uma música bem bonita. Pro meu namorado, ao seu.
0: Rasqueta, dona
3: Selma. E pra toda a comunidade da Barra da União. E hoje estamos de Arraial.
0: Ah, hoje tem o Arraial.
3: Hoje à noite.
1: É verdade, tem Arraial.
3: Vamos lá. Arrastar o pé.
0: Rasqueta, um abraço pro pessoal da Barra da União.
3: E também para os nossos atletas que amanhã vão para a final do futebol.
0: Pessoal do Fluminense,
3: um
0: lá da Barra, né?
3: Um abraço para eles. E um especial para você.
0: Valeu, dona Selma.
3: Um abraço, Valdemar, e fica com Deus.
0: Um abraço, dona Selma, para a senhora também, para a senhora, para o seu Arceu, né? Olha, pelas declarações que a senhora fez para o seu Arceu, chamando de namorada hoje, ele vai ficar louco de facir, né? É, a minha mulher me chama meu namorado mais, né? Já viu? Depois de um certo tempo, o casamento vira pai e mãe, né? Ô pai! Mas que pai, né, tchê?
1: Tu sabe que a meta, às vezes, é o cara fazer tentar alguma coisa diferente, né?
0: Claro.
1: E essa semana me contaram uma, disse que o casal resolveram fazer uma meta de uma semana não dormir brigado.
0: Uma semana.
1: Fala uma semana que não conversa, né?
0: Ai, ai, ai. Andando em casa, que bárbaro. Então, uma semana sem conversar, mano. Adeus, Lívia.
1: Estão dormindo, obrigado, mas também não.
0: Mas então tá parecido, ó. Eu sempre digo, começou a falar de coisas que não já começa a mexer com o povo. Então tá parecido com aquele casal que casaram 6 meses, o homem chegou e falou pro pai dele: pai, é o seguinte, vou me separar. Mas, meu Deus, homem, 6 meses, homem, tá louco? Como é que tu vai separar, mano? Tá louco? Pra que fazer isso, não, pai? Começou a se queixar, vou me separar porque aquela mulher não fala comigo e não fala comigo há 6 meses. Nesses 6 meses, falou pouquíssimas coisas comigo. Daí o homem disse: olha, pai dele, olha, pensa bem, essas aí tem que valorizar, homem. Mas que barbaridade, né? É. Essas tu tem que valorizar, mano. Pensa bem, porque tu vai se arrepender. Que normalmente quem fala é a mulher, ela que dá as ordens, né, tchê? Pensa bem, olha, filho, eu fosse você, repensava esse separamento aí, né?
1: A rua que não fala, mas
0: que barbaridade, né? Como um sol pra essa torcida do Grêmio. Ó, tem mais gente querendo falar com nós aqui, ó. Tem mais gente querendo falar com nós. Quem que é aqui, ó?
4: Boa tarde, Valdemar.
0: Boa tarde, a dona Genesi Rockenbach.
4: Queria pedir uma música do Valdecira, a Rosa das Flores da Rosa, queria pedir. E daí ia me achar o Paulo, meu irmão, né? Beleza daí.
0: Valeu, dona Genesi, um abraço pessoal da linha Cruzeiro, aí, né, tchê? Abração pra vocês, 15:06, ó, hoje participe conosco, ó, o convite aqui pessoal da Bela Vista, lá, né, falando da Bela Vista antes, participe conosco da inauguração da cancha de bocha da linha Bela Vista. Vai ser quando aqui? Dia 31, é amanhã, né?
1: Amanhã
0: a inauguração da cancha de bocha aí, ó. Cardápio deliciosa galinhada no tacho com saladas diversas. Valor de R$20, trazer pratos e talheres. Então amanhã todo mundo convidado pra ir lá. Inauguração da cancha de bocha lá do pessoal, né?
1: A Bela Vista, estamos fazendo um clube lá, Valdemar, top de linha.
0: Ficou baguá.
1: Nós vamos, breve, a gente vai se apresentar por lá. E oito?
0: Ó, nós vamos lá então.
1: Vamos lá fazer um gaitasca esse povo.
0: Nós vai ver, mano. Nós não temos preguiça,
1: não,
0: né?
1: Tem, né, velho?
0: Nós só, de coisa errada, nós só não matemos ninguém até agora.
1: Não
0: o resto.
1: Rodemos, né?
0: É verdade, o Reza faz tudo, né? É verdade. Lembrar os tempos que nós íamos lá, Versílio, né?
1: Saudável, cara.
0: Que nós cantávamos em cima do parquinho lá, que balançava tudo, né?
1: Balançava até o teatro,
0: Marquinhos. É verdade, né,
1: tio? Era divertido,
0: né? Vamos marcar com o pessoal da Bela Vista pra nós ir lá fazer um negócio aí, né?
1: Vamos fazer, já temos conversando com nossos amigos Creve lá, já temos.
0: É verdade.
1: Estamos se afiando já.
0: Então marque lá e nós vamos, homem. Pegamos,
1: sim.
0: Pegamos um domingo e se atraquemos lá, né?
1: Vamos relembrar os tempos bons, né,
0: velho? Tempo de guri. Ah. Tempo que não volta mais. E se é pra prosear, é com nós mesmo, né? Nós já fizemos uma roda de conversa lá.
1: Uma roda de prosa,
0: e tem o pessoal que gosta de ver o Valdemar conversar. Já sentemos lá, tu toca umas duas, eu conto uns causos e assim vai, né?
1: E aí nós apresentamos os gaiteiros e joleiros da região lá e
0: coisa
1: assim
0: boa.
1: Nós interagimos
0: o
1: povo, né?
0: É verdade, mano. Coisa boa demais. Vamos ver quem mais aqui. O Neuri também tá ouvindo nós. Um abraço pro Neuri. Alô, Neuri! Um abraço pra ti. Nosso amigo Neuri tá aí ouvindo a gente também. Obrigado pela companhia. Olha quanta gente aqui, ó. Marisete Strum também tá ouvindo a gente. É, sou de Guarujá do Sul, né? O nosso amigo Gilberto Kuntz, o tal de Polaco. Tá vivo o Polaco, velho, homem?
1: O Polaco, uma semana ausente no trabalho.
0: Tá ausente?
1: Sofreu um acidente.
0: É?
1: Sofreu um acidente.
0: O que aconteceu com ele? Traduz o acidente que deu aí. Que, né?
1: O Polaco, eu tenho que cantar uma música pro Polaco. Eu não tirei ela toda, meu compadre, velho, mas eu vou tirar ela. Um acidente de campeiro.
0: É? É.
1: Aquela do Leonardo, cantor gaúcho lá, né?
0: Capaz,
1: né? Ele pulou no cavalo e sentiu um estralo nos fundilhos, rapaz.
0: Sabe que não foi a Simone que machucou ele?
1: E aí foi pra frente, o negócio enfeiou, rapaz.
0: É.
1: E aí ele foi consultar com o tal de Dr. Eloy.
0: Bah!
1: Dr. Eloy falou pra ele, né? Ele era doutor de direito, né?
0: E era o esquerdo que
1: devia. Era o esquerdo
0: que... Que fase, nosso amigo Polaco, mas também. Ô Polaco, não aguento esse inverno, parceiro. Eu lamento dizer, olha, do fundo do meu coração, muito triste, assim, como eu não queria falar isso. Até vou tirar o fundo pra falar, tirar o fundo musical. Olha, eu lamento muito em falar, parceiro, mas eu acho que o Polaco não aguenta esse inverno.
1: Se der um inverno bravo que nem deu ano passado.
0: Se a Simone jogar uma coxa em cima do Polaco, adeus, Polaco.
1: Adeus.
0: Ele já tá só pena e bico, o miserável, né?
1: Belo, transparente,
0: Polaco. Ô Polaco. Que Deus te ajude. Mas que barbaridade.
1: O Fábio Polaco tá em recuperação, né?
0: Ah, tá em recuperação.
1: Tá em recuperação. Diz ele que deu tudo certo, né?
0: É.
1: Diz ele que deu tudo certo, né? Fofoca a gente escuta, né?
0: Não, sim, não, o povo fala, o povo fala.
1: Não conversei com ele, né? Mas...
0: O povo fala bastante, né?
1: Vai voltar guapo.
0: Que fase, compadre Polaco. É verdade. Adriano Miola, boa tarde. Manda a música pra nós aqui na Mariflor, tomando chimarrão e comendo uns cri-cri de nozes. Esses cri-cri são bons, viu? Cri-cri de nozes, rapaz, você olha... Tu agora me atacou as bichas, porque é bom. É Adriano Miola, Adriano Miola. Agora tu me fez atacar as bichas. Pensa de coisa boa, né?
1: É bom.
0: Cri-cri de nozes. Nossa. Não tem pra matar, piá.
1: E é saudável, né, mano?
0: Meu Deus do céu, se não, mais a gente ganha, mais saudável ainda.
1: Fica
0: pior, né? Ai, ai, ai. Quem mais aqui, ó? A Carla Vart tá assistindo, boa tarde, ótimo programa, só música boa. Quem mais aqui, ó? Quem mais aqui? O Jair, a Marciana também tá ouvindo a gente aí. Boa. Manda a música do Baitaca. Pro Ica, gaiteiro da linha Aurora, mas que tal, tchê? Um abraço pro gaiteiro da linha Aurora, então. Olha quanta gente aqui, ó. Edna, boa tarde, dupla do VV. Dupla VV. Manda uma moda bem bonita para o povo que tá engripado, né, tchê? Agora nem pra fazer amor não dá, com os gripes, tchê.
1: Eu nem passar ronda.
0: É uma puxada que dá. Não dá,
1: não tem.
0: Farta ar, farta tudo que é coisa. O Emerson, o Eduardo, a Inês e o Danilo. Bom final de semana pra todos nós. Né? Não temos passando rodo mais. Assim diz a Edna, né? Que coisa.
1: Ué, o que aconteceu?
0: Ah, Deus me livre. A Marisete Strum disse boa tarde, meus amigos. A Saleta Rosa, boa tarde, meus amigos. Quem mais aí, ó? Quem mais aí? A Clarice, boa tarde, Nezinho. Manda uma música pro meu querido pai, o Tchãozinho, lá de Dionísio Cerqueira. Um abraço pra ele, também sempre tá na escuta do seu programa. Um abraço, Tchãozinho. Grande Tchãozinho, meu amigo Tchãozinho, rapaz. Daqueles guri taura, gente fina demais, o Tchãozinho, que é irmão do Osmar, né? E a Clarice, que é sobrinha do Osmar aí, que o Osmar Ribeiro, né? Que é o Thales, né?
1: O Thales Ribeiro, né? É, o do Encanto, né?
0: Do Encanto, grande Osmar, tá aí voltando, né? Depois de uns tempos, ficou meio parado, né?
1: Voltou nativo,
0: né? Tava só coringando os caminhão, agora voltou de novo, né, tchê? Voltou de novo pro Pega aí, um abraço aí pro nosso amigo Tchãozinho, lá de Juninho Cerqueira. Ô Tchãozinho, hora dessa eu te acho por aí pra nós tomar aquele chimarrão, né, tchê? Asqueta. Um abraço pra Clarice, que é a filha dele também aí. Se criemos junto praticamente com a tal de Clarice, ó, a Clarice e o Leonardo, né? Se criamos praticamente junto, né? Comendo comendo bolinho, aqueles bolinhos de massa de pão.
1: Bolinho de... Ah, é gostoso.
0: Aqueles bolinhos de massa de pão. Ah,
1: correndo pelas barrancas.
0: Mas, cara, isso é coisa boa, né? Essas coisas que ficam na vida da gente, né? As pessoas que a gente conviveu junto lá na infância, essa piazada, hoje em dia não vai saber o que é isso, Marcelo.
1: Né? Ainda bem que a gente viveu isso, né?
0: A gente vivia, não tinha restrição entre homem e piá e menina, era todo mundo junto, um respeitava o outro, né?
1: Não tinha esse negócio aí dele.
0: A gente até brincava de médico, só que era pelo SUS. O atendimento aí, demorava.
1: 5 anos, 6 anos.
0: A gente era muito burro naquela época. Gente, pensa nos piá burros. Deus, menino.
1: Tapado,
0: ah, não, coisa de louco. Ó, quem mais aqui, ó? Tá ouvindo? Ó, quem tá mais? Os gremistas, abraço pros gremistas. Tamo aí tomando uma caipira esperando o jogo. Quem que é, homem? Quem que é aqui, ó? É o nosso amigo. Ah, é o esposo da dona Salé da Rosa lá. Como é que é o nome dele, homem? Agora eu me esqueci do nome dele. É gente boa. Manda o nome dele aí, Salete, pra nós aqui, ó. Pelo amor de Deus, como é que eu não vou lembrar o nome dele, né? Mas tá aí vestido de gremista. Esse é gremista, velho. Tá com o boné e a camisa do Grêmio também.
1: Esse é gremista, porque o nosso time tá só a camisa, né?
0: Meu Deus do céu, homem. Temos só a lapa, né? Só a lapa. Um abraço pro esposo da dona Salé da Rosa, nosso amigo Bigode. Ô, tio Bigode, um abraço pra ti. O Edio Seibel, do Padre Reus, também tá bem louco no serviço, né, tio? É verdade.
1: O Edio tá vivo, Edio?
0: Eu não sei, homem. Tu tem visto ele por lá ou não?
1: Não vi mais, homem. O homem sumiu.
0: Cara. Tá sumido a esposa dele, ó, a dona Lúcia, ó.
1: Cortou
0: as saídinhas dele. Tá preso o homem agora em casa, né?
1: Prisão domiciliar.
0: O pessoal acha que é só os caras que estão presos na cadeia. Não, os casados também, né? Trabalha e depois volta pra casa, pra cela, né, cara? Não tem o que fazer. É isso mesmo, né? E falando em empresa, mandar um abraço pro pessoal da UPA, né?
1: Mandar um abraço pro pessoal da UPA, nosso amigo Moisés, né? Toda a galera lá, né?
0: Ô, tio Moisés, um abraço. E os outros gurizados também.
1: Estão escutando.
0: Eu passo lá na Princesa, o pessoal tá trabalhando por lá. O pessoal me conhece, né? Antes eles me conheciam pelo outro carro, né? Que tava escrito Vardemar Telemensagem. Esse não tem, não coloquei ainda o Vardemar Telemensagem, só tem os patrocinadores. Mas eles ficam desvai, já vendo se eu vou abanar pra eles, né?
1: Eles já sabem que é o jornalzinho de Curitiba que tá
0: eles
1: passando.
0: Eles sabem que é Vardemar. Um abraço piazado pra vocês, cara. Como que é gratificante isso, Marcelo? O respeito deles pela gente, viu? Eu sou muito verdadeiro pra você, cara. Eu sempre falo aqui, já falei umas 200 vezes, que eu não julgo ninguém porque eu nunca. Vou dizer que eu nunca vou fazer também. A gente não sabe no dia da manhã, né? A gente não sabe as coisas, viu? Mas eu tenho um respeito por eles como eles têm por mim, cara. Eu passo na rua, esse cumprimento. Boa tarde, gurizada. Boa tarde. Então, quem sou eu para julgar alguém? Eu não julgo ninguém, né? Eu oro, cara, que Deus abençoe eles, que eles saiam daí transformado, que Deus abençoe a vida deles. E tô sempre na torcida por vocês, tá bom, gurizada? Que vocês saiam daí e vocês com certeza voltem para a sociedade e sigam a vida de vocês. É isso que eu desejo, né?
1: É o nosso desejo, né, mano?
0: É isso aí, um abraço. Obrigado por vocês terem todo esse carinho. Quando eu passo, eles ficam coiando. Se tem uns roçando, uns varrendo, eles ficam coiando pra ver se eu vou levantar a mão pra eles, né? As que varam. Já vamos cantar. 15-15 aqui, ó. 15-15. 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Música com o Padre Valdecir pro povo.
1: Vamos, né?

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0: rapaz, ô madame, bom demais, né? Ó, um abraço aqui pra quem mais, a Marlete Terezinha Dapper, boa tarde, viu? Aqui é a Marlete Sherman, de Princesa, né? Um abraço pra ela aí ouvindo a gente também, obrigado pela companhia e pela audiência, gratidão pela audiência de vocês aí, tá bom? Forte abraço, vem quem mais aqui, ó, a Claudete Gomes manda a música pra minha mãe Lida, que amanhã, a Hilda, dona Hilda, que amanhã tá de aniversário, para o meu esposo José Eleomar Bólico da Silva também, né? Então um abraço aí pra Claudete aí, tá bom? Vindo a gente também, obrigado pela companhia e pela audiência. Vamos ver quem mais aqui, ó.
1: Boa tarde, Valdemar. Aqui é o Pedro Biasuso, que deu certo, tô escutando teu programa aí. Eu queria fazer uma homenagem pra minha filha, a Edna Chan Biasuso, que mora em Cocal, no Piauí, que ela tá de aniversário hoje. E o pai dela e a mãe dela que tá homenageando ela, que pra ela esperar com o mês que vem, nós estamos chegando lá.
0: Valeu, então um abraço pro seu Pedro, um abraço pra Ezra, né? A Ezra que está de aniversário hoje, parabéns pra ela, felicidades, tudo de bueno pra ela e tudo de bom, né? Saúde, paz, o resto nós corre atrás, tá bueno? Asquete. Um abraço também aqui pro nosso amigo, o Volmar, boa tarde, manda uma pra nós. Temos na escuta do programa, alô Volmar, o Volmar tá ouvindo nós, o Volmar Lazarete, né? Lá da Barra Bonita. Alô pessoal da Barra Bonita, um abraço pra vocês, obrigado pela companhia e pela audiência aí, tá? Gratidão pela companhia de vocês, obrigado mesmo de coração, né? Vamos ver quem mais aqui, ó, vê se eu abro mais algum, Luiz Pivoto também, um abraço. Um abraço pro Luiz Pivoto também, tá ouvindo a gente, obrigado pela sintonia aí, o Luiz Pivoto, nosso amigo Luiz Pivoto, e lasqueira, quem mais? Um abraço pro meu afilhado Douglas, tá lá, homem, tá escutando nós, acho que tá, cortou o cabelo, né? Aí, ó, tá bonitão, rapaz, mas que tá, um abraço pro meu afilhado Douglas, tá lá sentadinho, escutando o programa, faceiro, mas que tá. O outro abraço que eu quero mandar e aproveitar o embalo, mandar pra Lu, Varci, que não perde um programa, filho do Varmir.
2: Ô, Lu, um abraço pra ti, lá pro Valmir, toda a galera agora já do Sul aí, né,
0: a Lu não perde um programa, Varci, de Lu, jeito nenhum.
2: Especial também.
0: Ela prefere perder o Varmir do que perder o programa. Abraço pra Lu. Ô, Lu, um abraço pra ti, tá? Deus abençoe você, tá bom? Muito obrigado, gratidão pela sua companhia. 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Ouvindo a gente lá em Princesa, tá certo? Beleza, Valdemar, beleza. Vamos ver quem mais, quem tá ouvindo mais aqui. Já vou mandar aquele chasque. Boa tarde, Valdemar. Manda os parabéns pra Silviana Muniz. Está de aniversário, estava de aniversário ontem, né? A festa está acontecendo hoje, mas que tal? Estamos aqui em casa. Um forte abraço, amigo. Meu amigo Marcelo. Alô, alô, Marcelão. Meu amigo Marcelo do Uber, né? Alô, Marcelo do Uber. Abraço pro Marcelo aí, tá aí por casa, aproveitando a festa. Então tá rolando assim a festa aí. Parabéns pra Silviana Muniz, então, completando 22 aninhos.
2: Oh, coisa boa.
0: 22? Aí não sei, né? Não me falaram a idade, eu chutei 22 anos, né?
2: A idade é boa, né?
0: A idade boa, não sei quantos anos que é, né? Na verdade, eu chutei, porque ninguém falou a idade, eu chutei aqui. O Douglas mandou um alô pra nós, ó. Alô, Douglas! Alô, Douglas mandou um oi pra nós também, né? Mas que tal? Tem mais um aqui, tu canta, Marcelo. Você tá bem louco. Os dedos chegam a fazer assim no teclado, louco pra tocar pra nós. A Clenice Inês, estudo, boa tarde. Estamos assistindo o programa. Quero oferecer todo o programa de hoje pro meu filho Edomar Kuntz, que está completando mais um ano de vida. Mas que tal? Mais uma rosa no jardim da sua vida. No dia 3 de junho. Ah, ele vai fazer agora, dia 3. Então vai ser na quarta-feira, rapaz, com as próximas músicas do programa. Que Deus abençoe sempre a sua vida, meu filho. Alô, Edio, parabéns pro Edio, felicidades, tudo é bom pra ele, muitos anos de vida pro Piazão, o Edio completando 21 anos, também não sei quantos anos que é, chutei também, ó, mas o Edio deve ter a minha idade, uns 36 por aí, né?
2: Gorizão ainda, né?
0: Agora tá não, 36 anos, temos novo, Deus, né? Piazada de escola ainda.
2: Todo sebo no rim, né?
0: Deus me livre, esse dia eu deixei minha barba crescer, tirei logo de volta, mas homem do céu, que tem de fio branco, é coisa dele louco,
2: quando eu branquei, tu sabe que nós acabou tá. Quando branquei...
0: Tá que nem teu cabelo. Tu disse que ia pintar o cabelo. A Júlia não quis pintar mais, homem?
2: Não sobrou mais.
0: Tu pintou só uma vez, né?
2: Uma vez e depois fartou prata.
0: Ah, tava de brincadeira. Já compra um pouco a mais. A Júlia pinta pra ti, pia.
2: Não pode, não tem.
0: Não tem la plata. Música, Marcio.
2: Vamos cantar pra essa galera, então, Marcio.
0: Prega ali fogo aí.
2: Senhora, meu povo.

0: Rio Grande, terra de canto, quatro patas de cavalo.
1: Nos deixou ontem, né, Valdemar?
0: Era esse do Pedro Hortaça. Morreu do Pedro Hortaça, né?
1: Ele era aí das ruínas, né? No Rio Grande, velho, sempre defendeu a terra missioneira dele, né? Nos deixou ontem aí o Pedro Hortaça, aí aos 92 anos de idade, né? Deixou o legado dele, né, Valdemar? É a família Hortaça aí que vai continuar aí com os versos chucro, né? Com a música chucra do Rio Grande aí. Mais um que foi pra seleção do senhor, né?
0: É verdade, né? Tudo tem o seu tempo, né? Tudo
1: passa, né?
0: É verdade. O tempo passa depressa pra todo mundo, né? Passa depressa pra todo mundo. E um dia nós vamos embora, que a única coisa que temos de certeza é isso, né?
1: É isso aí, né?
0: É isso aí, ó. 15h39 pra você ouvir a gente, obrigado pela companhia. Vamos fazer mais três, Marcinho, mais três modão e depois vou trazer nossos patrocinadores aqui na tarde pra você que tá ouvindo a gente. É música pro povo, tchê.
1: Vamos lá, né? Mandar um abraço pessoal aí da Solos, né? Nossos amigos da Solos, nossos colegas de trabalho aí. Muito obrigado aí pela sintonia. O povo sempre cobra um chasque pra essa galera aí. Valeu, povo. Vamos cantar então pra esse povo, Valdemar. Sim.
0: Linda!

0: Ô, madame, bom demais, hein? O repertório só esse aí nós vamos fazer pra tocar nos bailes.
1: Vamos fazer, né?
0: Só das antiguinhas, Marcelo.
1: Oh, né? Coisa boa, né?
0: Só as antiguinhas.
1: É as melhor, né?
0: É só essa aí. Barra, as atuais, JM. O que mais que tem aí, ó?
1: Brilha som,
0: né? Passarela, mas as bem antiguinhas,
1: as
0: né?
1: As antigas, né?
0: Só as buenas, aquelas que não tem quem fique parado, né? Não,
1: dá pra tocar dois bailes e sobra.
0: Só dos atuais dá pra tocar um baile inteiro, cara, né? Flávio Dalcin?
1: Aí.
0: Não,
1: aí
0: tá
1: é
0: louco.
1: É o pai das bandas, né?
0: Só música boa, só tem música boa.
1: Corpo e alma, né, cara?
0: Meu Deus do céu, né? Tanta música aqui, tá fazendo um repertório só de bailão das antigas, né? 15h46, vamos falar aqui dos nossos patrocinadores, né? Agradecendo aqui de coração os nossos patrocinadores que estão com a gente. Um abraço pra Jacinta Gentil também, tá acompanhando a nossa programação, um abraço pra ela. 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

0: 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Beleza? Show de bola. 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Eu tenho meu portão lá que eu coloquei com meu amigo Valmir e falo com a maior alegria no meu coração, porque um dia eu sempre sonhei ter um portão, Varcir. Eu sempre pensava, quando que eu vou ter um portão eletrônico? É verdade, isso é realidade. Nem nos meus melhores sonhos um dia eu sonhava que eu ia ter um portão eletrônico. Não tô me achando melhor do que ninguém, não é isso. Eu quero dizer pra você que o Valmir me ajudou a realizar esse sonho, sabe por quê, Varcir? Porque quando eu cheguei lá, eu falei pro Valmir, Valmir, é assim, ó, e vou falar bem como é que foi a negociação. Isso faz uns 7 anos... Nós temos com o programa aqui 6 anos? 5 anos. Eu lembro que foi um ano depois que ele começou a patrocinar nosso programa, chegou e disse, ó, Valmir, é assim, ó. Eu tenho uma parte pra te dar de entrada, né? E aí eu vou pagando pra você o programa pro Vardecir e nós vamos fechar o brick. Ele, Vardemar, positivo e operando, ficou patrocinando nosso programa, eu colocava o dinheiro aqui pro programa, né, através do Valmir, né? Eu reponho. Ao invés dele pagar, eu pagava pra ele.
1: Brique,
0: né? Olha o negócio, né? E deu certo, cara. Deu certo. Paguei tudo certinho pra ele. Tá lá o portão. Nunca deu problema. O único problema que deu, um dia quando eu cheguei de viagem lá de Jaraguá do Sul, eu tinha o Corsinha ainda, fui sair pra trás, a mulher esqueceu que eu tava saindo, fechou o portão. O portão deu em cima do Corsinha. A sorte é que ela parou logo, senão eu tinha arregaçado, né? Daí entortou um pouco, mas o Valmir veio lá e direitou, deixou certinho de novo, né?
1: Novo.
0: Deixou novo o portão. Então, eu sempre digo assim, claro, se o cara pensa, ah, vou fazer com o outro lá, que é R$1.000 mais barato. De repente ele pode até ser mais barato, meu amigo, mas alguma coisa tem de errado, porque o mais barato às vezes custa mais caro, né?
1: É qualidade mesmo.
0: E eu já aprendi muito com isso, né? Ah, vou pegar lá porque é mais barato, ó. O cara senta na boneca, né? Então, não é o mais barato, é a qualidade que com certeza faz a diferença pra gente, né? Faz a diferença na hora da gente colocar um portão, na hora de pintar nossa casa, na hora de colocar alguma coisa. Então, a qualidade fala mais alto. Não adianta colocar uma coisa mais barata ali, 2 anos, tem que estar fazendo tudo de novo aí. É complicado, é jogar dinheiro fora. Então, ó, Metalúrgica Princesa do meu grande amigo Valmir, que esses dias na sexta-feira ele queria que ela comeu um churrasco. Tava fazendo um churrasco lá pra piazada dele, né? Pra pionada dele. Tá certo, né? Volta e meia tem que
1: incentivar, valorizar.
0: Tem que valorizar os piadinhos. Valorizar.
1: Tem muito trabalho.
0: Tem. E não é trabalho pequenininho, tá grande, né?
1: É coisa grande,
0: né? Tá faceiro o Valmir, né? Tá
1: faceiro. O cara vê a tesoura dele montada lá, cara, é galpão de pra mais de metro lá,
0: né? É verdade, o pessoal do interior que nos ouve aí também, né? E eu sempre digo, a propaganda é isso aí, você falar do cliente, mas quem faz os clientes é o empresário.
1: É o
0: atendimento. Não adianta, podemos rasgar o beiço falando aqui, o cara chama o cara pra fazer, o cara leva 2, 3 dias pra fazer um orçamento, leva 1 mês pra ir fazer um orçamento, né? É na hora, cara. Ó, vem fazer um orçamento. Cara, hoje não posso ir, mas amanhã 5 horas eu tô lá. É. Aí não tem pra ninguém, não tem não fechar, né?
1: Também não dá brique,
0: né? Aí não tem, não dá brique. 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Mandar um abraço pra Charlina. Charlina sempre ouve a gente. Lá pro meu amigo Douglas, do Schuster Motos também. Pra mãe da Charlina também, que é uma pessoa maravilhosa. Pra Aline, né? Pra filhinha da Charlina também. Um abraço pra vocês aí, Charlina. Tudo de bom, né? Pra vocês aí, ó. Pessoal que também, a gente tem um carinho muito grande, pessoal da Odonto Top. 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Mandar um abraço lá pro seu Celso, a dona Leonilda, um abraço também lá pro pessoal. Ontem fui lá almoçar lá com meu amigo Gabi, o Gabi que é o filho do Chicão me convidou, não me convidou, ele disse tu vai vir almoçar aqui comigo. É o Gabi, que é o Gabriel, né?
1: É o Gabriel.
0: Muito querido ele. Ele toda sexta-feira faz churrasco.
1: O churrasco do Gabi.
0: E ele já vinha me convidando há muito tempo, ó. E tu tem que vir, porque tem que vir. Mas daí a gente na correria pra lá e pra cá. Daí ontem não teve como escapar, né?
1: Foi lá, degustava
0: a
1: carne.
0: Ele ficou muito faceiro, cara, né? Manda um abraço pra Loreci. A Loreci que é a churrasqueira. A Loreci, a esposa do nosso amigo Neo Bart, ela que é a churrasqueira. Tava fazendo churrasco lá, né?
1: Coisa boa.
0: Eu e a Camille lá almoçar no churrasco do Gabi, né? E ele tava faceira demais. Um abraço pra Rosane também que tava por lá, né? Essa gurizada aí que tava lá ontem no churrasco do Gabi, né? O Chicão não tava, mas ainda bem que não, porque nós que é mais à vontade, né? Comeu bastante,
1: Chicão, faceira, né? Um homem de negócio também, né? Sempre na correria, né?
0: Mais corrido que água de sangue.
1: É verdade,
0: né? Mas daí já contemos causos com o seu Celso lá, né?
1: O Celso é um rico da pessoa,
0: né? Cheio de causos pra contar, né?
1: Mas não é bem assim, né?
0: Mas não é bem assim, né?
1: Esse é Tauro lá da Jatobá, né?
0: Esse é Tauro da Jatobá. Um abraço pra eles. Fiquei muito feliz, né, pelo convite. E o Gabi tava mais feliz ainda, né? Coisa buena demais. 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
0: 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Nós tínhamos que dar aquela valorizada neles, porque, senhores, nós não estaremos aqui, e grato a Deus, porque tem uns que estão com nós aqui desde o início já, né? Que nem eu falei pro tio Nego tá com nós desde o início aqui, né? Esses dias tentaram tirar ele de nós lá. Tio Nego, tu não pode sair, é que nem casamento, meu amigo. Entrou sem chance de sair, né? É que nem casamento, só tem entrada, não tem saída. E normalmente quando sai é um desquite total, né?
1: É um prejuízo enorme.
0: Deus me livre, meu amigo. Tá louco, hoje eu brinquei com o Pacheco. O Pacheco, fui almoçar ali no Bimba hoje, eu tava meio sozinho por casa, a mulher foi não sei pra onde lá com o irmão dela, e daí eu falei, ah, a mulher me abandonou, ele disse, mas não separou, piá. Daí eu pensei, vou falar que separei. Separei, piá, lá, bam, mas daí como é que ficou as coisas? Eu disse, saí sem nada, como sempre, no casamento, cara. Ele ficou bem triste, eu disse, capaz, tô brincando. Tô brincando, homem do céu. Não, não, é impossível o cara não separar, porque o cara sai pelado, né?
1: Sai, homem de Deus.
0: No desquite, o cara sai saco com as contas mesmo.
1: E o sobrenome, olha lá.
0: Tem que cuidar, né?
1: Tem que cuidar, né?
0: Marcir, vamos embora?
1: Vamos embora então, compadre, velho.
0: Vamos embora. Antes de nós irmos embora, quero mandar um abraço pro Sérgio, que tá na lida aqui. Um abraço pro Sérgio, que tá aí dirigindo o caminhão, que o pessoal faz a recolha aí dos lixos, né? A recolha aqui em Cedro. Estão fazendo a recolha aí. Então, um abração pro Sérgio, que tá trabalhando ouvindo nós. Valdir, da minha parte, um abraço. Fiquem todos com Deus, sábado que vem.
1: Até lá então, sábado que vem, se Deus quiser, ele quiser com mais um.
0: Contra os amigos. E saímos cantando.

Valeu, gente. Um abraço e até sábado que vem, se Deus quiser e sempre quer. Um abraço do Vardemar e do Vardecir. 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Eu gosto dela. Abraço e até sábado que vem.

0: 16:06.
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Aqui com esse timaço de patrocinadores, começando mais um show de bandas, o Bailão do Valdemar. 991974572. 991974572. Mande pra cá o seu áudio, mande pra cá o seu texto. Bora lá fazer acontecer, bora lá fazer o melhor programa da sua tarde. Com certeza vai ser, hein? Com certeza vai ser. 16:08. Então bora lá, né? Bora lá, bora pra cima. Bora pra gente começar mais uma super tarde musical no bailão aqui, ó. Um abraço pro nosso amigo Banana, que tá dele descascar mandioca, homem. Tava ouvindo a gente aí, né? Vai. Tava ouvindo a gente, né? Tava ouvindo a gente aí, tá descascando mandioca e tá ouvindo com o radinho aí no 12. Um abraço pro nosso amigo Banana, e essa aqui já vai pra ele, ó. Pra gente começar matando saudade aqui, ó.

São Marino aqui, ó, Casinha do Monte, teve Balanço Latino, Fazer Amor com Outro, Garotas de Ouro, As Garotas Trans de Ouro pra Matar a Saudade, Rios da Babilônia, hein? É, pra relembrar essa, né? Teve também Som 7, Quero Te Encontrar, aqui na tarde, na melhor programação da sua tarde, o Bailão do Valdemar, só música boa, só música legal pra você, vai pedindo a tua aí, né? Vai pedindo a tua, quer pedir uma música e peça, rapaz, não faça rodeios. Peça pra nós aqui que eu toco pra você aí a melhor música. Se é mais antiguinha, se é mais nova, não tem problema, tá bom? Gente, já vou atender o pessoal aqui, vai mandando pra cá, tá? Vai mandando pra cá, mande áudio, mande texto, encha de grito, faça qualquer coisa, tá bom? 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

0: E quem tá aí ouvindo a gente aqui, ó, boa tarde, boa tarde, boa tarde pra Nadir Chaves. Alô, Nadir, boa tarde. Tudo bem, Nadir? Tudo certinho? Um abraço pra Nadir. Vê quem é que mandou áudio pra nós aqui, ó.
1: Oi, Valdemar, é a Rosa, Marli de Esquina Mariflor. Roda a música em cima de uma só lajota, eu não sei quem canta, pro meu marido Cláudio. Nós estamos tomando chimarrão e escutando o seu programa, muito lindo. Arsen, escutei que você homenageou banana descascando mandioca.
0: Banana tá dentro de descascar mandioca.
1: Beleza, lá. Valdemar. Um abraço, fica com Deus.
0: Valeu, Marli, um abraço pra vocês aí.
1: Claro, o áudio, tá? Que daí ela vai ficar brava comigo.
0: Não, se ele ficar bravo, a senhora diz, deixa comigo se ele ficar brava. Deixa comigo, dona Marli. Qualquer coisa, a senhora só me manda assim, ó, o banana ficou bravo, deixa comigo. Se o banana ficar bravo com alguém, não conheço ele. Não, dona Marli, o banana é de boa. A gente fira o banana, né? Abraço pro pessoal aí, a Rose, né? A Rose, o pessoal lá da esquina Mariflor, o pessoal que tá ouvindo a gente, a Rose, né? A Rose da esquina Mariflor, um abração. Abração, Rose, pra vocês todos aí. Obrigado pela companhia. Já vou rodar aqui a tua música, tá bom? Já tá no ponto aqui pra rodar pra vocês aí, né? Pra rodar pra vocês aí, ó. É verdade, o banana gosta de cascar uma mandioca, viu? O dia que ele não descasca uma mandioca, ele fica meio triste, né?
2: Vem ajudar, Valdemar, descascar a mandioca, degraçado. Vem ajudar. Banana,
0: tchê! Acho que vale, Maridade. Vou nada. Depois quer uma mandioquinha, né? E tu quer uma mandioquinha depois, né? Aí tu quer? É verdade, né? Claro que sim, né? Descascada é muito melhor, né? Né, Rose? A mandioca descascada é muito melhor. Boa tarde, Valdemar, Marlise Bonavigo, Claudecir Bonavigo, na escuta do programa Roda pra nós e a música do Encanto Latino, Tapete Vermelho. Já vamos rodar aqui também, tá? Já vamos rodar aqui. Vai pedindo aí, quem mais? O meu amigo Sérgio, manda uma das antigas do Flávio Dalcin. Vou rodar aqui também, já vou colocar no ponto aí, tá? Já vou colocar no ponto aí também. Boa tarde, Ovimar Zanon Gonçalves de São José do Cedro, pediu uma do Céu e Cantos. Vamos rodar uma do Céu e Cantos também aqui pro nosso amigo Vilmar, né? Que tá na audiência aí, ó. Um abração pra ele também, obrigado pela companhia. Quem mais? Manda uma do Passarela Quarto 12. A gente se encontrava e pra mantas... essa aqui do Vomar, o Vomar. Alô, Vomar, o Vomar. Lazarete lá da Barra Bonita pediu o quarto 12, vou tocar na sequência. Quem mais? O Edio.
3: Boa tarde, Valdemar. Tudo certo. E Valdemar, manda mais aceito pra turma do Padre Reis aí. Tá bom, Valdemar? Quer participar do sorteio aí?
0: Hoje nós não tem sorteio, hoje não tem, né? Hoje não tem sorteio. Hoje nós não temos sorteio. Boa tarde, meu amigo Valdemar. Em casa com aquela gripe. Mas não perca o seu programa de todos os sábados. Manda aquela alô, manda aquele alô para o pessoal do Guarujá. É meu amigo André Luiz Dresch. Alô, André, aquele abraço pra ti, ó. Cleito Borges aqui, ó.

0: Céu e Cantos aqui cantando pra gente, né? Amor da minha vida! Flávio Delzinho manda ouro, já dissemos adeus, Passarela Quarto 12, Encanto Latino, Tapete Vermelho, Cleiton Borges, Uma Só Lajota, o melhor da música pra você. Duvido que tenha um programa que toque tanta música boa assim no seu sabadão à tarde, né? Que coisa! É o Bailando, o Arlemar, o melhor das músicas passando por aqui pra você. Peça a sua aí, mande pra cá, peça a sua, peça a sua. 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
0: Boa tarde, manda música pra nós que estamos na escuta do programa sempre. A Cláudia Filber, o Natanael do Guarujá, música do São Francisco, bem das antigas, O Garçom e Dois Apaixonados. Vou tocar depois do intervalinho aqui, porque o intervalinho chegou. 16h45.
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0: Cedro! 16h46, tem gente querendo comprar mandioca do banana. É pequenininha, mas de qualidade. Para com isso, valeu, para de judiar o homem.
8: Como é que é a bananinha do Valdemar? Do Valdemar lá, que o banana deu pra ele?
0: As que o banana me deu lá, era pequenininha, né, as bananinhas dele. Mas bem de qualidade, cozinha bem, homem. É uma belezura, é uma belezura.
8: O banana vai ficar bravo contigo, Valdemar.
0: Tô nem aí pra ele, né? Pode ficar bravo, né? É verdade. Que coisa, sério. Ó, um abraço pro nosso amigo Arlindo. Arlindo, boa tarde, seu Valdemar. Alô pra nós aqui do Guarujá do Sul. Estamos trabalhando na fiação e ligar.

no seu programa, show, valeu, um abraço aí pro nosso amigo Arlindo. Aí quando eu lembro, quando o seu Arlindo me fala que tá trabalhando, né? Quando o seu Arlindo me fala que tá trabalhando sábado de tarde, aí eu fico pensando naqueles que acham que não precisa trabalhar pra fazer as coisas, viu, seu Arlindo? Tem uns quantos aí que acham que não precisa ralar, que a gente não precisa trabalhar fora de. No sábado de tarde, né? Não precisa trabalhar às vezes no domingo. Temos que ralar, não tem o que fazer, viu? É verdade, se a gente quer colocar o pão de cada dia na mesa, né? Se a gente quer fazer acontecer, tem que ir, rapaz, não adianta ficar esperando acontecer. Ah, vou trabalhar só 5 dias na semana. Nem sempre dá certo, né? É verdade. Pro peão, de repente, é dê, mas pro patrão, dificilmente o patrão consegue trabalhar só 5 vezes por semana, né? Que coisa séria. Eu vejo o seu Arlindo trabalhando no sábado à tarde, eu poderia muito bem estar de perna pra cima, né? Descansando, mas não tá assim como nós. 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Essa aqui vai pro pessoal lá do restaurante Galpão 63, pro nosso amigo Edson, né? Seu amigo Edson, churrasqueiro lá, ó, que gosta do São Francisco.

0: cantando a Serra, cantando Amora Comigo, JM, me dá uma chance, Millennium, diga que sim, São Francisco, garçom e dois apaixonados aqui, tá bom? Vou dar um abraço pro amigo Edson lá, tá montando mesa, né? Amigo Edson, olha, tamo aí, Valdemar, na fábrica, né, montando umas mesas. Um abraço pro meu amigo Edson aí, que não perde um programa. Alô, Edson, pessoal aí lá montando, como é que é o nome da empresa lá do meu amigo Edson aqui? Deixa eu achar aqui, rapaz, deixa eu achar aqui pra me mandar certinho pra mim não errar, né? Pra mim não errar, e senão vai que eu erro aqui. É o nome aí da empresa do nosso amigo Edson, que tá aí trabalhando, rapaz, tá trabalhando, tá no 12 aí, né, tá no 12 aí trabalhando, pessoal que tá aí ouvindo a gente também, né, sempre ouve a gente aí, o nosso amigo Edson, né, hoje eu encontrei o Goulart também, né, encontrei o Goulart também, abraço aí pro Goulart, tava aí na cidade, né, tchê, é verdade aí, o pessoal que tá sempre acompanhando a gente aí, o Móveis, a Modeline, né, Modeline Móveis, um abraço pessoal da Modeline Móveis, então, meu amigo Edson tá lá trabalhando, tá certo? Beleza, show de bola. Ó, quem mais aqui tá ouvindo a gente? Quem mais tá ouvindo a gente aqui, ó, o outro Edson, esse aqui, o Edson Guetz, ó, o Edson achou aqui um celular de criança, provavelmente, tá? Celular de criança, provavelmente, aí, então, a capinha do Stitch, né, a capinha do Stitch aí, se você perdeu o celular, provavelmente é de uma criança, está lá no restaurante Galpão 63, tá bom? Tá lá com o nosso amigo Edson, você pode chamar ele no 992003329, tá? 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Show de bola, então. Aí, então, só pra gente deixar registrado aqui, então, essa achada de celular. Boa tarde, é sábado melhor e ouvindo essa rádio, programa maravilhoso. Quem que mandou aqui pra nós? Que rapaz, quem que é aqui, ó, é a Jaqueline, né? A Jaqueline. Abraço, Jaqueline. Abraço pra você. Gratidão. Vai pedir uma hoje? Vai pedir uma música hoje? Quer pedir uma peça, menina? Peça aí que nós toca aqui, tá bom? Pede uma aí. Um abraço pra Jaqueline que tá ouvindo a gente, né? Tá ouvindo a gente. Se quiser pedir uma, prega-lhe o grito aí, tá bom? Quem mais? Boa tarde, tudo bem? Manda uma música pra nós escutando. Pediu Barquinho de Ouro. Vou tocar Barquinho de Ouro aqui, ó. É verdade, Barquinho de Ouro, né? É verdade. Um abraço, Barquinho de Ouro aí. Então, pessoal que tá ouvindo a gente aqui, obrigado pela companhia. Obrigado pela audiência, né? Aí o pessoal me pediu esses dias, o pessoal diz: ô, Valdemar, tu tá feliz que agora, né, vamos aprovar lá aprovar a lei lá 5x2, né, que daí trabalha de segunda a sexta e daí tu pode forgar no sábado, né? Eu disse: mas olha, eu gosto de trabalhar, né, tchê? Gosto de trabalhar, gosto de estar aqui, ó, trabalhando, independente de qual que é a profissão. A gente tem que gostar do que a gente faz, né? Primeira coisa, gostar do que a gente faz. Não é questão do só do trabalhar. Eu entendo que tem muita gente que trabalha no final de semana, enfim, trabalha além daquilo que a gente precisa, mas se a gente não colocar a mão na massa, meu amigo, em tudo é isso, viu? Em tudo é isso. Se o cara não colocar a cara pra bater hoje, no jeito que a gente vive num país como a gente vive, não tô aqui puxando pra nenhum lado de político, nem pra A e nem pra B. Independente se você é direito ou é esquerda, mas hoje nós pagamos a maior carga tributária de tudo, viu? A gente trabalhou agora esses 6 meses aqui só para pagar imposto, viu? E a realidade, pode pesquisar aí, pesquisa você, se você é do ambos os lados que você é, sabe? Então, não adianta, a gente tem que ser realista, né? Então, se a gente não ralar, se a gente não trabalhar, se a gente quiser ter alguma coisinha, quiser ter um conforto, tem que trabalhar além das 8 horas por dia, cara. É, não adianta. Ah, eu vou trabalhar só 8 horas por dia. Eu vejo muita gente começa às 5 horas da manhã, vai embora, trabalha, mete a cara pra rachar aí, né? E não tem o que fazer. Tem gente que tem 2, 3 empregos, cara. Conheço gente que trabalha no final de semana aí ralando, né? No final de semana também. Então não tem o que a gente fazer, né? Nós temos que trabalhar, temos que fazer a nossa parte. Independente de lado político que é, primeiramente os caras deveriam baixar o salário dos políticos, de todos, né? Tu acha que eles querem baixar o salário deles lá? Capaz! Tu acha que eles querem tirar os impostos pra tirar as regalias deles? Claro que não! E vai refletir aonde isso? Vai refletir no nosso bolso de novo, né? Vai refletir no nosso bolso de novo. Isso é a coisa mais certa que tem. Pode anotar aí na tua agenda. Não é a questão da gente não poder trabalhar só 5 dias por semana. É bom, cara. Ficar mais tempo com a família, né? Claro, é legal, isso é legal. Mas hoje, na forma que nós vivemos, a forma que o nosso país é conduzido, não funciona, cara. Sabe por quê? Porque a gente paga muito caro as coisas, né? Então, se fosse reduzir os impostos, reduzir tantas coisas que poderiam ser reduzidas, eu acredito que daria muito certo. A gente trabalhar só 5 dias por semana seria uma beleza, seria show de bola. Mas agora, quem tem muita coisa para pagar, e eu tenho dó, sabe de quem? Do pequeno empresário. Os empresários grandes, para ele tá tudo certo. Os caras que têm aí as grandes empresas. Por exemplo, pegar um exemplo, o Luciano Hang. Tu acha que o Luciano Hang vai sofrer com isso? Claro que não. Ele tem dinheiro, tem grana. Mas agora pega o comércio aí do pessoal aqui na cidade. Vamos dizer o pessoal que tem um funcionário, né? Um funcionário só, né? Que trabalha aí, um funcionário só que trabalha de segunda a sábado, né? Que de repente ele não consegue contratar. Tá patinando para conseguir, né, se manter. Como é que o cara vai contratar mais outro funcionário? Hã? Os empresários grandes, e esse é o problema do Brasil, a gente acha que o problema tá porque o rico cada vez fica mais rico, né? Cara, quanto mais rico os ricos ficar, mais gente vai ter ganhando bem. Eu penso assim, eu torço com o meu patrão, vá bem, homem. Eu peço a Deus que o Adilson Baldiceira vá muito bem sempre, cara, que fature muito dinheiro, né? Porque daí o meu salário não vai atrasar, eu vou trabalhar feliz, contente, né? Vai lá, Libão, né? É verdade, cara, né? Não tenho. Vou torcer contra o lugar que eu levo meu pão de cada dia. Como é que eu vou torcer contra o meu patrão? Não tem como, homem. Como é que eu vou fazer isso? Mas se ele te der um pé na bunda amanhã depois, Mar, se ele me mandar embora amanhã, até hoje ele cumpriu com as suas obrigações comigo. Não posso me queixar nem um pouco, né? Nem um pouco. De repente, amanhã depois dele dizer, Valdemar, muito obrigado pelos seus trabalhos, tal, tal. Chegou o fim. Mas até hoje não posso reclamar. Salário sempre teve certinho, né? No, tudo que me prometeu cumpriu. Já ralei muito aqui na rádio, já ralei muito, muito, muito. Mas não é isso que isso em nenhum momento me entristece. Eu acho que eu fiz aquilo que é designado a mim, isso é realidade, né? Já trabalhei de noite, de manhã, de madrugada. Imagina, tô 9 anos nas madrugadas aí, ó. Bicharia, né? 9 anos, não tem. Eu não conheço ninguém que roda que tem que trabalha 9 horas na madrugada no rádio. Mas e os agricultores? Pois é, os agricultores lá levantam cedo também, né? Levantam cedo junto comigo. Então, mas no rádio, assim, eu já vi muita gente começar de madrugada e desistir. Porque tem que pular cedo, 4 horas tem que estar de pé, tem que ter aquele compromisso todos os dias. Então, eu sou muito grato, cara. Sou muito grato a Deus pelas portas que se abrem pra gente. E a gente tem que fazer o nosso melhor, né? Tem que fazer, abençoar o nosso trabalho. Abençoar nosso trabalho, abençoar da onde a gente leva o pão de cada dia, né? Com certeza é a melhor forma que a gente tem da gente ser feliz. E trabalhar é um acerto que a gente tem que fazer com a empresa, com o patrão. Olha, se não tá bom assim, eu sempre digo que o trabalho é uma mão de duas vias. Quando a empresa precisa da gente, a gente tem que estar disponível. Agora, no momento que a gente precisar da empresa, a gente tem que ver se a empresa vai estar disponível também. Senão, opa, peraí, né? Não tá sendo bom pra mim, tá sendo bom só pra empresa. Aí também não, né? Aí também não, tem que ser bom. Eu, graças a Deus, aqui não posso me queixar. Sempre que precisei da empresa, precisei sair levar minha filha pra algum lugar, precisei sair, pegar uma folga, sempre pude pegar. Tem desavença, como todo lugar tem, isso é normal, né? Não existe família que não tenha, né? Que não tem, todo mundo tem discussãozinha, mas isso faz parte da empresa. A gente é contratado para resolver problemas. A gente é contratado para dar lucro para a empresa. Duvido que uma empresa vai contratar um funcionário para dar despesa, né? Embora que hoje em dia, para tu encontrar os funcionários para dar lucro, não tá muito fácil. Não tá muito fácil. Por isso que eu, no Brasil, eu prefiro me inscrever no Bolsa Família do que abrir uma empresa. É verdade, cara. Se um dia eu tiver que fazer alguma coisa diferente, olha, abrir empresa, tô fora no Brasil. Não sei que melhore muito, porque Deus me livre, pense na burocracia que é, né? Então eu prefiro voltar pra trás, zerar a minha carteira de trabalho e ficar recebendo Bolsa Família, comprando umas mandioquinhas lá do nosso amigo Banana com as galinhas, e vamos viver feliz e nada mais, né? Show de bola. 17:12, quem tá ouvindo nós aí, ó? Quem tá ouvindo nós aqui? A nossa amiga pediu Barquinho de Ouro. Vou tocar, já tem outro pedido aqui. A Jaqueline pediu Barquinho de Ouro. Quem mais aqui que pediu música? O meu amigo Gabi pediu Alô Segurança. Vou tocar pro Gabi na sequência aí também, né? Vou tocar pro Gabi na sequência também. Pra galera que tá ouvindo a gente aqui, vou pro intervalinho bem rapidinho aqui, ó. 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Intervalinho! 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
0: 17:14 aqui, boa tarde, Valdemar, manda música, estamos na escuta aí, um abraço para todos que vão fazer a formatura de dança hoje à noite lá em Princesa, né? Hoje lá no CTG de Princesa tem aí a noite de formatura, né? Um abração pro pessoal lá que tá organizando aí, vai ter show, vai ter jantar, né? Vai ter galinhada de shark, homem, olha que beleza, né, tchê? Mais galeto, vai ter também aí Daniel Correia e banda, R$20 o ingresso para quem não quiser jantar, tá bom? Beleza? Então todo mundo convidado, né, Ademar? O Ademar fazendo convite pro pessoal e pra formatura de dança hoje, então, à noite lá em Princesa, todo mundo convidado! Quem é que mandou um boa tarde pra nós aqui, ó?
3: Boa tarde, seu Valdemar.
0: Boa tarde.
3: É o Índio.
0: Ô, tio Índio, como é que tá?
3: Eu concordo com a tua opinião aí.
0: Alô, meu amigo Índio.
3: Eu trabalho há 18 anos numa empresa.
0: Ó, cara, que beleza, viu?
3: E sempre vamos trabalhar a favor da empresa que mantém o nosso salário em dia.
0: É isso aí, tio Índio.
3: Pra manter nossa família, né?
0: É verdade. Como é bom a gente pegar o nosso...
3: Aí onde sai o nosso sustento.
0: É verdade.
3: Nós temos que trabalhar pra ajudar a empresa, pra empresa poder ajudar nós, né?
0: Olha o pensamento do Índio.
3: Beleza?
0: Isso que eu falo, isso que eu me refiro, cara. Tem gente que que assim, eu sempre digo, cara, olha o pensamento do Índio, é exatamente como eu penso, né? A gente que, como é pai de família, você que acorda cedo, que levanta cedo, como é gratificante chegar ao final do mês, né, Índio? A gente receber, mas nem que não seja, não é um salário milionário, não sei o quê, mas como é bom a gente receber o nosso combinado, né? Receber o nosso combinado, ir para casa, pagar nossas continhas, né? E fazer o nosso melhor pela empresa. Cara, 18 anos que o Índio trabalha na empresa, olha só, cara, que gratificante, né? Hoje, Índio, hoje tu não encontra a piazada mais nova e entra nas empresas, trabalha dois meses, um mês, três meses, uns trabalham um ano. Olha, pra você encontrar os caras que estão aí há mais de 10 anos nas empresas, é só os mais velhos, viu? É só os cabelinhos brancos mesmo, né? É verdade, cara, eu vejo aqui na rádio, aqui passa tanta gente aqui, ó. Eles não procuram fazer uma carreira, né? Fazer uma carreira que eu falo, ou é você se tornar um profissional do ramo. Eu, quando comecei aqui na rádio, e falo isso por mim, eu não tinha experiência nenhuma de rádio, fazia nem ideia do que era uma rádio, né? Mas como eu sempre falo, a gente tem que ir procurando aprender. Quando surgem as oportunidades de aprender e fazer uma reportagem, eu sempre aceitei, né? Valdemar, faz a reportagem pra nós. Faço. Valdemar, tu apresenta o jornal? Apresento. Valdemar, tu faz isso? Faço. Valdemar, tu coloca a rádio no ar? Coloco. Quando os caras vinham aqui pra ficar montando aqui, ó, os caras vinham... É verdade isso, não tô falando coisa que não é. Os caras vinham pra montar as coisas aqui, eu lembro que o pessoal vinha pra arrumar alguma coisa, tava fora, eu ficava de zóio, cara, ficava olhando. Não é que eu queria ser metido, né? Porque tem aquele tipo de gente que é curioso e demitido, que fica se metendo. Mas não é assim, mano. Não, eu era curioso para aprender. E a gente tem que ser curioso para aprender, olhando os mais velhos, a experiência, né, das pessoas. Porque não adianta a gente ter estudos e a gente não ter experiência. Tem que ter os dois, tem que ser, né? Tem que ser meio a meio. Se o cara tiver estudo e tiver experiência, ponto, né? Já era, tu bateu a ficha. E eu ficava o pessoal olhando, o pessoal. O Anderson lá de Itapiranga vinha aqui para arrumar as coisas e tal, e eu ficava olhando. Hoje, quando a rádio fica fora do ar, né? A rádio fica fora do ar, cara, quem que coloca a rádio no ar? É? Eu venho aqui, pá, não preciso ficar ligando pro Everton, ligando não sei pra quem, né? Eu resolvo o negócio, né? Se tem alguma coisa pra resolver, eu resolvo. Se precisar atender de secretário na frente, eu atendo. Se precisar, né? Então é esse tipo de coisa que eu sempre digo, cara. Sempre digo assim, a gente tem que ser curioso pra aprender, a gente tem que ser curioso pra fazer as coisas acontecerem. Tudo na nossa vida é assim. Tudo é assim, né? Então o cara tem que, eu sempre digo assim, o cara tem que querer. Primeira coisa é querer. Se o cara não quer, não adianta, né? Se o cara não quer, aí você pode insistir. Eu já vi muita gente passar aqui na rádio. Cara do céu, teve gente que veio aqui e ficou uma semana, né? Veio uma semana. Teve uns que ficou um mês e ia embora. Porque lá era assim. Porque lá na outra rádio. Não, cada rádio tem o seu jeito. Aqui na Rádio Cedro é uma forma de trabalhar. É essa forma, né? Quem determina? É o pessoal de São Miguel, Adilson Baldiceira. Não, eu quero que faça dessa forma, dessa maneira. Vai ser feito como o pessoal manda, não adianta a gente querer fazer, vou fazer igual a outra rádio lá, vou fazer igual a integração, não vai dar certo, porque lá tem uma forma de fazer, aqui tem outra forma, né? Lá cada um tem seu jeito de trabalhar, a Rádio Cedro tem esse padrão, segue o padrão da Rádio Cedro, né? Então, é informações, é notícias, é entrevistas, né? É dessa forma que é levado, não adianta querer fazer igual a outra, né? Não vai dar certo, cada um determina uma forma. Então, a gente tem que entrar no embalo da rádio. E eu sou muito grato. Sempre digo assim, se o empregado não está feliz no lugar que está, cara, pede as contas e vai embora. Porque não tem coisa pior para a empresa, é um funcionário jogando contra a empresa. É a mesma coisa que você entrar e jogar num time de futebol. Se você vai lá jogar no teu time de futebol e você não veste a camisa, e você não está contente, e você não corre para ver o teu time ganhar, pode abandonar, né? Não adianta. Não vai resolver, vai ficar caminhando no campo, vai jogar de qualquer jeito, né? Então, só que hoje, para encontrar um funcionário, meu amigo, eu sei de empresas que me pedem todo dia, Valdemar, tu não sabe alguém para me indicar para trabalhar? Cara, não sei mesmo. Mesmo que eu sei que alguém esteja precisando, porque, viu, é difícil você indicar alguém. A pessoa vai lá, trabalha 2, 3 dias, já não quer mais trabalhar, porque não sei o quê, vai para outro. Né? Então a pessoa não está mais preocupada em fazer uma carreira, as pessoas querem trabalhar de qualquer maneira, né? Então eu falo assim, dessa segunda forma, eu trabalhei 9 anos lá na Solos, eu sofri muito para pegar, porque eu nunca tinha trabalhado de marceneiro, né? Nunca tinha pegado uma parafusadeira na mão, nunca tinha pegado nada, cara, né? Imagina, eu era cru, cara, vim lá do interior, só sabia roçar, faconar. E comecei e aprendi tudo lá, né? Quando o pessoal me deu a oportunidade de trabalhar nas Solos, foi difícil pegar, não foi fácil, mas eu fui aprendendo, cara, comecei na Grosa, lá onde você faz acabamentinho, parafusadeira, furadeira, fui aprendendo, depois montagem, né? Só saí de lá porque surgiu a oportunidade para trabalhar aqui, senão eu tava até hoje lá nas Solos trabalhando, até hoje, certeza que estaria, né? Então, fazendo uma carreira, né? A gente quer crescer na empresa, com certeza, salário, mas a gente tem que fazer por merecer. Tem funcionário que prefere, eu queria um aumento, mas tu tá fazendo ao além do teu serviço para você merecer um aumento, cara? O que a gente tá fazendo para merecer? Não, esse dia eu falei para uma deles, não, é que eu queria o aumento primeiro, daí eu vou me dedicar. Se tu acha que o cara não se dedica até agora, tu acha que ele vai se dedicar depois? Ó? Mas capaz, né, tia? Nem a pau, né? Que barbaridade. É a dura da realidade, né? É a dura da realidade. Eu muitas vezes já fiquei quantos domingos fora de casa? Né? Quantos domingos eu ficava fora de casa, indo transmitir jogo e coisa. Mas eu sempre penso assim, eu penso pro futuro, né? É verdade, se um dia eu não estiver mais aqui, pelo menos eu tenho a experiência de transmitir um jogo, tenho a experiência de fazer uma reportagem, né? O conhecimento ninguém tira de nós, né, tia? Ninguém tira, de jeito nenhum. É verdade. E se deixar eu falando aqui, eu acho que eu vou fazer você um palestrante, olha. Eu acho que sim. Vou começar a palestrar aí pra motivar essa gurizada das firmas aí, né, tia? Trabalhar. Mas tu é o melhor funcionário da rádio, hein, Valdemar? O melhor não sou, agora que... Que eu sou que nem aqueles boi lá, que botou na canga, vambora, né, tia? É verdade, não tem pra louca, botou na canga, vamos lá, nem que eu vou de joelho, mas vambora, né? Ai, ai, ai. Ei, lasqueiro, quem mais aqui, ó? Oh, vou dar música pro povo aqui, ó. Chega de falar, né? Falei demais já. O nosso amigo Arlindo, né? Nosso amigo diz assim, ó. Trabalhei 25 anos numa empresa, né? Morando em Guarujá do Sul. Olha só, 25 anos numa empresa. É um casamento, né, tia? É um casamento, né? Sabe o que vai cantar pra nós aqui, ó? Essa aqui, ó. Barquinha de ouro. Ó. Essa aqui vai pro meu amigo Edson.

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0: 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O intervalo é bem rapidinho aqui, ó. Pai Bola, já volto aqui, ó.
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Tá aí a Expressão Sul cantando pra gente aqui na tarde. Uma foto na TV, banda Barbarella, Pensamentos, Momentos. Cantou aquela canção em terceira dimensão, Gotas de Amor. 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

Universitária Amor Eterno aqui pra gente, cantando Flávio Delzinho, Banda Ouro, as curvas do seu sorriso, teve brilhação, o sol não regressa, alma latina não serve pra ser amante, participação do Arreia Musical, e começamos com Rogério Magrão e Banda, se toca essa moda num super bloco pra você. 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E tem música, Banda KN aqui, ó.

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Tem mais música aqui, ó. Céu e Cantos, Anel de Brilhante.

0: 18h53. 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
0: Cedro FM. 18h55, 16 graus a temperatura, né? Umidade relativa do ar 79%. Valeu, gente, um abraço, bom final de semana, tá? 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Um abração, que Deus abençoe a todos nós, que Jesus cuide e guarde da gente, nos dê um bom final de semana, para você que tá me ouvindo aí, um bom final de semana também, tá bom? Lembre-se que Jesus, ele é fiel e que ele cuide e guarde todos nós. JM, para fechar aqui, ó, valeu, um abraço e até segunda!